0: Yeah. De forma a garantir, foram desencadeadas as seguintes ações. Abatidos 10 animais problemáticos, concretamente o hipopótamo, búfalo, elefante e crocodilo, nos distritos de Sanga, Maua, Marupa, Metarica, Mandimba e Mekula.
1: Diretora Provincial de Agricultura e Pescas no Niassa, Flávia Langa. Mais de 24 mil pessoas vulneráveis poderão sofrer de seca severa no distrito de Onwine, em Nhambane, a partir de outubro próximo, devido ao fenômeno climático El Niño. A vulnerabilidade das pessoas é agravada pela fraca produção na campanha agrária 2025-2026. Neste momento, o governo sensibiliza a população para apostar na produção em zonas baixas, nas localidades onde as condições permitem. Para minimizar os efeitos da seca, o governo do distrito assegura o início em breve do processo de transformação de 8 bombas manuais de água potável em pequenos sistemas de abastecimento. Segundo o diretor de Planeamento e Infraestruturas de Onwine, Lourenço Alberto, a medida visa dotar as comunidades de capacidade de resiliência, onde será praticada a agricultura e o abeberamento do gado. Mais de 8 mil alunos de 11 escolas do distrito de Mutarara, na província de Tete, beneficiam do lanche escolar neste ano letivo. O número supera em pouco mais de 650 alunos que se beneficiaram pelo projeto, financiado pelo Programa Mundial para Alimentação em 2025. O diretor distrital da Educação, Juventude e Tecnologia de Mutarara, Paulo Mabica, disse que o lanche escolar ajuda a reduzir as desistências e aumenta o aproveitamento pedagógico.
2: Nós entendemos que com a presença desse lanche, o aluno naquelas escolas não desiste, não te falta de qualquer maneira, faltar por questões de saúde e com justificações apalpáveis. Há um encorajamento da participação da rapariga, dos rapazes e também os próprios pais encarregados, as lideranças têm estado a colaborar taxativamente para a presença das crianças.
1: Diretor Distrital da Educação, Juventude e Tecnologia do Distrito de Mutarara, em Tete, Paulo Mabica. Mais de 6 milhões e 800 mil meticais foram pagos a trabalhadores na cidade de Maputo no primeiro semestre deste ano, em resultado de acordos alcançados através da mediação laboral. São dados divulgados esta quinta-feira em Maputo pelo diretor do Centro de Mediação e Arbitragem Laboral na apresentação dos resultados alcançados no primeiro semestre deste ano. Segundo Lourenço Mauai, o Centro de Mediação e Arbitragem Laboral mediou de janeiro a junho 985 petições, registrando uma taxa de eficácia de 87% de acordos entre trabalhadores e empregados.
3: Há situações em que termina na recondução dos trabalhadores. As partes vêm desavindas, mas, no entanto, no processo de negociação, acaba-se alcançando um consenso que não é de indemnização nem compensação, mas sim a reintegração do trabalhador. E para o caso, no período em que estamos a fazer referência, foram reconduzidos cerca de 6 trabalhadores.
1: O Centro de Mediação e Arbitragem Laboral apela aos trabalhadores e empregadores a pautarem continuamente pelo diálogo para a manutenção da paz e estabilidade nos locais de trabalho. No estrangeiro, pelo menos 34 pessoas morreram devido a um sismo de magnitude 7.1 registrado esta terça-feira no sul do Japão. De acordo com as autoridades japonesas, dezenas de milhares de pessoas estão sem energia e há ainda registro de vários edifícios danificados em consequência do sismo. As equipas de resgate prosseguem com trabalhos de busca para localizar vítimas que ficaram soterradas num centro comercial. Até o momento foram retirados 7 corpos do edifício, segundo referem as autoridades. Fechamos com o tempo. A cidade de Tete poderá registrar esta sexta-feira 29 graus Celsius de temperatura máxima, seguida por Nampula e Pemba com 28 graus. Beira e Maputo, 27, Inhambane, 26, Quelimane e Vilanculo, 25, Lixinga, 24, Xai-Xai, 22 e, por fim, Chimoio, 21 graus Celsius de temperatura máxima. Apresentamos as notícias a esta hora, as próximas às 3 horas.
4: Atualizamos o essencial de informação a esta hora. Próximas notícias quando forem 3 horas. Vamos agora acompanhar o espetáculo musical do músico congolês Lakua Kanza, também gravado na Alemanha, Festival Würzburg. Pascal Lakua Kanza, nascido na província de Kivu, na parte oriental da atual República Democrática do Congo, a 21 de abril de 1958. É filho de pai

mongo, congolês e mãe tutsi, ruandesa, sendo o primogênito dos 8 filhos do casal. Em suas canções, o compositor se utiliza de diversas línguas africanas. Estamos aqui a falar de Lingala, Swahili, Kinyarwanda e europeias, francês, inglês, e surpreende pelo refinamento e sofisticação musical. A qualidade de seu trabalho tem seduzido artistas de horizontes culturais muito distintos, como Yusundur, Patrick Bruel e também Ismaelo, Baba Mal e Geoffrey Oryema. Lokua Kanza garante brilhantemente a renovação da música africana. Ela é conhecida por seu estilo soulful, atípico na cena musical congolesa, na qual predomina o género soukous. Vamos então ficar com este espetáculo musical.

Dankeschön.

0: Arupa, Metarica, Mandimba e Mekola.
1: Diretora Provincial de Agricultura e Pescas no Niassa, Flávia Langa. Mais de 24 mil pessoas vulneráveis poderão sofrer de seca severa no distrito de Onwine, em Nhambane, a partir de outubro próximo, devido ao fenômeno climático El Niño. A vulnerabilidade das pessoas é agravada pela fraca produção na campanha agrária 2025-2026. Neste momento, o governo sensibiliza a população para apostar na produção em zonas baixas, nas localidades onde as condições permitem. Para minimizar os efeitos da seca, o governo do distrito assegura o início em breve do processo de transformação de 8 bombas manuais de água potável em pequenos sistemas de abastecimento. Segundo o diretor de Planeamento e Infraestruturas de Onwine, Lourenço Alberto, a medida visa dotar as comunidades de capacidade de resiliência, onde será praticada a agricultura e o abeberamento do gado. Mais de 8 mil alunos de 11 escolas do distrito de Mutarara, na província de Tete, beneficiam do lanche escolar neste ano letivo. O número supera em pouco mais de 650 alunos que se beneficiaram pelo projeto, financiado pelo Programa Mundial para a Alimentação em 2025. O diretor distrital da Educação, Juventude e Tecnologia de Mutarara, Paulo Mabica, disse que o lanche escolar ajuda a reduzir as desistências e aumenta o aproveitamento pedagógico.
2: Nós entendemos que com a presença desse lanche, o aluno naquelas escolas não desiste, não te falta de qualquer maneira faltar por questões de saúde e com justificações apalpáveis. Há um encorajamento da participação da rapariga, dos rapazes e também os próprios pais encarregados, as lideranças têm estado a colaborar taxativamente para a presença das crianças.
1: Diretor Distrital da Educação, Juventude e Tecnologia do Distrito de Mutarara, em Tete, Paulo Mabica. Mais de 6 milhões e 800 mil meticais foram pagos a trabalhadores na cidade de Maputo no primeiro semestre deste ano, em resultado de acordos alcançados através da mediação laboral. São dados divulgados esta quinta-feira em Maputo pelo diretor do Centro de Mediação e Arbitragem Laboral na apresentação dos resultados alcançados no primeiro semestre deste ano. Segundo Lourenço Mauai, o Centro de Mediação e Arbitragem Laboral mediou de janeiro a junho 985 petições, registrando uma taxa de eficácia de 87% de acordos entre trabalhadores e empregados.
3: Há situações em que termina na recondução dos trabalhadores. As partes vêm desavindas, mas, no entanto, no processo de negociação, acaba-se alcançando um consenso que não é de indemnização nem compensação, mas sim a reintegração do trabalhador. E para o caso, no período em que estamos a fazer referência, foram reconduzidos cerca de 6 trabalhadores.
1: O Centro de Mediação e Arbitragem Laboral apela aos trabalhadores e empregadores a pautarem continuamente pelo diálogo para a manutenção da paz e estabilidade nos locais de trabalho. No estrangeiro, pelo menos 34 pessoas morreram devido a um sismo de magnitude 7.1 registrado esta terça-feira no sul do Japão. De acordo com as autoridades japonesas, dezenas de milhares de pessoas estão sem energia e há ainda registro de vários edifícios danificados em consequência do sismo. As equipas de resgate prosseguem com trabalhos de busca para localizar vítimas que ficaram soterradas num centro comercial. Até o momento foram retirados 7 corpos do edifício, segundo referem as autoridades. Fechamos com o tempo. A cidade de Tete poderá registrar esta sexta-feira 29 graus Celsius de temperatura máxima, seguida por Nampula e Pemba com 28 graus. Beira e Maputo, 27, Inhambane, 26, Quilimane e Vilanculo, 25, Lixinga, 24, Xai-Xai, 22 e, por fim, Chimoio, 21 graus Celsius de temperatura máxima. Apresentamos as notícias a esta hora, às próximas, às 4 horas.

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6: Sifa Ibrahim. Minha mãe e meu pai estão separados, então meu pai está em Nampula e minha mãe está aqui em Katembe. 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

Aqui está, estimado ouvinte, mais uma grande música que quisemos oferecê-lo nesta fantástica madrugada de sexta-feira. Esta é a Antena Nacional, que continua a transmitir a partir dos estúdios em Maputo, na frequência 92.3 para Maputo, e em todo o mundo através do sítio www.rm.co.mz. Renovamos os votos de uma fantástica madrugada de sexta-feira, na companhia da sua Antena Nacional.

Muita música a rolar nesta madrugada, amiga, e tudo mesmo para fazê-lo companhia da melhor forma possível. E esperamos que esteja a reunir forças suficientes para mais um bom dia, mais um dia laboral. Portanto, nesta sexta-feira, o último dia da semana, está a descansar, tenha um bom descanso, mas tem sempre quem está numa altura como esta a trabalhar, tal como nós aqui deste lado. Então, um bom trabalho e vamos continuar a fazê-lo companhia nesta madrugada amiga com mais música.

0: Obrigado pela preferência, estimado ouvinte, Antena Nacional a transmitir a partir dos estúdios de Maputo na frequência 92.3 para Maputo, para além de música, alguns assuntos bastante importantes e que dizem respeito ao nosso dia-a-dia como moçambicanos, e não só, em todo o mundo, são extremamente importantes serem abordados. Vivemos, sem dúvidas, dias marcados por pressões constantes. As preocupações com o trabalho, a família, a falta de tempo, os desafios da vida têm afetado silenciosamente a saúde emocional de muitas pessoas. Mas como identificar os sinais de desgaste emocional? Uma conversa necessária com a doutora Ruqueia Kalu sobre uma realidade que vivenciamos diariamente: a pressão emocional do dia a dia e os seus impactos na nossa saúde e bem-estar. Vamos acompanhar esta conversa interessante.
1: Hoje vamos falar sobre um assunto que toca muitas famílias: o stress do cotidiano e os efeitos na saúde emocional, entre o trabalho, os problemas financeiros, a correria da cidade e as responsabilidades familiares. Muitas pessoas vivem cansadas física e mentalmente, sem perceber que o corpo também pede descanso. E para responder a todas essas questões, recebemos a psicóloga clínica Ruqueia Kalu. Doutora, muito bem-vinda.
2: Olá, mais uma vez muito obrigada, Berta, pelo convite. E vamos falar de algo importante que por vezes a gente deixa passar assim sem prestar atenção. Porque o que mais a gente presta atenção é a questão do cansaço físico, porque o nosso corpo dói. Mas também temos o cansaço emocional, que é aquela pressão que a gente tem dia após dia. Então é muito importante a gente falar deste tópico e fiquem bem atentos.
1: Doutora, como identificar sinais de desgaste emocional?
2: Sim, o desgaste emocional tende-se a manifestar, e esse desgaste emocional também manifesta-se por algum tipo de alteração comportamental emocional. Nesta alteração, a mulher ou o homem pode manifestar fácil irritabilidade, do nada ficar irritado, do nada ficar nervoso, ter assim pouca paciência, pequena coisinha já ficar com um comportamento alterado. Pode-se também sentir-se por uma fadiga constante. Por mais que tu até tenhas um sono de qualidade, durmas bem de noite, mas acordas cansado, com teu corpo a doer, podes começar a ter dores de cabeça. Então há também vários sinais somáticos, físicos, que demonstram que, para além da alteração emocional, pode também afetar questões físicas. Um dos sinais também pode ser a falta de concentração no trabalho, a falta de concentração no dia a dia, pode ter algum pico de choro também. Então, todos esses sinais é um sinal de alerta, é um sino a tocar que alguma coisa comigo não está bem e devo procurar ajuda.
1: O excesso de preocupações pode afetar a saúde física?
2: Bom, acho que como as coisas andam hoje, é quase impossível a gente não se preocupar. Todos os tipos de problema e mais algum, né? Então, claro que essa preocupação vai afetar o nosso estado emocional, vai acabando afetando até o nosso estado físico. Dando um exemplo prévio para nós mulheres, se nós estamos sob muito estresse, muita preocupação, acabamos tendo uma oscilação no nosso ciclo menstrual. Por exemplo, para os homens que andam muito estressados, muito preocupados, acaba tendo um baixo desempenho sexual. Então, só para perceber muitas das vezes a gravidade desta preocupação que a gente tem, como pode afetar no nosso dia a dia. Pode criar prejuízo no nosso sono, pode criar algum tipo de prejuízo no nosso apetite. Se eu ando com uma ansiedade, com uma preocupação excessiva, eu posso desenvolver uma perca de apetite ou eu posso até desenvolver uma compulsão alimentar. Querer constantemente estar a comer para poder aliviar esta preocupação, esta angústia a nível emocional que eu estou a vivenciar. Então, sim, afeta bastante a questão física também.
1: Que hábitos ajudam a avaliar o stress do dia a dia?
2: Bom, é sempre importante nós tentarmos cultivar hábitos saudáveis, não é? Por exemplo, o momento de lazer, a família, uma simples caminhada, ler um livro, para quem é crente, rezar, orar. Então, há muitas formas que a gente pode incutir no nosso dia a dia para aliviar a pressão. Porque a pressão está lá fora, é um ruído externo que nós todos vivenciamos. O mais importante é procurar uma resposta positiva para para todo esse estímulo externo. E muitas das vezes a gente consegue encontrar essa resposta positiva dentro de nós ou até mesmo no nosso seio familiar, com pessoas que a gente gosta, com atividades que a gente gosta de fazer. Então, isto vai ajudar bastante a reduzir a pressão social que a gente vem vivenciando dia após dia.
1: As famílias têm criado espaço para diálogo e apoio emocional?
2: Bom, o espaço de diálogo é muito importante ser cultivado. Se eu estou com uma preocupação, é para eu só posso aproximar-me talvez ao meu parceiro, aos meus pais, ao meu irmão, um amigo bem próximo, uma amiga bem próxima que pode me escutar, pode até não resolver. Mas eu acredito que duas cabeças pensam melhor que uma, não é? Então eu vou ter aquele acolhimento, aquela percepção, isto vai ajudar bastante. E quanto mais a gente manter uma comunicação ativa, é muito importante para uma relação saudável.
1: E quando é importante procurar ajuda profissional?
2: Bom, primeiramente nós tentamos sempre procurar a rede de apoio de base, que é a família, não é? A gente tenta procurar a família porque nós, por vezes, temos algum certo tipo de preconceito, medo, tabu, mas é sempre importante também procurar alguém ligado, um especialista ligado à área da saúde, um psicólogo, que é próprio para estas situações. E a gente deve procurar ajuda quando começamos a vivenciar vários tipos de prejuízo. Quando esta preocupação já começa a nos tirar o sono, quando esta preocupação já começa a alterar o nosso humor, começa a alterar o nosso apetite, começamos a sentir um baixo rendimento profissional. Então é muito importante, logo nesses primeiros pequenos sinais e sintomas, procurar ajuda. Não esperar ficar com insônia uma semana. Tu conheces a tua qualidade de sono. Se tu começares a perceber que estás a ter, por exemplo, alguma, passaste uma noite com uma ligeira insônia, a segunda noite também com uma insônia, é importante procurar ajuda. Muitas das vezes a gente procura ajuda só quando já ficamos uma semana. Doutor, já estou uma semana sem dormir. Então, logo os primeiros sinais e sintomas, é muito importante procurar ajuda específica. Sim, variando de cada sintoma, variando de cada prejuízo que este paciente vem relatar nas sessões, há todo um tipo de intervenção. Nós praticamos exercícios respiratórios, praticamos a prática da gratidão, começamos com o paciente a tentar procurar alguma solução viável para que ele saia apenas do foco do problema e comece a focar também nas hipóteses de solução para o problema, porque muitas das vezes o que é que faz este indivíduo ter alguma alteração emocional? É porque ele só está focado no problema. Sim. E esquece de focar-se na solução deste problema. Então, juntamente com o paciente, com o indivíduo, a gente vai analisar o problema e vai procurar alguma viável solução de acordo com a condição atual deste indivíduo.
1: Doutora Roqueia, deixa uma mensagem para o ouvinte da Antena Nacional.
2: Bom, é importante a gente sempre ter muita paciência perante as pressões que a gente está vivenciando ultimamente. É importante sempre, antes de qualquer tomada de decisão, refletir e evitarmos tomar qualquer decisão sobre cabeça quente, sobre o estado emocional alterado. Quanto mais a gente refletir, quanto mais a gente procurar auxílio específico, melhor condição de vida a gente tem e mais saúde mental a gente tem.
1: Cuidar da saúde emocional, também cuidar da vida, reservar tempo para descansar, conversar e procurar equilíbrio pode fazer grande diferença no bem-estar. Obrigada pela companhia e continue ligado à nossa programação, ouvinte.
0: Pressão do dia a dia, uma conversa interessante que diz respeito aos dias que vivemos e que muitas vezes são marcados por pressões constantes. As preocupações com o trabalho, a família, a falta de tempo e os desafios da vida que têm afetado, sem dúvidas, silenciosamente a saúde emocional de muitas pessoas. E acabamos aqui ter algumas dicas, digamos assim, como identificar os sinais de desgaste emocional, uma conversa que foi muito necessária com a doutora Roqueia Kalu. Obrigado pela preferência, estimado ouvinte. Mais música para si. Boa noite.

lembrar ao estimado ouvinte que vamos ter mais um espaço de muita boa música e lá mais adiante teremos o programa literário Letras e Sons. Mais música para si. Obrigado pela preferência.

0: votos de continuação de uma ótima sintonia à nossa emissão nesta madrugada. Vamos avançar com uma nota bastante importante e que diz respeito também ao nosso cotidiano, ao nosso dia-a-dia. Num tempo em que as mudanças são rápidas e os desafios sociais se tornam cada vez mais complexos, pensar criticamente deixa de ser apenas uma habilidade e passa a ser uma necessidade. É neste espírito de reflexão que nasce esta conversa com o Dr. Valdo da Costa, a quem damos as boas-vindas para este importante diálogo sobre a sociedade contemporânea. Afinal, viver em sociedade é, acima de tudo, aprender a questionar, a escutar e a construir pontes entre diferentes visões do mundo. Vamos acompanhar esta conversa.
1: Caro ouvinte, a filosofia tem acompanhado a humanidade desde sempre, ajudando-nos a pensar criticamente, questionar estruturas e encontrar caminhos mais equilibrados para a convivência social. E para nos ajudar neste pensar crítico, vamos agora conversar com o Dr. Valdo da Costa. Bem-vindo, Dr. Valdo, neste pensar sobre a sociedade. Afinal, é bom viver questionando. Dr. Valdo, como podemos compreender a filosofia no contexto atual, marcado por rápidas mudanças sociais e tecnológicas?
2: Eu até já ia, pensei que fosses começar do teu próprio tema, porque achei muito engraçado quando disseste filosofia como arte indispensável para uma sociedade coesa. Este conceito de arte, eu ainda queria te perguntar, mas por que estamos a trazer arte? Porque, na verdade, a filosofia, de uns tempos para cá, é mais ciência do que qualquer outra coisa. Então, na pergunta já que trazes aqui, estamos aí para lá e para cá. Percebe-se ainda que a filosofia é uma ciência. Mas, atenção a uma coisa, que ela não é um ornamento académico, ou não deveria ser. Não deveria ser algo privilegiadamente colocado à academia. Porque a filosofia tinha que ser um treino coletivo de pensar antes de agir. É por isso que nos dias que correm, nós encontramos uma sociedade que anda feita baratas tontas, porque antes age do que pensa. Dá mais primazia ao agir do que a pensar. Se a filosofia estivesse colocada à disposição de todos, este treino coletivo far-se-ia diferente. No entanto, a filosofia vai caminhando para resolver os problemas do seu tempo. Sempre, em todo o tempo, nós encontramos algum problema. Existe um problema de época. Então, a filosofia é isso. Traz tentativas ou possíveis respostas para aquele problema da época. Hoje é a tecnologia da qual se fala. Tem que se pensar a tecnologia. Tem que se pensar sobre a tecnologia. Pensar a tecnologia, pensar sobre a tecnologia. Encontrar-se aqui os limites para que esta mesma tecnologia não prejudique o homem, não prejudique a ação humana. Esta mesma tecnologia não puxa o homem para o abismo e mantém-se sempre a essência do homem. A tecnologia tem que vir mesmo como ajuda. É por isso que a filosofia vem pensar sobre a tecnologia, e justamente para criar este equilíbrio.
1: Acredita que a filosofia ainda ocupa um lugar relevante na vida cotidiana das pessoas?
2: Deveria. Deveria, porque eu vejo que a vida de muitos anda por aí assim, de cabeça abaixo, mesmo por falta da filosofia. Por falta deste pensar. Por falta deste processar, como se diz numa linguagem mais coloquial. Ora, tu tens aqui a questão da coesão. Falta-nos uma coesão como sociedade. Se nós formos olhar para Maputo, olhar para Moçambique, nós rapidamente percebemos isso. Porque sem filosofia, diálogo vira apenas tribo. Cada grupo grita valores absolutos, porque não sabe ouvir premissas. Cada pessoa, nós encontramos em filosofia o nascimento da razão pública. Nós encontramos a capacidade de justificar decisões. Encontramos na filosofia a questão de tolerância, a questão de percepção do outro, a questão de tu compreenderes que existe fé do João, existe a política do António, existe o grupo de futebol do Tadeu, e ainda assim tu conseguires pensar sobre aquilo, tu poderes fazer uma crítica mesmo que seja necessário fazer uma crítica sobre aquilo, mas sem ferir estas pessoas.
1: Doutor Valdo, de que forma o pensamento filosófico pode contribuir para uma sociedade mais justa e coesa? Esta coesão que estamos a procurar.
2: Já estávamos a falar de coesão.
1: Sim.
2: A coesão não é pensar igual, só para começarmos. É saber discordar sem eliminar o outro. Fica esta frase, saber discordar sem eliminar o outro. Nós, nos dias atuais, para além das conversas, para além das conversas dos bairros que nós temos, das baracas, vamos assim dizer, até conseguimos ver em alguns programas de entretenimento a nível da televisão, que nós encontramos discussões, até mesmo nas redes sociais, encontramos discussões em que o tema da discussão é a pessoa, não é o assunto em si. É isto que tira a coesão. Tu tens que saber discutir aquele assunto, discordar daquele assunto sem eliminar aquela pessoa com quem estás a tratar aquele assunto. Cada um tem sua fé, cada um tem seu partido político. Cada um discorda, mostra argumentos, este não está assim, este está ali, mas sem precisar ferir. Em Maputo, isso pode até decidir, tipo, se nós vamos discutir sobre transporte, sobre lixo, sobre terra. Mas isto tem que virar diálogo e não virar qualquer outra coisa. A coesão mantém-se por aí.
1: Vivemos numa era de muita informação, mas pouca reflexão. Uhum. Como resgatar o hábito de pensar criticamente?
2: Há uma coisa que eu sempre tenho dito: as pessoas não leem.
1: Ou lê pouco.
2: Não leem, na verdade.
1: É profundo isto.
2: Este ler pouco. Ler pouco é quem já tem bases suficientes para viver numa mente aberta. Estamos a caminhar para um período em que um grupo grande de pessoas tem olhos vedados, uma mente muito bloqueada. Isto é falta de leitura. A leitura não é só ir à livraria comprar um livro. Não é só ir à biblioteca a folhear um livro. É mais do que isso.
1: As pessoas vão porque tem um trabalho no momento.
2: Tu podes ler mais do que papel. Podes ler ações. Podes ler pensamentos. Podes ler atitudes. Podes ler a história. E as pessoas não têm isto. As pessoas não estão a ler. As pessoas conseguem desrespeitar um idoso que vai atravessar na rua. Quando tu encontras crianças a lutarem com um professor, quando tu encontras um adolescente sentado no transporte público, entra uma senhora de idade e não consegue ceder o assento, quando tu encontras um pai de família a se envolver com a amiga da sua filha,
1: perca de valores
2: e sobretudo de leitura. Nós não estamos a buscar a nossa cultura. Nós estamos a perder valores humanos e identidade cultural. Acima de tudo, como um povo que pauta-se pela ética, pela moralidade. Nós éramos conhecidos com isto. Estes eram os nossos valores.
1: Estamos apressados?
2: Estamos a correr demais. E ousaria dizer que estamos a correr de costas. Não estamos a correr para trás, porque para trás é onde tem os valores. Estamos a correr para a direção oposta e de costas.
1: Pode explicar-nos melhor, Dr. Valdo?
2: Quando, se nós estivéssemos a correr, a regredir, significaria que estaríamos a voltar para os nossos valores. Porque lá atrás nós temos isto. Nós olhamos para uma sociedade rica da cultura.
1: Estamos perdidos.
2: Agora, nós estamos a ir para uma direção contrária e nessa direção contrária nós não estamos a ir de frente. Estamos virados, o que significa que vamos tropeçar a qualquer momento. Só estamos à espera de um clicar para isso acontecer.
1: E como é que podemos nos encontrar?
2: Haja justiça. Um pensamento justo. Haja sentimento. Eu até, por exemplo, nós podemos encontrar Platão, que avisou que a cidade justa é a alma ampliada. Se nós não esperássemos propriamente o governo fazer as coisas, que parece que é o que nós mais esperamos, tudo nós delegamos ao governo que vai fazer, nós como sociedade sempre acabamos nos desviando. o pastor não faz o seu trabalho e agora existem muitos por aí que só vêm para cantar e dançar e tirar algum dinheiro. Que sociedade nós estamos a construir?
1: Doutor Valdo, qual é o papel dos meios de comunicação? Como eles atuam na promoção de debates mais profundos?
2: Pior está aí. Não há debates profundos. Na comunicação que nós temos visto. Olha, podemos aqui colocar de lado. Está de parabéns, pelo menos, à Rádio Moçambique, à Televisão de Moçambique, que não se deixa, ainda que em algum momento possa encontrar isto, mas não se deixa guiar por aquele imediatismo que nós temos assistido em alguns canais de televisão, onde, como eu disse no início, o assunto da discussão é a pessoa. E são coisas banais, fúteis, que não constroem, antes, pelo contrário, só destroem. Portanto, a comunicação social hoje também está doente. Eu costumo dizer que o regulador tem ficado muito calado. E, em algum momento, o que mais me preocupa não é este barulho deles, é o silêncio destes bons. Era tempo agora, já agora falando, não é? Era tempo agora, mais do que a RM, a TVM, uns e outros poucos canais, ousarem dizer, olha, está aqui a haver uma concorrência pobre. Porque se nós estamos a concorrer só para ter likes, isto não nos traz aquela discussão, não nos traz benefícios como comunicação social. O papel da comunicação social é, antes de mais, informar e formar. E nem tão pouco informa, nem sequer forma aquilo que nós temos assistido. Os jornais impressos têm divulgado informações sem terem sido verificadas, que mais tarde, depois é quando diz, não, foi fonte X, então se aquela fonte ali falhou, pronto, a culpa não é nossa. Onde é que está a tua responsabilidade como jornalista de verificação das fontes antes de imprimir um jornal e fazer circular?
1: Doutor Valdo, em algum momento enunciou Platão e que outros filósofos ou correntes de pensamento mais influenciam a sua forma de ver o mundo?
2: Eu gostava do... Por muito tempo eu gostava do Locke. John Locke, além de ter sido um contratualista, eu até escrevi sobre o conceito de propriedade na minha licenciatura. Gostava muito dele. Agora não saberia dizer propriamente qual é que me tem direcionado, porque fui fazer mestrado numa outra área e depois fui fazer outros trabalhos em outras áreas. Portanto, mas se nós voltarmos ao início da conversa, mais do que Platão, eu chamaria aqui Sócrates. Quando trouxemos aqui a filosofia como arte, Sócrates não escreveu nenhum livro, mas deixou pensamentos, deixou perguntas de reflexão para a evolução de uma sociedade. É por isso que mais tarde vem Descartes a trazer aqui a dúvida metódica. Duvidar de tudo, duvidar da pergunta que é colocada, para que se consiga chegar ao conhecimento. O fator está aí, está no conhecimento. Até onde e até quando e até que ponto nós, como sociedade, temos um conhecimento puro, um conhecimento maduro para criticarmos a nossa vida, o nosso estar e evoluirmos. Nós queremos só combater um ao outro. Não criticar a posição, não criticar o pensamento, não criticar a forma como estamos a viver, mas nós queremos viver nos combatendo. Aqui está um dos piores erros que está a acontecer na nossa sociedade. Daí que volto a repetir, a nossa sociedade vai caminhando para o abismo. Porque é o João contra o Pedro, é o Ciclano contra o Fulano. E às vezes são pessoas que estão-se a combater porque não têm uma mente aberta, não leram, esquecem que são irmãos. E aqueles outros que estão lá em cima se beneficiam disto. Nós vemos o sul-africano a lutar a enxotar moçambicanos, angolanos e zimbabueanos. Moçambicano ajudou a África do Sul a libertar-se do apartheid. São homens e mulheres que lutaram a favor de um outro homem preto que estava ali ao lado. Mas eles levantam a bandeira da xenofobia para contra o outro irmão. coisa que não está certa. A terra tinha que ser partilhada. Os recursos devem ser partilhados, divididos. Pode não ser por igualdade, mas que pelo menos haja equidade.
1: Muito obrigada, Dr. Valdo. Num mundo cada vez mais marcado pela velocidade, pela abundância de informação e por constantes transformações sociais e tecnológicas, a filosofia afirma-se como uma ferramenta indispensável para compreender, questionar e orientar a realidade. Longe de ser apenas um exercício teórico, ela mantém-se profundamente ligada à vida cotidiana. Ouvinte, fique muito bem.
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0: 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Em Moçambique, neste preciso momento, são 4 horas. Estimado ouvinte, a sua especial atenção à atualização das notícias a esta hora.
4: Bom dia, bem-vindo às notícias apresentadas por Vítor Rufino. 21 pessoas morreram e outras 19 ficaram feridas de janeiro a esta parte, no Niassa, devido ao conflito homem-fauna bravia. A diretora provincial de Agricultura e Pescas no Niassa, Flávia Langa, disse que o conflito homem-fauna bravia é mais frequente nos distritos de Mekula, Mavagu, Kuamba, Marupa, Metarica, Mandimba e Sanga, regiões abrangidas pela Reserva Especial do Niassa.
5: Em relação à mitigação do conflito homem-fauna bravia, de forma a garantir, foram desencadeadas as seguintes ações. Abatidos 10 animais problemáticos, concretamente o hipopótamo, búfalo, elefante e crocodilo, nos distritos de Sanga, Maua, Marupa, Metarica, Mandimba e Mekula.
4: Diretora Provincial de Agricultura e Pescas no Niassa, Flávia Langa. Mais de 24 mil pessoas vulneráveis poderão sofrer de seca severa no distrito de Onwine, em Nhambane, a partir de outubro próximo, devido ao fenômeno climático El Niño. A vulnerabilidade das pessoas é agravada pela fraca

0: Mais de 8 mil alunos de 11 escolas do distrito de Mutarara, na província de Tete, beneficiam do lanche escolar neste ano letivo. O número supera em pouco mais de 650 alunos que se beneficiaram pelo projeto, financiado pelo Programa Mundial para a Alimentação em 2025. O diretor distrital da Educação, Juventude e Tecnologia de Mutarara, Paulo Mabica, disse que o lanche escolar ajuda a reduzir as desistências e aumenta o aproveitamento pedagógico.
1: Nós entendemos que com a presença desse lanche, o aluno naquelas escolas não desiste, não te falta de qualquer maneira faltar por questões de saúde e com justificações apalpáveis. Há um encorajamento da participação da rapariga, dos rapazes e também os próprios pais encarregados, as lideranças, têm estado a colaborar taxativamente para a presença das crianças.
0: Diretor Distrital da Educação, Juventude e Tecnologia do Distrito de Mutarara, em Tete, Paulo Mabica. Mais de 6 milhões e 800 mil meticais foram pagos a trabalhadores na cidade de Maputo no primeiro semestre deste ano, em resultado de acordos alcançados através da mediação laboral. São dados divulgados esta quinta-feira em Maputo pelo diretor do Centro de Mediação e Arbitragem Laboral na apresentação dos resultados alcançados no primeiro semestre deste ano. Segundo Lourenço Mauai, o Centro de Mediação e Arbitragem Laboral mediou de janeiro a junho 985 petições, registrando uma taxa de eficácia de 87% de acordos entre trabalhadores e empregados.
2: Há situações em que termina na recondução dos trabalhadores. As partes vêm desavindas, mas, no entanto, no processo de negociação, acaba-se alcançando um consenso que não é de indemnização nem compensação, mas sim a reintegração do trabalhador. E para o caso, no período em que estamos a fazer referência, foram reconduzidos cerca de 6 trabalhadores.
0: O Centro de Mediação e Arbitragem Laboral apela aos trabalhadores e empregadores a pautarem continuamente pelo diálogo para a manutenção da paz e estabilidade nos locais de trabalho. No estrangeiro, pelo menos 34 pessoas morreram devido a um sismo de magnitude 7.1 registrado esta terça-feira no sul do Japão. De acordo com as autoridades japonesas, dezenas de milhares de pessoas estão sem energia e há ainda registro de vários edifícios danificados em consequência do sismo. As equipas de resgate prosseguem com trabalhos de busca para localizar vítimas que ficaram soterradas num centro comercial. Até o momento foram retirados 7 corpos do edifício, segundo referem as autoridades. Fechamos com o tempo. A cidade de Tete poderá registrar esta sexta-feira 29 graus Celsius de temperatura máxima, seguida por Nampula e Pemba com 28 graus. Beira e Maputo, 27, Inhambane, 26, Quelimane e Vilanculo, 25, Lixinga, 24, Xai-Xai, 22 e, por fim, Chimoio, 21 graus Celsius de temperatura máxima. Apresentamos as notícias a esta hora, às próximas, às 5 horas.

0: A energia deve, antes de tudo, servir o desenvolvimento de Moçambique. A nossa aspiração não é ser apenas um país que exporta energia ou matérias-primas, mas usar a energia para produzir mais, transformar mais, empregar mais e competir melhor. Esta visão está a ser materializada através de ações e investimentos estruturantes nos setores de energia, logística e nos corredores de desenvolvimento. No domínio da energia, o Governo está a adotar uma abordagem integrada para o aproveitamento do potencial hidrelétrico do Vale do Zambeze, orientada para o desenvolvimento progressivo de cascata energética ao longo do rio, visando consolidar Caorabaça e o desenvolvimento de Mpandankua, Lupata, Boroma e outros empreendimentos viáveis na bacia do Zambeze.
1: Presidente da República, Daniel Chapo.

0: Atualizamos o essencial de informação a esta hora. Próximas notícias quando forem pontualmente 5 horas. Acompanhe a seguir o programa literário Letras e Sons.
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0: Estimado ouvinte, seja bem-vindo ao Letras e Sons, uma companhia de todos os domingos às 18 horas e 10 minutos, com repetição sexta-feira às 4 horas e 10 minutos. Faça-se acompanhar por Conceição Cioeia e Leonalda Matimel. Hoje vamos abrir o livro José Craveirinha, Esse Mandarim, do ensaísta, crítico literário, professor e pesquisador convidado em universidades nacionais e estrangeiras. Estou a falar do Dr. Francisco Noah. Professor, bem-vindo ao programa e obrigada por ter anuído ao nosso convite.
1: Eu que agradeço, Conceição.
0: Uma obra que já foi lançada há cerca de um ano. Uma obra muito rica, como teve a oportunidade de escutar, é sobre José Craveirinha. É uma coletânea de textos reunidos na obra, Esse Mandarim, e foi a forma que o autor Francisco Noah encontrou para homenagear, de acordo com suas palavras, nesta mesma obra, aquela que é seguramente uma das vozes mais emblemáticas da literatura em língua portuguesa, precisamente por altura da celebração do seu centenário, em 2022. Efeméride que, entretanto, se repercutiria dentro e fora do país. Professor, com esta homenagem, encontrou uma forma de preservar o legado cultural e literário de José Craveirinha?
1: Bom, essa foi, de facto, uma das motivações, mas, no essencial, era, uma vez mais, através da releitura, neste caso, de muitos dos seus poemas, era uma forma também de celebrar uma escrita que eu considero absolutamente fascinante e que provoca sempre o leitor, na primeira, na segunda e em todas as leituras que nós fazemos, porque não tenho dúvidas em considerar o José Craveirinha um dos poetas mais criativos em língua portuguesa. Portanto, tratava-se de facto de celebrar, como disse muito bem, na altura que se estava a aproximar os 100 anos de vida dele, houve uma série de eventos, quer aqui em Moçambique, quer fora, e eu tive o privilégio de fazer parte desses eventos, e então entendi que, para tornar ainda mais significativa esta celebração e esta homenagem e esta forma de nós perpetuarmos esta memória, era importante reunir esses textos e transformá-los em livro. É verdade que vivemos uma época, como todos nós sabemos, em que há um déficit enorme de leitura, mas o livro está aí. Quem quiser, de facto, encontrar motivos para se inspirar em relação à obra do Craveirinha, penso que o livro poderá ajudar. É essa a minha ideia.
0: Bom, o poeta maior dizia que escrevia para não esquecer, para continuar a reter a vida, para continuar vivo. Até que ponto a memória que ele exercitava, professor, constituía uma condição existencial, como refere aqui no livro, essencial, fundamental ou mesmo vital?
1: A gente pode considerar que a vida do José Craveirinha confunde-se com a história de Moçambique, com a história mais recente de Moçambique. Ele começa a escrever nos anos 40, né? E pronto, fazia parte de uma geração importantíssima, que é a geração que é responsável pela existência da literatura moçambicana, onde estava Noemi de Souza, o Rui Knopf, Rui Nogar, Bibala Aleluia, Orlando Mendes, Fonseca Amaral. E essa geração, de facto, fez a detonação, digamos, de transformar coisas dispersas no sistema literário que nós temos hoje. E então ele não foi só um poeta, né? Ele envolveu-se em causas políticas, é por isso que ele foi preso, fez a luta na clandestinidade para a libertação do país, foi jornalista, foi futebolista, foi crítico literário, foi ensaísta também sobre questões culturais. Portanto, ele era um homem, verdadeiramente um homem de cultura, com uma vida riquíssima em todos os aspectos, né? E a literatura, neste caso a poesia, ele também escreveu contos, escreveu crónicas, é uma parte, digamos, né, que é uma parte importantíssima para nós, da vida do Craveirinha. Então, quando nós nos debruçamos sobre a vida do Craveirinha, nós revivemos também momentos importantes da história, deste país, né? E, inclusivamente, ele foi um dos que vaticinou que um dia teríamos uma nação independente, né? Que aquele poema de Futuro Cidadão, por exemplo, sim, se avuma também, né? Portanto, ele também tinha esta intuição de que um dia as coisas seriam diferentes. Portanto, ele não escrevia só, de facto, para memória, porque a memória, muitas vezes, nós pensamos sempre no passado, mas escrevia também para o futuro. É por isso que ele é tão atual hoje, e muitas destas gerações resgatam, digamos, este legado literário que ele deixou.
0: Como homem de vaticínios, quero concordar o professor que Craveirinha já sabia da sociedade do esquecimento. Aquela que define aqui como a demissão da memória, uma amnésia coletiva.
1: Não, esse é um traço do nosso tempo. Esse é um traço do nosso tempo. O Craveirinha morreu há mais de 20 anos. Obviamente que ele já tinha esta percepção de que alguma coisa estava a acontecer, neste sentido de que, de facto, a memória estava a ser, digamos, posta de parte. Não só memórias individuais, mas também memórias coletivas. Nós sabemos que o nosso país tem sofrido muito da amnésia em relação a figuras importantíssimas da nossa história, uhum, momentos importantes da nossa história, mas também tem a ver com o tempo que nós vivemos. É um tempo de muita pressa, é um tempo dos dispositivos eletrónicos, dos telemóveis, hoje cada vez mais virados para as redes sociais, para a inteligência artificial, para estas coisas todas que fazem com que a vida seja completamente efêmera, não é? Nada dura, tudo é muito fluido, tudo é muito rápido. E o Craveirinha faz parte de um outro tempo, em que as coisas iam acontecendo, e as coisas eram vividas, cada momento.
0: Fluíam.
1: Exatamente. E ele, obviamente, quando fomos entrevistar, ele estava a fazer 80 anos na altura, e percebemos que ele continuava a escrever. Continuava a escrever como sempre escreveu, e foi quando lhe colocámos a questão: mas porquê continua a escrever? E ele dizia: escrevo para não esquecer. Mas aí o não esquecer não é só em relação aos factos que lhe aconteceram, mas era em relação à própria escrita. No sentido de que eu estou a exercitar, isto faz parte da minha vida.
0: Exato.
1: E eu quero morrer a escrever.
0: A escrever.
1: E foi exatamente o que aconteceu, porque nós não temos sequer a noção da imensidão da obra que o Zé Craveirinha deixou e que ainda não foi publicada.
0: E o que é que está a faltar para que essa imensidão venha a público, às prateleiras do nosso mercado?
1: Bom, falta muita coisa. Mas penso que os herdeiros têm uma enorme responsabilidade neste nível. Porque eu fiz parte de um grupo de pessoas que tentámos trabalhar o espólio.
0: Sim.
1: Porque muita gente não sabe, mas o que não está publicado é um volume muito superior ao que está publicado. Porque o Zé Craveirinha era um esteta, era uma pessoa muito rigorosa, muito exigente. Coisas que nós não vemos muito hoje. É por isso que ele é uma referência importante. Ele era uma pessoa muito devagar, mastigava, era um ruminante, se nós quisermos. E então ele era uma pessoa que escrevia sempre, mas dificilmente publicava. E as obras que nós temos publicadas foram quase arrancadas assim, a ferro e fogo, porque ele nunca ficava contente com aquilo que ele escrevia, ele ficava ali e tal. E então, o que acontece é que em determinado momento da vida dele deixaram-se de publicar as coisas que ele escrevia, e essas coisas fazem parte do tal espólio a que nós nos referimos. E esse espólio está com a família, né? Eu, como lhe disse, em algum momento fiz parte de um grupo de pessoas que tentámos trabalhar esse espólio, mas uma série de fatores impediram que esse trabalho fosse levado adiante. Nós temos isto noutros países, né?
0: Exato.
1: Eu tive professores em Portugal que uns trabalhavam o espólio do Eça de Queiroz, que é um escritor do século XIX.
0: Exato.
1: Outros trabalhavam o espólio, por exemplo, e ainda trabalham o espólio do Fernando Pessoa. porque são pessoas que escreveram muita coisa, e estamos a falar. Então a ideia era criar, de facto, uma equipa e criar uma linha que não só, digamos, fosse em busca desse espólio, mas também que o publicasse. Mas infelizmente fatores vários impediram que esse trabalho fosse,
0: tivesse assim, seguimento.
1: Tivesse seguimento. E o meu receio, porque estas coisas estão em papel, que papel é um material deteriorável.
0: Exato.
1: Que isso pode desaparecer. Né? Além de mais, porque é uma necessidade. Se nós dizemos que temos esta questão da memória, essa coisa dos 100 anos foi uma forma de nós fazermos uma revisitação da memória, mas é necessário nós trazermos ao público tudo isto que o José Caraveirinha escreveu.
0: Minuciosamente.
1: Sempre, rigorosamente.
0: Mas a propósito mesmo disso, professor, até que ponto a literatura como arte, que defende aqui no livro, é um dos mecanismos mais antigos de luta contra o esquecimento? Ou, por outras palavras, e como refere, a literatura é um antídoto contra o esquecimento?
1: Bom, a literatura é a arte da palavra escrita. E nós sabemos que a escrita existe há mais de 3 mil anos. Uhum. Né? Surgiu com os fenícios. E se eles se usaram a escrita, era uma forma exatamente de memorizar, de eternizar aquilo que eles viviam, aquilo que o homem, digamos, produzia. Portanto, faz parte da história da humanidade. O que nos torna seres, digamos, civilizados, é porque nós procuramos preservar aquilo que vem do passado. E mesmo o próprio passado teve sempre preocupação de preservar aquilo que era o seu dia a dia. Nós hoje temos este dia a dia muito apressado, muito turbulento, muito inquieto e às vezes até muito violento.
0: Uhum.
1: Mesmo assim, temos de ter mecanismos para preservar, porque toda a civilização, a história da humanidade é uma história de rupturas, mas é uma história de continuidades. E a forma que nós temos, é por isso que nós temos museus. Quando nós vamos aos museus é para nós revermos, afinal, o que é que foi o nosso percurso. Porque é o que os chilenos dizem: um povo sem memória é um povo sem futuro.
0: Sem futuro.
1: Então, a questão da escrita, também como preservação da memória, faz parte desde que a escrita existe. E um dos grandes receios que nós vivemos hoje é que a escrita, tal como nós a conhecemos, ela está em perigo. Porque hoje temos outros dispositivos, outras formas de tentarmos guardar aquilo que são as nossas mensagens, aquilo que é a nossa informação, aquilo que são os nossos sentimentos, e que são procedimentos efêmeros. Se nós usamos, estamos a falar do telemóvel, estamos a falar do próprio computador, etc, etc, é verdade que nós encontramos essas memórias paralelas ou alternativas, mas o volume daquilo que é o nosso cotidiano e as angústias que nós vivemos, as incertezas que nós vivemos, vão fazendo com que, de facto, a capacidade de nós preservarmos tudo isso vá diminuindo. Quer dizer, hoje, talvez, mais do que no passado, nós precisamos preservar a memória. Mas, não, infelizmente, eu penso que nós não estamos a conseguir fazer. Mas, voltando à questão do Caraveirinha e à questão da escrita, é que a escrita faz parte, digamos, do percurso da humanidade, do percurso da ascensão, do crescimento da humanidade, que percebeu que, de facto, nós passamos por várias galáxias. É por isso que no século XV surgiu a galáxia de Gutenberg, né? Que é a questão da consagração do livro escrito.
0: Livro escrito.
1: Né? Porque antes nós tínhamos outras formas de preservar o livro, através de pele de animais, através do papiro. Então o papel, digamos, tem sido durante esses 500 anos a forma que nós encontramos para tentarmos, de facto, preservar esta memória. É por isso que a escrita é tão importante, é tão fundamental, porque ela também provoca outras competências no ser humano. Porque a escrita obriga-nos a lidar com a língua, a escrita obriga-nos a melhorar a forma como nós construímos ou usamos o nosso raciocínio, a escrita permite-nos interagir com outras pessoas, há uma dimensão, digamos, interpessoal, social na escrita. Há uma série de coisas que estão ligadas à escrita, só para mostrar, de facto, a importância da escrita. Muitos países, sobretudo países nórdicos, por causa desta euforia que surgiu ao acompanhar o surgimento destes dispositivos eletrónicos, praticamente a escrita, como nós a conhecemos, já tinha sido congelada nas escolas.
0: Nas escolas.
1: Então eles voltaram Eles voltaram à escrita manual, porque perceberam-se
0: começam
1: que...
0: Começam a retirar telemóveis aos...
1: Exatamente, porque há uma série de competências que os meninos não estavam a ganhar. E eles aperceberam-se, de facto, que a escrita é fundamental. É por isso que eles voltaram aos métodos antigos.
0: Recuaram no tempo.
1: Tiveram que recuar no tempo. Portanto, voltámos, portanto, mostrando que, de facto, a escrita é um dos maiores achados da humanidade. É por isso que hoje... Tendo em conta tudo isso que está a acontecer, tendo em conta esta coisa da pressa, tendo em conta a grande preocupação das pessoas de terem visibilidade, de terem sucesso o mais rapidamente possível, tendo em conta esta transferência que nós estamos a fazer para dispositivos eletrónicos, para a inteligência artificial, que já não somos nós
0: já
1: a fazer.
0: Já não somos nós.
1: Então significa que o homem começa a ficar irrelevante. Portanto, a questão da escrita é muito mais profunda do que parece. Aliás, o título... que muita gente me pergunta.
0: José Craveirinha, já aí...
1: Eu penso que a Conceição aí também acho que perguntar. É exatamente com a ideia do mandarim.
0: Sim, sim.
1: Né? Os mandarins eram uma classe de funcionários da China antiga, cuja função era exatamente gravarem, escreverem, guardarem através da escrita aquilo que acontecia no Império. Então eles eram muito cuidadosos, usou a palavra minúcia, eram muito rigorosos. Então o Craveirinha é como se ele representasse essa classe de escribas que se destacaram na China antiga, porque a escrita é, de facto, uma questão civilizacional fundamental.
0: A tal escrita imagética, não é?
1: Exatamente.
0: Que a gente lê e vê a imagem.
1: Sim, exatamente.
0: Transporta-nos para aquele lugar.
1: Exatamente. Para aquilo é tudo desenhado. A gente, quando vê um oriental a usar a escrita, é todo um trabalho quase que artístico. Portanto, mostrando talvez um aspecto até podemos considerar sagrado da escrita.
0: Então, José Craveirinha é esse mandarim.
1: É esse mandarim, nesse sentido.
0: Professor, só para terminarmos, à volta da memória, é de facto um tema complexo e que aborda com profundidade. O livro é uma memória. Refere aqui, eu vou citar... A memória é, de certo modo, como a Arca de Noé. Salva o que deve ser salvo, assegura a continuidade e é um pacto com a posteridade. Professor, se é um pacto com a posteridade, quais são então os lugares para guardar a memória, ou neste caso, manter viva a figura e a obra do poeta da Mafalala? Criador de uma obra única, como refere, avança algumas sugestões no livro.
1: Sim, avança o senhor, não sei o que se chama, um antropólogo francês, o Marc Augé, que fala dos lugares da memória. Então, os lugares da memória são muitos, né? O livro é um lugar da memória. Há pouco tempo falávamos do museu, o museu é um lugar da memória. As bibliotecas são lugares da memória. Os editores são também, digamos, participam desse processo de preservação da memória. As universidades também. É por isso que eu proponho que exista uma cátedra, por exemplo,
0: José Craveirinha.
1: E confesso que a Universidade Eduardo Mondlane, por causa da sua tradição, não sei neste momento como é que ela está, mas por causa de todo o seu historial, é o lugar que me parece que seria importante assumir um papel de vanguarda dentro da academia, da preservação dessa memória. Porque se não fizer, vão surgir outros, possivelmente, com menos credibilidade. E que vão, em vez de contribuir, possivelmente vão desvirtuar esta memória. Porque a preservação da memória é uma responsabilidade. Nós sabemos que nas sociedades africanas, sobretudo, que são sociedades, muitas delas são sociedades ágrafas, não são sociedades de escrita, a memória era a memória das pessoas. E havia pessoas especializadas para ajudarem a preservar essa memória e para manterem viva essa memória, sobretudo os contadores de história. Então, com a evolução, nós encontramos esses lugares todos da memória em que eu penso que, de facto, nós precisamos que a universidade tenha um papel de vanguarda em todo este processo, realizando conferência, realizando cursos ligados não só ao José Craveirinha, mas a toda esta geração, realizando exposições, por exemplo, também funcionam como lugares da memória. E o outro elemento da memória que a humanidade cultiva há muitos anos, que são os monumentos, as estátuas. Por exemplo, eu proponho que houvesse uma estátua ou na Mafalala ou na Munhoana. O subúrbio é uma criação colonial. Uhum. E criação colonial sempre num plano periférico, sempre num plano secundário. E era uma forma de valorizar o subúrbio. Imagina uma estátua, já existe agora um museu da Mafalala, mas haver uma estátua lá, Craveirinha, da Noémia, todas essas figuras, ou do Eusébio, por exemplo, né? Porque não? Que é exatamente para as pessoas diariamente, sobretudo as crianças e os jovens, se reencontrarem com esse passado. Porque enquanto nós não percebermos o que é que veio antes de nós, nós muito dificilmente podemos fazer um plano para a vida. Quer em termos pessoais, quer em termos familiares, quer em termos coletivos. Nós, quando éramos meninos, né, eu, por exemplo, cresci na Mafalala, e era vizinho da mãe do Eusébio, porque ele já lá não estava, mas nós olhávamos para aquela senhora como se fosse uma deusa. E o nosso sonho era um dia sermos Eusébio também, porque essa memória estava ali viva, estava ali a ser cultivada e isso tudo. Então, como em relação aos escritores, exato, como em relação ao Noemi, como em relação ao Craveirinha, como em relação ao Knopfler. Por exemplo, uma geração hoje de jovens que andam atrás da escrita do Craveirinha, andam atrás do Knopfler e resgataram essa memória. Então, essa é uma forma, de facto, de manter viva, que é nós recriarmos todo esse universo literário que essas pessoas nos deixaram.
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0: Este é o programa Letras e Sons. Nós estamos a conversar com o professor Francisco Noah sobre o livro José Craveirinha, Esse Mandarim. Debruçamo-nos sobre a memória, com muito aprendizado, efetivamente. Há muito que se lhe diga à volta disso e bebemos aqui do professor. Vamos agora tentar abrir este livro, mas antes vou manter aqui um dado que deixou sobre a obra de Craveirinha e que já se tinha referido antes. Grande parte das edições da obra de José Craveirinha que estão em nosso poder foram praticamente arrancadas

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0: Está ótimo, em que se está tocando em Moçambique, já lês 5 horas.
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2: Bom dia, bem-vindo às notícias apresentadas por Vítor Rufino. Mais duas pessoas morreram no distrito de Chibabava devido à cólera que eclodiu no princípio deste mês na província de Sofala. Com estes óbitos, leva para 5 o número de vítimas mortais devido à doença, que assola também os distritos de Xemba, Gorongosa e Nhamatanda. Falando no final da 8ª sessão ordinária do Conselho dos Serviços de Representação do Estado em Sofala, a porta-voz do encontro, Nazareth Reginaldo, disse que as recentes mortes ocorrem após o distrito ter permanecido uma semana sem registro de novos casos de doença.
3: Como dissemos, são 4 distritos que estão em surto da cólera e Chibabava, mas até no dia 28 registrou-se mais um óbito no distrito de Chibabava, fazendo assim 5 óbitos deste mesmo distrito.
2: Nazareth Reginaldo referiu que o surto tende a se agravar no distrito de Chibabava. Subiu de 2 para 4 o número de cidadãos detidos em conexão com a tentativa de tráfico de 20 crianças no mês passado em Nampula. As crianças foram resgatadas num comboio de passageiros na estação de Malema quando seguiam viagem para o distrito de Kwamba, no Niassa. O coordenador do Grupo de Referência Provincial de Proteção à Criança, Combate ao Tráfico de Pessoas e Migração Ilegal na Procuradoria Provincial de Nampula, Cristóvão Mulieca, disse que decorrem investigações para a identificação de mais integrantes da rede.

0: destacam-se a mobilização prioritária de financiamento externo em condições altamente concessionais, a melhoria da arrecadação de receitas internas e a priorização de investimentos públicos com maior retorno económico e social. No âmbito destas medidas, a dívida pública externa nacional reduziu-se em 7,5%, aliado também à liquidação total da dívida com o Fundo Monetário Internacional, efetuada pelo Banco de Moçambique. Em resultado desta operação, parte da dívida externa passou a ser registada como interna, alterando apenas a composição da carteira. Um comunicado emitido pelo Gabinete de Informação indica que o ambiente económico tem igualmente registrado desenvolvimentos positivos, com destaque para a retoma do projeto de gás natural liquefeito da Total Energies e a retirada de Moçambique da lista cinzenta do GAFI, fatores que reforçam a credibilidade do país junto dos parceiros de desenvolvimento e dos mercados financeiros. A nota do Gabinfo indica que o governo reafirma o compromisso com uma gestão responsável da dívida pública, orientada para a sustentabilidade das finanças do Estado, reforço da confiança dos parceiros e investidores e a criação de bases sólidas para o crescimento económico e social de Moçambique. A Primeira-Dama da República defende o envolvimento da mulher na tomada de decisões de assuntos ligados à educação, resiliência climática e bem-estar das comunidades. Geta Chapo entende que as mulheres africanas devem ser protagonistas da mudança.
1: As mulheres africanas são protagonistas da mudança. Estamos aqui para investirmos nelas, fortalecer as suas capacidades, ampliar a sua voz e colocá-las no centro das decisões sobre o clima, a paz, a economia e o desenvolvimento.
0: A esposa do presidente da República, Geta Chapo, falava esta quinta-feira em Luanda, capital angolana, na cerimónia de lançamento da campanha Reforçar a Resiliência para as Mulheres e Raparigas, Clima, Conflitos e Futuros Sustentáveis. O veterano da luta de libertação nacional e um dos fundadores da Frelimo, Mariano Matsinha, defende que a 11ª Conferência Nacional de Quadros do Partido deve abordar os desafios económicos do país com frontalidade e urgência. O quadro sénior da Frelimo quer que a Conferência Nacional de Quadros do Partido, a realizar-se de 21 a 23 de agosto na cidade de Chimoio, em Manica, encontre soluções para a conquista da independência económica do país. Mariano Matsinha reconhece, no entanto, que Moçambique atravessa enormes desafios económicos.
2: Bom, a situação económica não é boa, não é? Eu penso que são assuntos que devem merecer muita atenção, talvez uma atenção prioritária, que é a nossa agricultura e a nossa indústria. Os nossos desafios são muito grandes, não é? Temos a situação da juventude, temos a questão séria do desemprego. Eu penso que esse assunto, quanto a mim, deve ser apresentado e discutido. Não é? A questão da fome, as zonas de fome no país. Então, quais são as soluções que nós devemos abraçar para enfrentarmos esse desafio?
0: Veterano da luta de libertação nacional, Mariano Matsinha. Na atualidade internacional, milhares de pessoas provenientes do Marrocos entraram nos últimos dias na cidade autónoma espanhola de Ceuta, situada no norte de África. Os migrantes fizeram a travessia a nado e a pé para ultrapassar a vedação que separa Marrocos à cidade de Ceuta. O governo espanhol afirmou esta quinta-feira estar empenhado em dar uma resposta imediata à entrada em Ceuta dos migrantes para permitir o regresso à normalidade o mais rapidamente possível. O fluxo inesperado de migrantes fez as autoridades da cidade autónoma declararem estado de absoluta emergência humanitária e social. Fechamos com a previsão do tempo. A cidade de Tete poderá registrar esta sexta-feira 29 graus Celsius de temperatura máxima, seguida por Nampula e Pemba com 28 graus. Beira e Maputo, 27, Inhambane, 26, Quelimane e Vilanculo, 25, Lixinga, 24, Xai-Xai, 22 e, por fim, Chimoio, 21 graus Celsius de temperatura máxima. Apresentamos as notícias a esta hora, as próximas às 6 horas, inseridas no Jornal da Manhã.

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Bom dia, Moçambique, Jornal da Manhã, no seu receptor. Confira já a seguir os destaques desta edição. Autoridades da província de Maputo investigam as causas do alegado encerramento da unidade de produção do girassol no posto administrativo de Xangalana, distrito de Namahasha. O setor da saúde em Inhambane admite a hipótese de recorrer a instrumentos legais para forçar o regresso dos funcionários bolseiros que se recusam a retornar à província depois da formação. Reino de Marrocos manifesta satisfação pelos progressos alcançados por Moçambique no processo do diálogo nacional inclusivo, considerando um passo importante para a consolidação da paz, estabilidade e desenvolvimento. E na atualidade internacional, o presidente norte-americano Donald Trump anuncia que o Conselho de Paz chegou a um acordo para o desarmamento total do Hamas e de outros grupos armados na faixa de Gaza.

0: A seguir as notícias apresentadas por Gerson James. Bom dia.
1: Ernesto Chauque, caro ouvinte, muito bom dia. Mais duas pessoas morreram no distrito de Xibabava devido à cólera que eclodiu no princípio deste mês na província de Sofala. Com estes óbitos, eleva-se para 5 o número de vítimas mortais devido à doença, que assola também os distritos de Xemba, Gorongosa e Nhamatanda. Falando no final da 8ª sessão ordinária do Conselho dos Serviços de Representação do Estado em Sofala, a porta-voz do encontro, Nazareth Reginaldo, disse que as recentes mortes ocorrem após o distrito ter permanecido uma semana sem o registro de novos casos da doença.
2: Como dissemos, são 4 distritos que estão em surto da cólera e Xibabava, mas até no dia 28 registrou-se mais um óbito no distrito de Xibabava, perfazendo assim 5 óbitos deste mesmo distrito.
1: Nazareth Reginaldo referiu que o surto tende a se agravar no distrito de Xibabava. Subiu de 2 para 4 o número de cidadãos detidos em conexão com a tentativa de tráfico de 20 crianças no mês passado em Nampula. As crianças foram resgatadas num comboio de passageiros na estação de Malema quando seguiam viagem para o distrito de Quamba, no Niassa. O coordenador do Grupo de Referência Provincial de Proteção à Criança, Combate ao Tráfico de Pessoas e Migração Ilegal na Procuradoria Provincial de Nampula, Cristóvão Mulieca, disse que decorrem investigações para identificação de mais integrantes da rede de tráfico de menores.
3: A nível da Procuradoria desencadeou-se o respectivo processo. Quantas crianças, elas já foram, felizmente, já foram devolvidas ao convívio familiar e já estão ressocializadas e têm acompanhamento psicossocial de todas as crianças.
1: Cristóvão Mulieca falava esta quinta-feira em Nampula no quadro do Dia Internacional de Combate ao Tráfico de Pessoas. O governo reitera que continua a implementar um conjunto de medidas estruturantes para conter o crescimento da dívida pública e reforçar a sua sustentabilidade. Entre as medidas implementadas pelo governo, destacam-se a mobilização prioritária de financiamento externo em condições concessionais, a melhoria da arrecadação de receitas internas e a priorização de investimentos públicos com maior retorno económico e social. No âmbito destas medidas, a dívida pública externa nacional reduziu em 7,5%, aliado também à liquidação total da dívida com Fundo Monetário Internacional efetuada pelo Banco de Moçambique. Em resultado desta operação, parte da dívida externa passou a ser registada como interna, alterando apenas a composição da carteira. Um comunicado do Gabinete de Informação indica que o ambiente económico tem igualmente registado desenvolvimentos positivos, com destaque para a retoma do projeto de gás natural liquefeito da Total Energies e a retirada de Moçambique da lista cinza do Gavi, fatores que reforçam a credibilidade do país junto dos parceiros de desenvolvimento e dos mercados financeiros. A nota do Gabinf indica que o governo reafirma o compromisso com uma gestão responsável da dívida pública, orientada para a sustentabilidade das finanças do Estado, reforço da confiança dos parceiros e investidores e a criação de bases sólidas para o crescimento económico e social de Moçambique. A Primeira-Dama da República defende o envolvimento da mulher na tomada de decisões de assuntos ligados à educação, resiliência climática e bem-estar das comunidades. Guetta Chapo entende que as mulheres africanas devem ser protagonistas da mudança.
4: As mulheres africanas são protagonistas da mudança. Estamos aqui para investirmos nelas, fortalecer as suas capacidades, ampliar a sua voz e colocá-las no centro das decisões sobre o clima, a paz, a economia e o desenvolvimento.
1: A esposa do presidente da República, Guetta Chapo, falava esta quinta-feira em Luanda, capital angolana, na cerimónia de lançamento da campanha Reforçar a Resiliência para as Mulheres e Raparigas, Clima, Conflitos e Futuros Sustentáveis. O veterano da luta de libertação nacional e um dos fundadores da Frelimo, Mariano Matzinha, defende que a 11ª Conferência Nacional de Quadros do Partido deve abordar os desafios económicos do país com frontalidade e urgência. O quadro sénior da Frelimo quer que a Conferência Nacional de Quadros do Partido, que se realiza de 21 a 23 de agosto na cidade de Chimoio, em Manica, encontre soluções para a conquista da independência económica do país. Mariano Matzinha reconhece, no entanto, que

0: Moçambique atravessa atualmente desafios económicos.
1: Eu penso que são assuntos que devem merecer muita atenção. Atenção prioritária, que é a nossa agricultura e a nossa indústria. Os nossos desafios são muito grandes, né? Temos a situação da juventude, temos a questão séria do desemprego. Eu penso que esse assunto, quanto a mim, deve ser apresentado e discutido. A questão da fome, as zonas de fome no país. Então, quais são as soluções que nós devemos abraçar para enfrentar esse desafio?
0: Veterano da luta de libertação nacional, Mariano Matzinha. Breve nota do estrangeiro, o presidente norte-americano anuncia que o Conselho de Paz chegou a um acordo para o desarmamento total do Hamas e de outros grupos armados em Gaza. Donald Trump descreveu este passo como histórico rumo à criação de um novo governo palestiniano no enclave. Próximas notícias às 7 horas.

0: A previsão do tempo é essencial para salvar vidas, proteger bens materiais e planificar atividades vitais como agricultura, aviação e a navegação. Ela ajuda a antecipar eventos extremos e orienta as decisões do dia a dia. Por isso, vamos à previsão do estado do tempo com o meteorologista Anselmo Zandamela. Bom dia.
1: Bom dia, estimado ouvinte da Rádio Moçambique. Previsão do estado de tempo para hoje, sexta-feira, dia 31 de julho de 2026. O Instituto Nacional de Meteorologia indica para as províncias de Niassa, Cabo Delgado e Nampula céu pouco nublado a limpo. Ocorrência de neblinas ou nevoeiros locais matinais. A circulação do vento será de sueste a sudoeste fraco a moderado, soprando por vezes com rajadas, principalmente ao longo da faixa costeira. Para as províncias de Tete, Zambézia, Manica e Sofala, espera-se céu pouco nublado, localmente nublado, com possibilidade de ocorrência de chuviscos na província da Zambézia e ao longo da sua faixa costeira. Ocorrência de neblinas e nevoeiros matinais locais. A circulação do vento será de sueste a sudoeste fraco a moderado, soprando por vezes com rajadas, principalmente ao longo da faixa costeira. E para as províncias de Inhambane, Gaza e Maputo, espera-se céu pouco nublado, com períodos de muito nublado, principalmente ao longo da faixa costeira, e com possibilidade de ocorrência de chuviscos locais. A circulação do vento será de sueste a sudoeste fraco a moderado, soprando por vezes com rajadas localmente moderadas a fortes. Temperaturas máximas previstas em graus Celsius. Tete espera-se a temperatura máxima de 29 graus Celsius. Segue Nampula e Pemba com 28, Beira e Maputo 27, Inhambane 26, Quelimane e Vilanculos 25, Lixinga 24, Xai-Xai 22, por fim Chimoio com 21 graus Celsius. Boletim meteorológico para navegação marítima até 50 milhas da costa de Moçambique e no canal de Moçambique. Aviso de vento forte até 35 nós, que corresponde a 70 km por hora a sul do paralelo 24 graus sul. O mar estará agitado, a muito agitado, com altura máxima das ondas até 3 metros de altura e possibilidade de ocorrência de chuviscos locais. A visibilidade será boa a moderada. É tudo quanto à previsão do estado de tempo para hoje. Obrigado pela atenção dispensada. Até uma próxima oportunidade.

0: 6:12, Jornal da Manhã da Rádio Moçambique, no seu receptor. Este é o magazine informativo mais alargado desta estação emissora. Hoje a previsão para a capital do país é de 27 graus centígrados de temperatura máxima. Tempo favorável para o início deste voo matinal pelo país e o mundo. E saiba que o Reino de Marrocos manifestou satisfação pelos progressos alcançados por Moçambique no processo do diálogo nacional inclusivo, considerando um passo importante para a consolidação da paz, estabilidade e do desenvolvimento. Toda a informação por Aderto Magaia.
1: A mensagem foi transmitida pelo embaixador marroquino Abdelal Rayali durante as celebrações do Dia Nacional de Marrocos, realizadas esta quinta-feira em Maputo. O embaixador de Marrocos em Moçambique, Abdelal Rayali, considera que os entendimentos alcançados demonstram o compromisso do governo e do povo moçambicano com a paz e reconciliação.
2: A evolução atual da situação de Moçambique suscita, de uma maneira geral, reconhecimento e orgulho. Os avanços alcançados pelo diálogo nacional inclusivo refletem o compromisso do governo e do povo moçambicanos a uma paz efetiva em todo o território nacional. O Reino de Marrocos congratula-se com esta evolução.
1: Na ocasião, a ministra da Educação e Cultura, Samaria Tovela, destacou que o país continua empenhado em consolidar a unidade nacional através da segunda fase do diálogo nacional inclusivo, envolvendo diferentes setores da sociedade na definição do futuro de Moçambique.
3: Está em curso a implementação da segunda fase do diálogo nacional, um modelo salutar para a unidade e coesão nacionais, que conta com a participação de todos os setores da sociedade. Falamos basicamente política, económica, social e académica, visando a escutar as diferentes sensibilidades e opiniões dos moçambicanos sobre as suas aspirações quanto ao futuro do nosso rico e querido país.
1: As declarações foram feitas durante as celebrações do Dia Nacional de Marrocos, que juntou representantes do governo moçambicano, corpo diplomático e convidados, no momento marcado pelo reforço das relações de amizade e cooperação entre os dois países.
0: O Reino de Marrocos manifestou satisfação pelos progressos alcançados por Moçambique no processo do diálogo nacional inclusivo, considerando um passo importante para a consolidação da paz, estabilidade e do desenvolvimento. Nosso destino agora é a cidade de Pemba, onde está posicionado Kadri Buana. Antes de avançarmos, queremos saber como é que amanheceu o dia aí na cidade de Pemba. Kadri Buana, bom dia.
4: Viva, bom dia, Ernesto Chauque. Pemba amanheceu bem, sendo que o sol começou a nascer por volta das 5h45 e antes disto, às 4h30, já iniciava o primeiro movimento de pessoas que se dirigia para apanhar transporte, para trabalhar, viajar, além daqueles que acordam cedo para rezar na mesquita e fazer ginástica matinal.
0: Perfeito. Vamos ao assunto do dia, Kadri Buana, segundo o qual 15 associações de mulheres empreendedoras do distrito de Macomia beneficiam de um financiamento para a retoma dos seus negócios no âmbito do programa de estabilização e recuperação das zonas afetadas pelo terrorismo.
4: De facto, trata-se de associações compostas por 300 mulheres que receberam cheques correspondentes a um valor de mais de 3 milhões e 300 mil meticais disponibilizados pelo Programa das Nações Unidas para o Desenvolvimento, PNUD.
5: Este apoio destina-se ao fortalecimento de vários negócios, incluindo agronegócio, permitindo que as mulheres retomem as suas atividades económicas, restabeleçam os seus meios de vida e contribuam para a revitalização da economia local.
4: Manuel Aruni, representante do PNUD. Por sua vez, Moisés Zacarias, diretor provincial das Obras Públicas, falando em representação do governador da província, disse esperar que as mulheres desenvolvam com sucesso os seus negócios e contribuam na recuperação económica do distrito.
6: A expectativa que temos com este apoio é de vermos a nossa população a crescer economicamente, restabelecer os negócios perdidos e o seu bem-estar social e econômico e aproveitem esta oportunidade para tornarem-se nas vossas comunidades como referência.
4: As beneficiárias não esconderam sua satisfação e gratidão, comprometendo-se a seguir todas as recomendações do governo no exercício das suas atividades económicas.
7: Assumimos o compromisso de utilizar os recursos financeiros com responsabilidade, transformando este apoio em negócios produtivos.
4: Atija Saíde falando em representação das membros das 15 associações de mulheres empreendedoras de Macomia, que beneficiaram esta quinta-feira de um financiamento para a retoma dos seus negócios no âmbito da recuperação e estabilização das zonas afetadas pelo terrorismo. Amuti, Ntwe, Ninteke, Moçambique, Orera. Cadre Buana, em Pemba, bom fim de semana.
0: Bom dia e bom trabalho, Cadre Buana. Habitantes da localidade de Ximbira, no distrito de Ingaúma, voltam a beneficiar de energia elétrica através da central solar, envolvidos cerca de 3 anos após a paralisação destes serviços. Niasa Sineta San.
8: A suspensão no fornecimento da corrente elétrica foi motivada pela avaria da mini central solar com a capacidade de 20 kW em finais do ano de 2023. A situação afetou diretamente 60 consumidores da localidade de Ximbira e centenas de famílias de forma indireta que dependem unicamente desta fonte para o acesso à corrente elétrica. No passado dia 26 do mês corrente, Mete Gondola, presidente do Conselho de Administração do Fundo Nacional de Energia, visitou a localidade de Ximbira e, na ocasião, deu ultimato de uma semana aos técnicos da instituição para a reposição da corrente elétrica. Mete Gondola voltou esta quinta-feira para pessoalmente certificar da conclusão do trabalho e o reinício do fornecimento da mini central solar e, no local, recebeu a explicação do engenheiro Nelson Coça, destacado para o comando da equipa técnica.
9: Mas como é que estamos em relação?
10: Resolvemos o problema do curto-circuito, removemos a cabelagem que sofreu com este curto-circuito, colocamos a central em funcionamento. Até o momento, alimentamos uma das linhas por motivos de segurança. Pretendemos percorrer a outra linha para ver a situação das baixadas. Depois de fazermos esta verificação, vamos energizar a segunda linha, colocando toda a comunidade com acesso à energia.
8: Entretanto, alguns habitantes da localidade de Ximbira disseram que foi alívio voltar a ter acesso à energia elétrica naquele local.
11: Estávamos sem energia há 3 anos. Agora já temos, estamos muito satisfeitos. Quando não tínhamos, até íamos ao Malawi para ir recarregar os nossos telefones.
8: O presidente do Conselho de Administração do FUNAI pediu desculpas à comunidade de Ximbira e instruiu aos técnicos da instituição para a elaboração de um plano periódico de manutenção das infraestruturas elétricas solares e a reparação pontual das avarias para evitar a interrupção no fornecimento da corrente. 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
0: Resneta Sane, informação dando conta que habitantes da localidade de Ximbira, no distrito de Ingaúma, província de Niassa, voltam a beneficiar de energia elétrica através da central solar, envolvidos cerca de 3 anos após a paralisação destes serviços. O grupo Indo-África vai ter uma licença de exploração de magnetite depois de extrair 75 mil toneladas do minério em regime de prospeção no distrito de Milange, na Zambésia. Rizik Zacarias desenvolve a informação.
12: A informação é confirmada pelo diretor dos Serviços Provinciais de Infraestrutura, João Sembani. O minério serve para a produção de ferro. Neste momento, a empresa está a concluir a extração de 75 mil toneladas de magnetite. O minério é exportado para a Ásia. João Sembani explica que a fase de prospecção tem por objetivo fazer análise industrial sobre as quantidades e a qualidade do minério.
13: Neste momento, a empresa foi autorizada para testes de 75 mil toneladas. É uma autorização do Ministério de Recursos Minerais e Energia. Acredito que depois dos testes que estão a fazer, são testes, acredito eu, industriais de grande calibre. Depois disso é que vão decidir já para entrar para a fase de exploração. Já fizeram carregamento de mais ou menos 90% do mineral.
12: Entretanto, o presidente do Conselho Empresarial Provincial da Zambésia critica o modelo de prospeção em que são necessárias elevadas quantidades, alegadamente para amostras.
14: Não se pode extrair 75 mil toneladas para fazer testes laboratoriais. Isso por uma razão muito simples. O estudo geológico nos permite conhecermos, primeiro, se o minério que nós pretendemos está lá. Segundo, a sua qualidade. Terceiro, a quantidade. Esses três elementos nos permitem para nós termos mais ou menos uma ideia se dá para investirmos na mina ou não.
12: Carlos Joaquim, presidente do Conselho Empresarial Provincial da Zambésia, Moçambique, Onofanyela Akane Murendele, Kelimane, Rizik Zacarias.
0: A primeira-dama Agueda Chapo incentiva os governos africanos a fazer investimentos robustos em mulheres e raparigas para um desenvolvimento inclusivo no continente. Toda a informação com a enviada especial da Rádio Moçambique a Luanda, a Célia Manjan.
15: O supervisor de desenvolvimento
16: Guetta Chapo falava na cerimónia de lançamento da campanha Reforçar a Resiliência para Mulheres e Raparigas, Clima, Conflitos e Futuro Sustentável. A primeira-dama disse que esta campanha deve servir para inspirar os governos africanos a investir no desenvolvimento das mulheres.
17: O futuro da África não será determinado apenas pelos recursos naturais que possuímos. O futuro será determinado pela forma como investimos no nosso maior recurso estratégico, as nossas mulheres e as nossas raparigas. Que esta campanha seja mais do que um símbolo, seja um movimento continental de esperança, de solidariedade e de transformação que inspire políticas mais inclusivas, investimento mais ousados e ações concretas.
16: A esposa do presidente da República salientou igualmente que a mulher deve ser protagonista na solução dos problemas em tempos de crise.
17: Quando uma seca destrói uma colheita, é a mulher quem percorre longas distâncias para encontrar água e alimento para sustentar a sua família. Quando um conflito força milhares de pessoas a abandonar as suas casas, é a mulher que protege os filhos, preserva a dignidade da família, mas seria injusto olhar para as mulheres apenas como vítimas das crises.
16: Hoje, a esposa do presidente da República vai visitar empreendimentos de caráter social, cultural e tecnológico e participar da gala de angariação de fundos para a implementação da campanha lançada esta quinta-feira em Angola. Célia Manjan, a partir de Luanda, para a Rádio Moçambique. Bom dia.
0: Bom dia e bom trabalho. Mais de 300 quilômetros de estradas classificadas encontram-se em avançado estado de degradação no distrito de Chibuto, em Gaza, necessitando de uma reabilitação urgente. Jornalista Teodomir Nyantumbo.
18: São estradas asfaltadas e terraplanadas que foram gravemente danificadas pelas cheias e inundações deste ano, dificultando a circulação de pessoas e bens na região. A administradora distrital de Chibuto aponta as estradas Chissano-Chibuto, Chibuto-Guijá, Chibuto-Xongueni e Chibuto-Alto-Xangane como sendo as que se encontram em estado crítico. Cacilda Banz explica que a rede viária do distrito necessita de uma reabilitação de raiz, dada a gravidade dos danos provocados pelas enxurradas deste ano.
19: Mesmo esta da saída para a estrada nacional está ainda neste momento carecendo de ser mexida, porque essa de 221, que liga Chissano a Chibuto, está naquelas condições. Na altura da cheia serviu de ligação à estrada nacional, foi apenas mexida só para poder passar os carros, mas com deficiência. E também temos o problema do próprio 2020, que está com problemas de lugares onde muitos lugares têm problema covas. E isso está nos criando problemas sérios, tem que se andar com muita moderação. De todas as vias de comunicação, precisam de ser mexidas.
18: A administradora distrital de Chibuto, Cacilda Banz, e o estado crítico em que se encontram diversas estradas daquela parcela da província de Gaza. As enxurradas deste ano provocaram igualmente naquele distrito danos severos em algumas pontes, com destaque para a de Gelegele, na zona de Muhambe, na estrada Chibuto-Guijão. Mulceto Otembeka, Chihala Chata Kulaveka Utuanela, Veka Sakuya Ka Chizenda Chaku Kuva Unapona Kanzala. Chidumir Kintumbo, em Xaixai. Bom dia.

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São, neste momento, 6 horas e 30 minutos. Fique com o resumo dos assuntos de destaque no Jornal da Manhã. Autoridades da província de Maputo investigam as causas do alegado encerramento da unidade de produção do girassol no posto administrativo de Xangalane, distrito de Namahasha. O setor de saúde em Iambana admite a hipótese de recorrer a instrumentos legais para forçar o regresso dos funcionários bolseiros que se recusam a retornar à província depois da formação.

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1: Bom dia, estimado ouvinte da Rádio Moçambique. Previsão do estado do tempo para hoje, sexta-feira, dia 31 de julho de 2026. O Instituto Nacional de Meteorologia indica para as províncias de Niassa, Cabo Delgado e Nampula céu pouco nublado a limpo. Ocorrência de neblinas ou nevoeiros locais matinais. A circulação do vento será de sueste a sudoeste fraco a moderado, soprando por vezes com rajadas, principalmente ao longo da faixa costeira. Para as províncias de Tete, Zambézia, Manica e Sofala, espera-se céu pouco nublado, localmente nublado, com possibilidade de ocorrência de chuviscos na província da Zambézia e ao longo da sua faixa costeira. Ocorrência de neblinas e nevoeiros matinais locais. A circulação do vento será de sueste a sudoeste fraco a moderado, soprando por vezes com rajadas, principalmente ao longo da faixa costeira. E para as províncias de Inhambane, Gaza e Maputo, espera-se céu pouco nublado, com períodos de muito nublado, principalmente ao longo da faixa costeira, e com possibilidade de ocorrência de chuviscos locais. A circulação do vento será de sueste a sudoeste fraco a moderado, soprando por vezes com rajadas localmente moderadas a forte. Temperaturas máximas previstas em graus Celsius. Tete espera-se a temperatura máxima de 29 graus Celsius. Segue Nampula e Pemba com 28, Beira e Maputo 27, Inhambane 26, Quelimane e Vilanculos 25, Lixinga 24, Xai-Xai 22, por fim Chimoio com 21 graus Celsius. Boletim meteorológico para navegação marítima até 50 milhas da costa de Moçambique e no canal de Moçambique. Aviso de vento forte até 35 nós, que corresponde a 70 km por hora a sul do paralelo 24 graus sul. O mar estará agitado, a muito agitado, com altura máxima das ondas até 3 metros de altura e possibilidade de ocorrência de chuviscos locais. A visibilidade será boa a moderada.

0: O governo, através do Ministério dos Recursos Minerais e Energia, lançou ontem em Maputo a conferência sobre a adição de valor aos recursos minerais e energéticos disponíveis, designado CAVAM-D, que terá lugar em Nacala de 19 a 24 de outubro deste ano, sob o lema adicionar valor aos recursos minerais e energéticos, desenvolver Moçambique. Que conferência é esta, chamada CAVAM-D, e em que contexto é criada? Esta e outras questões serão respondidas hoje no Café da Manhã pelo diretor-geral do Instituto Nacional de Minas, Olavo Diniase, que será o nosso convidado no Café da Manhã. O amigo ouvinte também poderá participar pelos números 21 31 77 77 e pela página do Facebook Jornal da Manhã RM. Descemos nos destaques que o setor da saúde em Inhambane admite a hipótese de recorrer a instrumentos legais para forçar o regresso dos funcionários bolseiros que se recusam a retornar à província depois da formação. E vamos aos desenvolvimentos com Venâncio Macamo. Não é possível esta comunicação com Venâncio Macamo, quando são 6 horas e 35 minutos. Vamos a Tete. Queremos saber primeiro como é que está a cidade de Tete esta manhã. Isaura Afonso, bom dia.
1: Bom dia, Ernesto Chauque, bom dia, ouvinte. A cidade de Tete está uma manhã fria, com o sol a espreitar, ainda que de forma preguiçosa. Aliás, é o que tem sido característica nestes dias. Nas ruas já há movimentação de pessoas e bens para as suas atividades do dia a dia, alunos para as escolas e os mais velhos para os seus locais de trabalho. Chauque.
0: Perfeito, vamos ao assunto do dia, dando conta que serão concluídas em outubro próximo as obras de construção do Hospital Distrital de Corabaça, em Tete, erguido no âmbito da iniciativa Um Distrito, Um Hospital, Isaura Afonso.
1: Efetivamente, com uma execução física de 75%, a infraestrutura está a ganhar forma e contará com um bloco operatório, enfermarias para o internamento, serviços de radiologia, áreas de triagem, consultórios para médicos especialistas, laboratório ou farmácia, entre outros. O novo hospital irá reduzir significativamente as dificuldades enfrentadas pela população no acesso a serviços de saúde, evitando assim longas deslocações para outras unidades sanitárias. O administrador do distrito de Caorabaça explicou que a unidade hospitalar deverá responder à necessidade da população dos distritos de Magué, Marávia e Marara. Segundo Mendes Cardoso, o Hospital Distrital de Chitima representa um marco importante no reforço da capacidade de resposta em áreas como cirurgia, maternidade, medicina geral, diagnóstico e atendimento de urgências.
2: Será um grande ganho para o nosso distrito. Vai permitir que possamos ter resultados a nível do setor de saúde, para não recorrermos ao hospital provincial que nós tínhamos. Esse hospital, para além de apoiar aquilo que se quer a população ao nível do distrito de Corabaça, também vai apoiar no âmbito da assistência médica aos distritos vizinhos, que faz referência ao distrito de Magué, uma parte de Marara e Marávia. A gente tem usado o Hospital Rural de Songo. Será um grande ganho para nós, porque primeiro são os serviços que vão ser alocados lá. Serão serviços que nós poderemos agora responder àquilo que era a demanda, a procura a nível de serviço humanizado a nível do nosso distrito.
1: Mendes Cardoso, administrador do distrito de Caorabaça, em Tete, e os ganhos para a população com a construção do hospital de referência que está a ser erguido na vila de Chitima. Onvera, Tienitipeu entenda e a cólera, Ndizifua, Makantaweino e Ampepo. Isaura Afonso, a partir de Tete.
0: O distrito de Maringuan Sofala pode voltar a ocupar um lugar de destaque no cultivo de algodão a nível nacional depois de uma pausa de 3 anos, causada por divergências entre os produtores e a empresa fomentadora. As autoridades locais mostram otimistas e asseguram que a presente safra está a correr como esperado. Leiton Sifa.
3: O distrito prevê alcançar nesta campanha agrária mais de 5 mil toneladas de algodão, segundo Mateus Camangueira, do Serviço das Atividades Económicas de Maringue. Mateus Camangueira refere que os produtores estão motivados após o pagamento da dívida de quase 9 milhões de mitigas, deixada pela empresa fomentadora, que esteve na origem do abandono ao cultivo de algodão. O distrito voltou a ter campos de produção desta cultura de rendimento, particularmente na Vila Sente e nas localidades de Kumbalansai e Senga-Senga, algo que não se via desde 2023.
4: Para a cultura do algodão, no momento está em campo, a semente já foi recolhida, então esperamos assim que no mês de setembro já poderá começar a própria comissão do algodão. Temos produtores, tendo em conta que aqui a cultura do algodão tinha parado. Tiveram alguns direitos, alguns produtores, mas depois de ser pago com a empresa, então todo mundo já está com a mente aberta para poder produzir mais, porque em algum momento até os produtores ficaram mesmo clamando por conta de guerra, por conta que ficou-se mesmo quase um região sem haver aqui a produção do algodão. Então, lamentava tanto, mas com o pagamento das suas dívidas, então eles ficaram mais satisfeitos.
3: Mateus Camangueira, do Serviço Distrital das Atividades Económicas de Maringue, falando da retoma da produção de algodão. 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Lighton Sifa, na Beira, muito bom dia.
0: Bom dia e bom trabalho. Autoridades da província de Maputo investigam as causas do alegado encerramento da unidade de produção de girassol no posto administrativo de Xangalane, distrito de Namaacha. Referida unidade de produção, numa extensão de 10 hectares, encerrou as portas sem informações concretas às autoridades locais. Rigoberto Chissan.
5: O facto provocou o desemprego a cerca de 130 trabalhadores entre sazonais e permanentes. A chefe do posto administrativo de Xangalane explica não haver informações concretas sobre as causas do encerramento desta unidade de produção do girassol naquela região. Helena Mancani sublinha que neste momento decorrem contactos junto dos gestores do Grupo Maeva para mais esclarecimentos.
6: Nós ainda não temos nenhuma informação tão oficial, porque os responsáveis da Maeva ainda não nos solicitaram, mas pelo que nós ouvimos é que a Maeva realmente encerrou. Uma das coisas que nos faz até crermos que isto é verdade é a redução, porque foi despedindo muitos trabalhadores, praticamente já não tem ninguém. E ainda ouvimos que a tendência mesmo é de encerrar. Na altura haviam recrutado 134 trabalhadores. O governo tentou aproximar e para conversar com a Maeva, no sentido de saber qual é o projeto findo. É verdade que já estavam na fase inicial, mas que eles já haviam dado compromisso ou comprometeram-se em poder abranger ou alastrar mais a área por eles pertencente, que era para de forma paulatina, né, fossem reduzir o número, a problemática da falta de emprego, recrutando mais jovens. Mas penso eu que em algum momento o projeto falhou.
5: Chefe do posto administrativo de Xangalane, no distrito de Namaacha, província de Maputo, Helena Mangani, e o impacto do encerramento da unidade de produção do girassol naquela região. Vacaína. Etiviclene Cavavazzi, Iacuamba, Nambana, Rigoberto Chissano, da Autarquia da Matola, bom dia e bom fim de semana.
0: Bom dia. O setor da saúde em Iambana admite a hipótese de recorrer a instrumentos legais para forçar o regresso dos funcionários bolseiros que se recusam a retornar à província depois da formação. Venâncio Macam.
7: São no total 169 profissionais de diferentes especialidades que se beneficiaram de bolsa de estudo para a sua formação, alguns há mais de 10 anos. Este comportamento dos funcionários prejudica o setor de saúde no atendimento aos pacientes em diversas patologias, indicou o diretor provincial de saúde de Inhambane, Carlos Coça. Coça acrescenta que com estes dados fazem perceber que Inhambane tem muitos médicos e especialistas nas unidades sanitárias, mas na verdade há déficit. Para evitar o recurso a instrumentos legais, o diretor de saúde, Carlos Coça, apela ao bom senso dos funcionários para regressar à província que lhes paga salários e dar a sua contribuição na assistência à população.
8: É uma situação constrangedora para a província. Se nós formos observar os mapas oficiais, né, até dizer que em Iambane temos 600 enfermeiros, mas quando uma boa parte desses enfermeiros só estão na lista de Iambane, mas fisicamente não estão cá. Se a província manda os funcionários para a formação, é na perspectiva de melhorar a qualidade de prestação de serviço à população, né? Então, o desejável seria que, depois da conclusão do curso, voltasse a reforçar o pessoal na província de Inhambane, mas não tem acontecido com todos. Alguns voltam, mas há muitos também que não voltam. Continuam tendo um peso orçamental na folha de salário, né, da província de Inhambane, mas não estão a prestar serviços na província de Inhambane.
7: Carlos Costa, diretor provincial de saúde de Inhambane, admitindo o uso dos instrumentos legais para forçar o regresso dos funcionários bolseiros que se recusam a retornar à província após concluir a sua formação. Moingisete, TVQL, Atingus, Tamimov, Acompanhando Gavik, Venas Macam, bom dia.
0: Bom dia, bom trabalho. O Instituto Nacional de Gestão e Redução do Risco de Desastres está a intensificar a sensibilização comunitária para reforçar as capacidades a nível provincial e distrital para a evacuação e acomodação da população em situações de emergência. A informação foi tornada pública em Nampula pela presidente do INGD, Luísa Mac, Olívio Mateus.
9: Para o efeito, teve lugar esta quinta-feira em Nacala, um exercício de simulação de resposta a ciclones e cheias que envolveu as comunidades de Nairenca, Matiá, Pontupeia e Macona. A presidente do Instituto Nacional de Gestão e Redução do Risco de Desastres, Luísa Meca, disse que a simulação centrou-se na ativação do alerta laranja, na preparação dos centros de acomodação temporário e na disseminação de mensagens de aviso prévio. Luísa Meca apela às comunidades a terem o hábito de estarem de alerta e seguirem todas as orientações face aos eventos meteorológicos previstos e anunciados pelas autoridades competentes.
10: Então, este exercício pode parecer brincadeira, mas é um exercício que todos nós, como comunidade, devemos estar atentos e seguir, de facto, aquilo que foram os ensinamentos perante esta simulação. Para os nossos grandes visitantes da região da SADEC, queremos, uma vez mais, dizer que este trabalho todo conjunto, que é o que nós esperamos na padronização dos vários eventos, na padronização das normas de resposta à emergência a nível da SADEC, poderão ajudar na reflexão e naquilo que possa ser, de facto, o resultado deste exercício que iniciou a 24 de julho.
9: Luísa Mac, presidente do Instituto Nacional de Gestão e Redução do Risco de Desastres, falando esta quinta-feira em Nacala, durante um exercício de simulação de resposta a ciclones e cheias, uma atividade que contou com a presença de vários especialistas em resposta a emergências da Comunidade de Desenvolvimento da África Austral, SADEC. A moça Mukalihe em Moçambique, Nipuro Nomalelea, ni Namuretele. Olívio Mateus, Nampula.
0: Nampula, vamos a Chimoio, onde o projeto Caxinga aposta no envolvimento da mulher nas ações de conservação da biodiversidade na Coutada 5, nos distritos de Machás, na província de Manica e Machanga. Aí, só fala Danilo Oliveira.
11: O supervisor de desenvolvimento comunitário do projeto Acaxinga, Castro Frank, afirma que a iniciativa está a transformar a realidade da conservação dos recursos naturais naquela área protegida desde que começou a operar na Coutada 5 em setembro de 2022. O mesmo é implementado no âmbito de uma parceria entre a concessionária moçambicana África Futura Wildlife e a Fundação Internacional contra a Caça Furtiva. Castro Frank explicou que antes da intervenção do projeto, a Coutada enfrentava um longo período de degradação provocado pelos conflitos armados registados ao longo do corredor de Save e Muxungwe, situação que favoreceu o corte ilegal de madeira e a caça furtiva.
12: Tínhamos muitas situações de abate indiscriminado da madeira ou da floresta, assim como de caça. Entramos primeiramente com uma componente de fiscalização, onde foram selecionados jovens locais, numa primeira fase de 10, para atender a situação de como minar a situação de login, tanto como de caça furtiva.
11: Numa primeira fase, foram recrutados 10 fiscais comunitários para reforçar a fiscalização da área e, atualmente, a equipa é composta por 57 fiscais, dos quais 80% são mulheres.
12: São mulheres porque nós todos sabemos que a mulher engajada na área de conservação, ela se apropria facilmente, para além de que ela também é mãe de casa. Havendo essa mulher engajada na comunidade, e sendo elas mulheres vindas das próprias comunidades que estão dentro da cotada, vão criar um desenvolvimento nas suas comunidades.
11: A cotada 5 possui uma área de aproximadamente 80 mil hectares, abrangendo cerca de 80% do distrito de Machanga, em Sofala, e os restantes 20% do distrito de Machaz, na província de Manica. 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Dishimoyu Daniel Oliveira.
0: O governo, através do Ministério dos Recursos Minerais e Energia, lançou ontem em Maputo a conferência sobre a adição de valor aos recursos minerais e energéticos disponíveis, designado CAVAMD, e que terá lugar na Cala, de 19 a 24 de outubro deste ano, sob o lema Adicionar Valor aos Recursos Minerais e Energéticos e Desenvolver Moçambique. Que conferência é esta, chamada CAVAMD, e em que contexto é criada? Esta e outras questões serão respondidas hoje no Café da Manhã pelo diretor-geral do Instituto Nacional de Minas, Olavo de Niasse. O ouvinte também poderá participar é pelos números 2131-7777 e também pela página do Facebook Jornal da Manhã, RGM.

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0: A Desportivo no Jornal da Manhã e agora a destaque, vão hoje a cremar no cemitério de Inhanguene, Maputo, os restos mortais do primeiro secretário de Estado de Desporto, José Júlio de Andrade. Castro Jorge, bom dia.
1: Muito bom dia. As cerimónias fúnebres iniciam no Passos do Conselho Municipal às 8h30 e a cremação está agendada para cerca das 11h30. Usar o desporto para fazer com que a juventude finte os males do uso das drogas e coloque-os no caminho certo do processo produtivo é uma aposta do governo para tirar o melhor proveito desta força e vitalidade desta camada. Este posicionamento é feito no segmento da necessidade de colocar os jovens na frente desportiva de forma muito mais ativa. Olívio Mateus.
2: O governo moçambicano destaca o desporto na juventude como ferramenta capaz de retirar os adolescentes e jovens do mundo das drogas e outros males que enfermam esta camada social no país. Quem assim afirma é o ministro da Juventude e Desportos, Kaifadini Manasse, que falava em Nampula esta quinta-feira no Seminário Regional Norte do Comitê Intersetorial de Apoio ao Desenvolvimento de Adolescentes e Jovens. Segundo Manasse, um jovem que pratica qualquer tipo de desporto está livre de vicissitudes e busca mostrar seu talento, promover coesão social, paz e unidade. O ministro quer que os gestores distritais estejam na dianteira na promoção do desporto nos seus distritos.
3: Cada administrador que investe no desporto, investe na paz no seu distrito, investe felicidade na sua juventude e investe desenvolvimento na sua comunidade. O desporto, por isso, não é um luxo, nem uma opção secundária de governação. É uma das políticas públicas mais eficazes e com maior retorno social ao alcance do Estado. Apelamos, por isso, aos senhores administradores distritais para que sejam promotores ativos do desporto nos vossos territórios. Reservem, protejam e valorizem espaços para a prática desportiva, encarando-os como uma infraestrutura sociais essenciais ao mesmo nível das escolas, das unidades sanitárias e de outros equipamentos públicos indispensáveis ao desenvolvimento das comunidades.
2: Ministro da Juventude e Desportos, Kaifadini Manasse, esta quinta-feira em Nampula, na abertura do Seminário Regional Norte do Comitê Intersetorial de Apoio ao Desenvolvimento de Adolescentes e Jovens.
1: Fazer do desporto uma ferramenta para que os jovens fujam e fintem o mal das drogas é para já um principal objetivo do governo no nosso país. Em campo, amanhã e domingo estarão os jogos da primeira mão dos quartos de final da Taça de Moçambique e a cidade da Beira vai testemunhar mais um clássico no domingo entre o Ferro Valucado e o Testa África de Chimoio. Os Fabris querem continuar nesta competição e por isso prometem lutar até o fim. Daniel Oliveira.
4: A equipa técnica e jogadores do Testa África admitem que terão um desafio exigente na deslocação à cidade da Beira, onde no domingo defrontam o ferroviário local em jogo da primeira mão dos quartos de final da Taça Moçambique. Apesar das dificuldades esperadas, a turma Fabril garante estar preparada para lutar pelo apuramento à fase seguinte da competição. O treinador de guarda-redes do Testa África, Campango, afirma que a equipa está a intensificar os trabalhos de preparação técnico-tática, com particular atenção aos setores ofensivo e defensivo, visando corrigir os aspectos menos conseguidos e garantir um resultado positivo no confronto da taça.
5: Estamos a trabalhar muito na finalização. Estamos a trabalhar na finalização e é a coisa mais importante para nós. Temos que respeitar o adversário. O Ferroviário é grande, a equipa de Moçambola. Nós vamos entrar com cautelas. Aproveitamos as falhas deles. O estado clínico, recuperamos 2 pessoas. Faltam 3. É Maninho, é Ju, mas de... Pela semana vão estar aqui no campo.
6: Este desfalque não poderá comprometer aquilo que são os objetivos do Testa África?
5: Não, não vai. Confiamos nesses que nós temos aqui. Nós temos que confiar hoje.
4: Os jogadores Mário Sinamunda e Cadinho mostram-se confiantes na conquista de um resultado positivo no caldeirão do Chiveve.
7: Estamos a preparar o jogo da melhor forma. Os jovens estão moralizados para este jogo. Também dizer que estão com um ânimo excelente, né?
8: Então subimos o nível de superioridade que o Fevel da Beira é, mas nós não vamos com medo lá. Somente respeito e respeito e medo são coisas diferentes. Então nós vamos lá exatamente também para tirar um bom proveito e conseguir também um bom resultado para que possamos decidir o próximo jogo aqui em casa.
4: Os jogadores do Testa África mostram-se preparados para o desafio do próximo domingo diante do Ferroviário da Beira no Caldeirão do Chiveve, em jogo referente à primeira mão dos quartos de final da Taça Moçambique.
1: Já amanhã, mas na zona norte do país, as águias especiais de Lixinga vão a Nampula jogar diante do Ferro Valucal com a expectativa de seguir em frente na prova. Merci, João.
9: As águias especiais de Lixinga no Niassa partem moralizadas à primeira eliminatória dos quartos de final da Taça de Moçambique, onde vão defrontar em Nampula o ferroviário local no 1º de agosto. A coletividade saiu da capital provincial de Niassa na manhã desta quinta-feira em direção à terra das Mutianas Orera, com a vontade de conquistar a primeira das duas vitórias que pretende somar nesta fase da prova. Com uma série de 5 vitórias conquistadas nos últimos jogos, os polícias de Lixinga dizem estar cientes das dificuldades que vão enfrentar no terreno do adversário, mas nada retrai o pensamento positivo. Os jogadores Tolentino Macuelo e Valdemiro Paulino foram os nossos entrevistados que comprometeram-se em dar tudo de si para o alcance de um resultado favorável.
10: Vamos trabalhar da mesma forma que a gente vem trabalhando, respeitando o adversário, e ciente daquilo que é o nosso objetivo principal, que é de ganhar o jogo. Só temos que respeitar o adversário e provamos mais de 2-3 vezes que a diferença só é o nome, os níveis praticamente não há muita disparidade. E fazer valer aquilo que é o nosso aprendizado dia após dia, aquilo que o treinador sempre tem nos incutido. Dentro das 4 linhas tudo é possível, só o jogo só termina depois do árbitro soar o apito. Então lá tudo é possível acontecer.
11: Tem que se esperar o mesmo Águia de sempre, a equipa coesa, que vem trabalhar da melhor maneira para chegar lá e impor aquilo que são as obrigações do mister. Porque temos trabalhado para poder ter um resultado positivo nesses jogos de taça, então nós vamos chegar lá e fazer o nosso melhor para sair de lá com algo positivo.
9: Jogadores das Águias Especiais de Lixinga no Niassa e as convicções para o embate diante do Ferroviário de Nampula, agendado para o próximo sábado, inserido nos quartos de final da Taça de Moçambique.
1: Então, o quadro completo de jogos desta que é a segunda mais importante competição de futebol moçambicano. Amanhã, Ferro vai de Nampula, Águias Especiais de Lixinga no norte, Águias Especiais de Sofala, União Esportiva do Songo no centro, Incomate Chinavani, Ferro vai de Maputo no sul, domingo, Ação Esportiva de Vilanculo, Costa do Sol no sul, Ferro vai da Beira, Testa África, Timóio no centro e Ferro vai de Lixinga, Baía de Pemba, na zona norte do país. Bom dia.
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0: atualização da informação e notícias por Gerson Jamis.
1: Autoridades da província de Maputo investigam as causas do alegado encerramento da unidade de produção de girassol no posto administrativo de Xangalane, distrito de Namacha. A referida unidade de produção encerrou portas sem aviso prévio às autoridades locais, tendo deixado desempregados cerca de 130 trabalhadores entre sazonais e permanentes. Rigoberto Chissan.
2: A chefe do posto administrativo de Xangalane explica não haver informações concretas sobre as causas do encerramento desta unidade de produção do girassol naquela região. Helena Mancani sublinha que neste momento decorrem contactos junto dos gestores do Grupo Maeva para mais esclarecimentos.
3: Nós ainda não temos nenhuma informação tão oficial, porque os responsáveis da Maeva ainda não nos solicitaram. Pelo que nós ouvimos é que a Maeva realmente encerrou. Uma das coisas que nos faz até crermos que isto é verdade é a redução, porque foi despedindo muitos trabalhadores. Praticamente já não tem ninguém.
2: Chefe do posto administrativo de Xangalane, no distrito de Namacha, província de Maputo, Helena Mangani, e o impacto do encerramento da unidade de produção do girassol naquela região. Rigoberto Chissano, da Autarquia da Matola, bom dia e bom fim de semana.
1: O Instituto Nacional de Gestão e Redução do Risco de Desastres está a intensificar ações de sensibilização comunitária. A medida tem por objetivo reforçar as capacidades a nível provincial e distrital para evacuação e acomodação da população em situações de emergência. É uma informação tornada pública esta quinta-feira em Nampula pela presidente do INGD, Luísa Mac. Olívio Mateus. Seguimos com outras notícias. O Reino do Marrocos manifestou satisfação pelos progressos alcançados por Moçambique no processo do diálogo nacional inclusivo, considerando um passo importante para a consolidação da paz, estabilidade e do desenvolvimento. A mensagem foi transmitida pelo embaixador marroquino Abdelali Rahali durante as celebrações do Dia Nacional de Marrocos, realizadas esta quinta-feira em Maputo. O embaixador de Marrocos em Moçambique considera que os entendimentos alcançados demonstram o compromisso do governo e do povo moçambicano com a paz e reconciliação.
4: A evolução atual da situação de Moçambique suscita, de uma maneira geral, reconhecimento e orgulho. Os avanços alcançados pelo diálogo nacional inclusivo refletem

0: organização comunitária. A medida tem por objetivo reforçar as capacidades a nível provincial e distrital para a evacuação e acomodação da população em situações de emergência. É um dado tornado público esta quinta-feira em Nampula pela presidente do INGT, Luísa Mac, Olívio Mateus.
1: Para o efeito, teve lugar esta quinta-feira em Nacala, um exercício de simulação de resposta a ciclones e cheias que envolveu as comunidades de Nairenque, Matiapon, Tupaia e Macone. A presidente do Instituto Nacional de Gestão e Redução do Risco de Desastres disse que a simulação centrou-se na ativação do alerta laranja, na preparação dos centros de acomodação temporário e na disseminação de mensagens de aviso prévio.
2: Então, este exercício é um exercício que todos nós, como comunidade, devemos estar atentos e seguir, de facto, aquilo que foram os ensinamentos perante esta simulação.
1: Luísa Mac, presidente do Instituto Nacional de Gestão e Redução do Risco de Desastres, falando esta quinta-feira em Nacala, durante um exercício de simulação de resposta a ciclones e cheias, uma atividade que contou com a presença de vários especialistas em resposta a emergências da Comunidade de Desenvolvimento da África Austral, SADEC. Olívio Mateus, Nampula.
0: A Primeira-Dama da República incentiva os governos africanos a fazerem investimentos em iniciativas de apoio às mulheres e raparigas para um desenvolvimento inclusivo no continente. O repto de Getachap foi lançado na capital angolana, Luanda, no lançamento da campanha Reforçar a Resiliência para as Mulheres e Raparigas, Clima, Conflitos e Futuros Sustentáveis. O detalhe com a enviada especial da Rádio Moçambique, Luanda, Célia Mahanjane.
3: A primeira-dama disse que esta campanha deve servir para inspirar os governos africanos a investir no desenvolvimento das mulheres.
4: O futuro da África não será determinado apenas pelos recursos naturais que possuímos. O futuro será determinado pela forma como investimos no nosso maior recurso estratégico, as nossas mulheres e as nossas raparigas.
3: Hoje, a esposa do presidente da República vai visitar empreendimentos de caráter social, cultural e tecnológico e participar da gala de angariação de fundos para a implementação da campanha lançada esta quinta-feira em Angola. Célia Manjan, a partir de Luanda, para a Rádio Moçambique.
0: Na atualidade internacional, o presidente norte-americano anunciou que o Conselho de Paz chegou a um acordo para o desarmamento total do Hamas e de outros grupos armados em Gaza. Donald Trump descreveu este processo como histórico, rumo à criação de um governo palestiniano no enclave. Trump adiantou que o acordo será implementado em fases cuidadosamente estruturadas e, uma vez concluído o desarmamento, as forças israelitas se retirarão. Foram as notícias das 7, as próximas pontualmente às 8 horas.
5: Atualizamos a previsão do estado do tempo com o meteorologista Anselmo Santamela.
6: Tete espera-se a temperatura máxima de 29 graus Celsius, segue Nampula e Pemba com 28, Beira e Maputo 27, Inhambane 26, Quelimane e Vilanculos 25, Lixinga 24, Xai-Xai 22, por fim Chimoio com 21 graus Celsius.

0: Aceita se roito. Minuto, janela do repórter aberta para olharmos para o impacto da circulação do transporte público urbano na cidade de Lixinga, 3 meses após a sua introdução. Mércio João, bom dia.
1: Viva, muito bom dia, Ernesto Chauque. A cidade de Lixinga vive atualmente uma nova realidade com a introdução do transporte urbano de passageiros. Os residentes desta urbe, há 3 meses, têm vindo a experimentar uma nova dinâmica movida por um transporte que tem vindo a encurtar distâncias e garante a

0: conexão de diversos pontos. Para ouvir já a seguir estão os reais impactos da introdução destes transportes urbanos na cidade de Lixinga, e porque estou junto de alguns utentes que se fazem a estes meios nesta rota, onde encontro-me na rota UP Xulugo. Muito bom dia, meu pai, o seu nome e como é que vê a circulação destes transportes aqui na cidade?
1: Melhorou muito, ajuda-nos bastante na locomoção, tanto para o trabalho, tanto para nós também que fizemos comércio. Muita coisa melhorou com este transporte. Sim.
0: Muito bem, vamos ouvir mais uma utente. Minha mãe, muito bom dia. Seu nome?
2: Bom dia, sou Rosalina Colenica.
0: Assim, vai para onde?
2: Assim, vou para Xulugo.
0: E como é que vem então a circulação destes transportes?
2: Eu estou a ver que a situação está melhorada, porque antes sofríamos muito em táxi e moto e os valores eram mais altos. Mas agora, com a venda destes nossos transportes, epa, os valores são favoráveis, a especulação nos transportes táxi é menor.
0: Muito obrigado. Vamos ouvir mais um utente aqui, para depois ouvirmos o diretor do setor dos transportes. Pai, muito bom dia.
3: Bom dia.
0: O seu nome?
3: Chamo-me Domingos Basílio.
0: Assim, para onde?
3: Assim, vou no centro da cidade. Estou a...
0: Distâncias estão encurtadas.
3: Realmente, nesses sensivelmente os 3 meses, as distâncias são encurtadas. Para além das distâncias, em termos dos valores, também estão acessíveis. Porque antes, para apanharmos o táxi da UP para o centro da cidade, gastávamos 150 a 200 meticais. Mas com a introdução desse meio de transporte urbano, pelo menos facilita-nos muito, tanto na locomoção, assim como nos valores. Porque se pagamos 20 meticais daqui para o centro da cidade, anteriormente pagávamos 150 a 200 meticais.
0: A vida melhorou na cidade?
3: Melhorou bastante, bastante.
0: Obrigado. Para ouvir também está o senhor Vilela Amada, diretor do setor dos transportes no Conselho Municipal da cidade de Lixinga, a quem saúdo e pergunto como é que está então a materialização deste projeto de mobilidade urbana e o que é que se pode apontar 3 meses depois da sua introdução.
4: Bom dia. Frisar que chamo-me Vilela Amada, chefe dos transportes de Lixinga. É dizer que quanto à implementação dos transportes públicos de Lixinga, este processo mudou bastante, uma vez que a mobilidade urbana que durante há anos os munícipes dependiam exclusivamente de mototaxistas e com a introdução dos mesmos mudou bastante significativamente a vida dos mesmos. E aumento da capacidade de rotas, assim como a cobertura na totalidade dos transportes públicos, e aproveitar a ocasião apelar aos munícipes que obedeçam os locais que foram identificados como paragem de passageiros. Assim como no período de tarde temos notado alguns aspectos que não tão bons, em que algumas pessoas têm apetrechado os autocarros. Então, este comportamento praticamente não é abonatório para aquilo que é a nossa atividade diária. Obrigado.
0: Muito bem. Anotar aqui.
5: Mércio João, nosso repórter volante, parece haver problemas de comunicação. As nossas sinceras desculpas. E a nossa jornada de repórter vai ficar por aqui. E quando são, neste momento, 7 horas e 13 minutos, temos a informação dando conta que a cidade de Pemba acolhe esta sexta-feira a cerimónia de assinatura do acordo que estabelece a Comissão da Bacia do Rio Ruvuma, um instrumento a ser rubricado pelos governos de Moçambique, Malawi e Tanzânia. E queremos agora estabelecer um contacto com o Diretor Nacional de Gestão de Recursos Hídricos no Ministério das Obras Públicas e Recursos Hídricos, Agostinho Vilanculo. Bom dia, está em direto para a Rádio Moçambique. Que desafios relacionados com a gestão dos recursos hídricos da bacia do Rio Ruvuma motivaram a criação deste acordo tripartido?
6: Bom dia, Bom dia, muito obrigado à Rádio Moçambique. E bom dia, Moçambique. De facto, estamos aqui em Pemba, na cidade de Pemba, para rubricar este acordo que estabelece a comissão da Bacia Hidrográfica do Rovuma. A Bacia Hidrográfica do Rovuma é uma bacia de um grande potencial hidrológico, assim como hidroelétrico. E só para termos uma ideia, é a terceira maior bacia internacional de Moçambique, depois do Zambeze e do Limpopo. E também em termos daquilo que é o potencial hídrico, esta bacia é das maiores que nós temos, com um caudal médio de cerca de 2 mil metros cúbicos por segundo no rio Rovuma principal e com seus afluentes Lakiva na parte da Tanzânia, assim como Lugenda na parte moçambicana, com caudais médios que chegam a cerca de 500 metros por segundo, com um potencial anual em cerca de 73 mil milhões de metros cúbicos armazenados. E é uma fonte segura para o desenvolvimento de toda a região norte. Mas nesse momento, e nós sabemos também que a maior parte dos distritos da região norte do país, tanto da província de Cabo Delgado, assim como Niassa, a fonte principal para o abastecimento de água ainda continua a ser águas subterrâneas.
5: Muito obrigado, Diretor Nacional de Gestão de Recursos Hídricos no Ministério das Obras Públicas e Recursos Hídricos, Agostinho Vilanculhas. Breves notas, dando conta que a cidade de Pemba acolhe hoje a cerimónia da assinatura do acordo que estabelece a Comissão da Bacia do Rio Rovuma, um instrumento a ser rubricado pelos governos de Moçambique, Malawi e Tanzânia. Vamos à África do Sul. A informação que chega nos indica que a validade da carta de condução neste país vai passar de 5 para 10 anos. O governo aprovou a medida, mas apenas para veículos ligeiros e motociclos. No caso dos pesados e transportes públicos, o prazo mantém-se de 5 anos, Eduardo Figurão.
7: A informação foi avançada esta quinta-feira pela ministra da Presidência, Nkubuzo Mtshavheni, no balanço da reunião semanal do Executivo de Pretória. A governante explicou que a mudança está alinhada com as melhores práticas internacionais, mas avisa que a nova regra só entra em vigor após a alteração da lei. Esta alteração está em consonância com as melhores práticas internacionais, aumenta a eficiência administrativa, reduz a frequência de renovações e alivia a pressão sobre o sistema de licenciamento. No entanto, a implementação deste período alargado exige alterações legislativas. Por isso, os condutores devem continuar a renovar as cartas de condução expiradas até que a nova lei entre em vigor.
8: Until the new law takes effect.
7: O alargamento do prazo começou a ser avaliado em 2022. A proposta inicial previa uma validade de 8 anos, mas o Executivo acabou por aprovar o modelo de 10 anos proposto no final do ano passado. Rádio Moçambique, Eduardo Figurão, Joanesburgo.
5: O Partido do Congresso do Malawi, MCP, enfrenta uma nova crise com personalidades proeminentes, aliados de longa data, líderes parlamentares, aumentando a pressão sobre Lázaro Chakwera para que se demita e permita a ascensão de um novo líder até as eleições gerais de 2030. Sérgio Sixpence.
9: Chakwera, que foi derrotado na eleição presidencial de 2024 pelo líder do Partido Progressista Democrático, Peter Mutharika, está sendo cada vez mais pressionado a renunciar, possibilitando que aquela formação política se prepare de maneira mais eficaz para o próximo pleito. Informações internas do partido indicam que as divisões estão se intensificando à medida que Chakwera persiste em se manter no poder, mesmo com as acusações de que sua permanência prolongada está provocando conflitos internos. A contestação mais recente veio do candidato à presidência daquele partido, Alex Major, que pediu uma convenção de urgência para escolher novos líderes e advertiu o MCP contra qualquer mudança na sua constituição que possa estender o mandato de Chakwera. Major declarou que alterar as normas para favorecer apenas uma pessoa seria uma infidelidade aos princípios democráticos do partido, defendendo que a própria convenção deve possibilitar um confronto direto pela liderança. Os seus comentários intensificam a disputa pela sucessão que se estende desde a derrota do MCP em 16 de setembro de 2025. Embora uma corrente defenda a continuidade de Chakwera como líder do partido, mesmo após já ter cumprido seus dois mandatos dentro daquela formação política, a ala de Manjor tem repetidamente questionado sua legitimidade e pressionado por eleições imediatas. O Comitê Executivo Nacional do MCP optou recentemente por manter Chakwera na posição, contudo, a oposição está crescendo. Denis Nantumba, vice-presidente da região sul, declarou que a suposta intenção de Chakwera de concorrer à reeleição em 2030 é inconstitucional no MCP, fazendo referência à rejeição dos delegados à tentativa de João Tembo de assegurar um terceiro mandato no partido em 2013. Boniface Dulani, um politólogo, notou que a contenda se limita ao cumprimento dos limites de mandato estabelecidos para prevenir ditaduras e renovar a liderança. Tanto Richard Chimwendo Banda, secretário-geral do MCP, quanto a porta-voz Jessica Willa se recusaram a comentar. No entanto, o Supremo Tribunal determinou ao MCP a realização de novas eleições distritais e regionais dentro de um período de 12 meses. Essa decisão pode reestruturar a base de delegados e definir quem terá o direito de votar na próxima convenção, uma decisão que pode modificar significativamente a balança de poder interna do partido. Sérgio Sixpence, em Blantyre.
5: Ministro dos Assuntos Internos da Tanzânia, Petrobras, Katambi, reitera que a operação nacional, que culminou com a detenção de cerca de 130 pessoas, parte das quais acusadas de terrorismo, visa combater a criminalidade no país. Monteiro Bonifácio.
10: Petrobras Katambi afirmou que as autoridades estão focadas no combate à criminalidade e não um grupo específico quaisquer. Numa conferência de imprensa, o ministro dos Assuntos Internos desvinculou o governo de repressão policial contra membros do Chadema, insistindo que ninguém está sendo alvo de perseguição. Os pronunciamentos do ministro dos Assuntos Internos da Tanzânia surgem como resposta a fortes acusações do maior partido da oposição, o Chadema, segundo as quais o governo faz da operação para deter membros desta formação política, incluindo dirigentes, sob acusações de terrorismo. Ninguém pode ser alvo, nem há qualquer intenção de colocar na mira uma pessoa, uma instituição ou o que quer que seja. Pois, se fosse esse o caso, se quisessem atingir uma determinada instituição, teriam prendido a instituição inteira, até os seus líderes. Números divulgados pelo vice-presidente do partido Chadema, Johnny Heche, indicam que um total de 51 membros do partido foram detidos em todo o país. John Heche descreveu a suposta onda de prisões de dirigentes do Chadema como uma manobra do governo para pressionar o partido a aceitar negociações de uma reconciliação para conferir legitimidade ao partido no poder, que, nas suas palavras, atravessa uma crise política. John Heche condiciona a reconciliação ou negociações com o governo a libertação do líder do partido, Tundu Lissu, e a presença de um mediador internacional. Heche também associou essa tendência a uma série de ataques dirigidos contra ele, na qual alguns membros do partido Chadema, que considera de infiltrados, têm estado a atacá-lo com recurso à imprensa, acusando-o de impedir o partido de buscar a reconciliação. De Dar es Salaam para a Rádio Moçambique, Monteiro Bonifácio.
5: Vamos espreitar os mercados em Noticiário Económico por Ana Avenila.

Bom dia. A dívida pública externa de Moçambique registrou uma redução de 7,5% no primeiro trimestre de 2026, resultado de uma combinação de fatores que refletem uma gestão mais eficiente das finanças públicas. Entre os principais elementos que contribuíram para esta evolução, destacam-se a gestão ativa da carteira da dívida, o cumprimento regular do serviço da dívida e a reclassificação contabilística de uma operação de adiantamento ao FMI realizada pelo Banco de Moçambique. Dados apresentados na 22ª sessão do Conselho de Ministros indicam que esta reclassificação não teve qualquer impacto no volume global da dívida pública, tendo apenas alterado a composição da carteira. O governo pretende reforçar a cooperação económica com Portugal, com o objetivo de mobilizar investimento, tecnologia e conhecimento para impulsionar a modernização da agricultura e transformar o potencial agrícola nacional no importante motor de crescimento económico. A posição foi defendida ontem em Maputo pelo ministro da Agricultura, Ambiente e Pescas, Roberto Albino, na abertura do Fórum Agroalimentar, uma iniciativa promovida pela Associação dos Jovens Agricultores de Portugal e em parceria com a Casa de Moçambique em Portugal. Para terminar, espreitemos as taxas de referência cambial. O rand à compra custa 3 meticais e 83 centavos e vendido a 3 meticais e 90 centavos. E o dólar norte-americano pode ser adquirido a 63 meticais e 27 centavos e vendido a 64 meticais e 53 centavos. Já o euro custa 72 meticais e 58 centavos à compra e 74 meticais e 4 centavos à venda. Uma vez mais, bom dia.

0: A cidade de Xai-Xai colhe este sábado um sarau cultural denominado Latos Letras, que visa promover a literatura e outras manifestações artísticas. Jovita Ngovo, bom dia.
1: Bom dia, estimado ouvinte. O sarau cultural, que é organizado pela Associação do Livro de Gaza, terá atividades como declamação de poesia, jogo de palavras, atuações musicais, exposições de livros e outras atividades culturais. O desenvolvimento desta notícia por Jaime Vanêncio.
2: Elisa Machango, da Associação Clube do Livro de Gaza, diz que com esta iniciativa esperam criar um espaço permanente de encontro entre escritores, leitores, artistas e apreciadores da cultura, incentivando assim o surgimento de novos talentos e o fortalecimento do movimento literário na província.
3: Este sarau, intitulado Lato Letras, ele surge como uma forma de dar espaço a todos os artistas, cidade de Xai-Xai, província de Gaza, e qualquer outra pessoa disponível para abraçar a causa.
2: A Associação Clube do Livro de Gaza existe há 3 anos e dedica-se à promoção do livro e da leitura através da realização de sessões de leitura e debates sobre o estado da literatura na província e no país. O sarau cultural Lato Letras, deste sábado, terá lugar na Casa Provincial da Cultura a partir das 16 horas, com entradas gratuitas. De Xai-Xai, Jaime Vanêncio.
1: O perdão, os desafios, as barreiras que bloqueiam o potencial de um indivíduo e o seu desenvolvimento no dia a dia são conteúdos abordados em 15 capítulos da primeira obra literária de Arlette Shongo, que é intitulada Vilões do Crescimento. Desenvolve a notícia a jornalista Lloyd Nascimento.
4: A autora exprime igualmente no seu livro, intitulado Vilões do Crescimento, a importância da presença e afeto maternal, uma homenagem à sua mãe. Segundo Arlette Shongo, é fundamental que as pessoas não usem as mentes para quebrar crenças. A nossa fonte promete que, após o lançamento na cidade de Tete, seguirá as outras províncias para a apresentação do mesmo.
5: Uma vez que a pessoa identifica os seus vilões, aqueles que podem sabotar o seu crescimento, facilmente vai poder saber como lidar com eles para que eles não tenham nenhuma força ou não tenham nenhuma ação sobre a sua vida.
4: Escritora da obra Vilões do Crescimento, Arlette Shongo, falando de como lidar com diagnósticos que afetam o desenvolvimento pessoal. De Tete, Lloyd Nascimento.
1: De Tete, vamos a Inhambane, onde também temos o escritor Sérgio Pene a estrear-se na literatura com a obra intitulada A Beira do Caminho. Esta notícia é desenvolvida por Horácio Romão.
6: O livro, com 238 páginas, retrata uma história de superação encarnada pelo autor, que mergulha na realidade cultural das regiões sul, centro e norte do país.
7: Hoje nós temos uma juventude totalmente diferente da juventude da minha geração, e que se estamos onde nós estamos hoje, tivemos um passado, e um passado muito mais difícil para termos os frutos que nós conseguimos verificar hoje. Inspirar os outros, na verdade, a poderem fazer algo melhor.
6: Sérgio Pene, escritor baseado em Inhambane, que lança no dia 14 de agosto próximo a sua primeira obra literária intitulada A Beira do Caminho, que sai sob chancela da Plenitude Editores. Horácio Romão, Inhambane.
1: E assim fizemos o Cultural no Jornal da Manhã, editado e apresentado por Jovita Ngovo, a partir da Matola. Bom dia.

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0: IGFM, de manhã e agora, governo de Moçambique, através do Ministério dos Recursos Minerais e Energia, lançou ontem, em Maputo, a conferência sobre a adição de valor aos recursos minerais e energéticos disponíveis, designado CAVAMD, que terá lugar em Nacala, de 19 a 24 de outubro deste ano, sob o lema Adicionar Valor aos Recursos Minerais e Energéticos, Desenvolver Moçambique. E para percebermos um pouco mais sobre esta iniciativa, temos em estúdio o diretor-geral do Instituto Nacional de Minas, Olavo Denias. Senhor diretor, bom dia e obrigado pela presença aqui nos estúdios da Rádio Moçambique.
1: Muito bom dia e muito obrigado por este convite e o espaço que a Rádio Moçambique nos concede para falarmos desta conferência.
0: Queremos saber que conferência é esta, chamada CAVAMD, e em que contexto é criada.
1: Bom, mais uma vez, muito obrigado. Eu queria renovar a saudação à Rádio Moçambique e em nome de Sua Excelência, o Ministro dos Recursos Minerais, falar de uma conferência, na verdade, que vai ser desenvolvida de maneira diferente. A conferência da adição de valor com base em recursos minerais e energéticos disponíveis resulta, portanto, do reconhecimento de que o setor tem, na verdade, um papel a desempenhar nisso. Mas mais do que isso, se todos estivermos lembrados, Sua Excelência, o Presidente da República, deixou claro, não é, através do seu princípio do fazer diferente para ter resultado diferente. Deixou claro e nós, enquanto setor, captamos a mensagem do que o Presidente estava a dizer, como fazer diferente para ter resultado diferente. Ao nível do nosso setor e com responsabilidades grandes, tendo em conta que o setor de recursos minerais e energia é responsável de considerável parte de recursos naturais que precisam ser transformados no território nacional. Nós estamos a falar do princípio da consolidação da independência política, por um lado, mas, acima de tudo, na luta para a independência econômica. E nós entendemos que o setor dos recursos minerais e energia tem um papel a desempenhar nesta componente da independência econômica. É assim que foi idealizada, há uma coisa, 3-4 meses atrás, esta conferência, que nós não queremos que seja mais uma conferência. Por isso, a maneira como estamos a abordar a conferência é para ser, de facto, diferente, como o Presidente da República disse. Ela vai acontecer na cidade de Nacala, como foi dito aqui, de 19 a 24, e vai congregar outros dois eventos que depois é de falar mais adiante. Mas, em linhas gerais, o que é que nós, na verdade, vamos fazer em Nacala? Nós vamos ter vários atores a vir, não é? A serem convidados, investidores, tudo, mas não queremos, na conferência, esta conferência, tratar de, digamos assim, de artigos científicos, comunicações científicas, não. Nós queremos ser pragmáticos, objetivos, e dizer às pessoas que vão estar presentes o que é que Moçambique tem de potencial na área de recursos minerais e energia. Este é um primeiro ponto. O segundo ponto, nós temos que dizer com números o que é que há de disponível desses recursos minerais, tendo em conta os recursos que já estão sendo explorados, tendo em conta, portanto, as empresas que já estão a operar no país. Para cada tipo de recurso mineral que nós temos aqui, quanto é que nós temos? E preciso lembrar que, à luz desta abordagem, Sua Excelência, o Presidente da República, do PQG, na verdade, para responder a este desejo de fazer diferente, para ter resultados diferentes, um dos setores, como é os recursos minerais, teve que fazer um exercício para alterar, portanto, a sua legislação, tanto energética como petróleo. E essa legislação já deixa claro, na verdade, a intenção de fazer com que os recursos minerais, particularmente e energéticos, possam beneficiar em primeira mão os moçambicanos.
0: Se calhar por aí podíamos saber, logo a priori, o que significa na prática adicionar valor aos recursos minerais e energéticos em Moçambique e qual será o seu impacto real na economia do país.
1: Bom, na verdade, quando nós dizemos que vamos fazer diferente, o que eu dizia que vamos ter que dizer às pessoas o que é que temos, o que está disponível. Até finais de agosto, nós temos que ter já preparado aquilo que nós estamos a chamar de pacotes CAVAMI. O que é que vão ser pacotes CAVAMI? Que é para não ser mais uma conferência. Nós temos equipas que estão a trabalhar. Vamos ter uma espécie de envelopes. E cada envelope vai receber um nome. CAVAMI D1, CAVAMI D2. E pronto, vamos chamar isso de pacotes. Lá no envelope vai ter uma ficha com um conjunto de informação. Por exemplo, nós vamos dizer que tipo de minério está disponível? Grafite. Aonde? Nipepe. em que quantidades? X. E vamos também dizer, porque é nosso interesse como governo? Não queremos que o investidor venha aqui lutar com as comunidades para fazer reassentamentos. Não. Nós vamos preparar, estamos já em articulação com os quadros e os setores que lidam com a terra, vamos preparar os duates. Na ficha tem que vir número de duates. Seja duate que vai ser ostentado, vai pertencer, seja a empresa do Estado ou alguma entidade do Estado. E vamos também dizer lá na ficha a que distância está a energia deste ponto. De que qualidade a energia? A que distância está a água? De que qualidade? Qual é o estado da via para chegar a este ponto? Qual é o estado da via para ir ao ponto de escoamento? E se há bombas de combustível? Se há telefonia móvel? Todo um conjunto de informação necessária que possa facilitar o investidor a tomar decisões sobre a toma deste pacote. E vamos também dar informação lá. Que tipo de produto final nós queremos? Vamos dizer, por exemplo, nós queremos que você monte uma fábrica de baterias aqui. Tem que vir lá na ficha, queremos bateria. Ou queremos uma fábrica de lápis. Vamos colocar lá, queremos fábrica de lápis. E se entendermos que aquele produto final que nós queremos não é só feito de grafite, temos que identificar quais são os outros mineiros que têm que ser convidados para aquele processo. E temos que dizer na ficha, esses mineiros se encontram, por exemplo, em Cabo Delgado ou em Niassa. E porque o Estado há de ir tomar, tendo em conta a nova legislação, o mínimo de 20% tem que ser transformado em Moçambique. Pronto, há aqui uma garantia de matéria-prima para ser colocada à disposição do investidor.
0: Estaríamos a dizer diretamente que o governo pretende garantir que os recursos naturais deixem de ser exportados apenas como matéria bruta e passem a gerar produtos industrializados dentro do país.
1: Exatamente isso. E isso responde à agenda do PQG, mas também ao princípio que levou a que os países africanos fossem buscar suas independências. Há de perceber, se visitar a Agenda 2063, esta é a tônica. E nós estamos alinhados e nós também entendemos que os países da região estão neste discurso. E nós podemos cruzar, porque pode haver uma situação que não temos o recurso complementar, mas ele está num país vizinho. A gente vai ter que fazer este cruzamento dentro da região, dentro da África, e daqui a mais algum tempo. Nós temos bastantes indústrias aqui, temos bastantes empregos aqui. Eu estava a dizer a alguém, uma das abordagens nossas é que tudo o que nós formos encontrar como desafio tem que ser entendido como desafio. Por exemplo, é a panagem dizer que não podemos colocar indústrias porque não há energia. Não. Nós estamos a dizer que não podemos pensar, não parar de pensar assim. A ausência de energia tem que ser olhada como uma oportunidade de investimento. E nós dizemos, nós queremos uma fábrica, por exemplo, de produção de cabos de energia com base no cobre de tete, por exemplo. E vai dizer que a energia não chega. Temos que criar um pacote de produção de energia com base no carvão. E dizer, olha, quem está disponível a produzir energia aqui para fornecer este?
0: Não podemos ter medo de oportunidades.
1: Não. Isto é uma oportunidade. E depois, temos que saber que a produção de energia com base no carvão gera cinzas. E aí vamos chamar um outro pacote. Quem que está disponível em pegar as cinzas do carvão para produzir fertilizantes? Nós estamos aqui só em busca do cabo de eletricidade. Criamos 3 unidades. E quando a gente vai estar empregado? Nós estamos a dizer às pessoas, todo mundo que estiver em frente desses projetos todos, temos que parar de pensar que a coisa não vai acontecer por causa de energia. Há sítios, há países que não têm nem sequer uma barragem. Entretanto, eles entenderam isso como uma oportunidade de investimento. Então temos que chamar as pessoas para vir ganhar dinheiro à custa disso para resolver um problema que é nosso. Portanto, esta é a componente que vai fazer diferença de todas as outras conferências. Por isso não estamos a dizer que uma manhã vai ser suficiente para tratar disso. Mas nós estamos a começar de 19 a 24, porque o Ministério tem um outro evento que acontece em Nampula, que é a Feira Anual de Gemas de Nacala. Mas mais do que isso, e isso que gostava também de saudar o PCA da Autoridade Reguladora da Aviação Civil, o engenheiro Emmanuel Chá, por 2 razões. Ele aceitou integrar este projeto e, portanto, no terceiro dia nós estamos a abordar assuntos do oil and gas versus, portanto, infraestruturas aeroportuárias para atender esta questão, portanto, do petróleo e gás, para responder ao desafio do país, porque nós sabemos que vamos produzir um outro pacote para produção de fertilizantes com base em gás, que nós temos. E, portanto, Nós queremos saudar a autoridade. Vamos ter aqui três eventos juntos na mesma semana. E nossa intenção, nossa intenção enquanto setor é instituir de hora em diante a Moss Mining and Energy Week.
0: Uhum.
1: Todos os anos pararmos para ir fazer a avaliação. Não é para ir discutir assuntos de ciência. Não. É para ir verificar, olha, aqueles pacotes que nós colocamos à disposição no ano passado, em que ponto estão? Porque as pessoas que forem a ganhar estes pacotes vão ter que apresentar um cronograma, uma capacidade. A gente vai fazer o seguimento para assegurar que dentro de 2 anos a gente tem os produtos finais a serem transformados dentro do país e, portanto, o país estará a crescer.
0: Agora o que se pretende são resultados concretos.
1: Exatamente. Por isso estamos a ser pragmáticos nisso.
0: E a proibição de exportação de certos minerais em estado bruto pode afastar investidores ou, pelo contrário, estimular novas indústrias? Queria que refletíssemos sobre como equilibrar esses interesses.
1: Olha, nós estamos a nível do Instituto Nacional de Minas, lidamos com as licenças mineiras. Nós, neste momento, estamos com o cadastro mineiro fechado há mais de um ano e meio, cerca de um ano e meio, vamos assim dizer, porque estamos a reorganizar o cadastro para responder àquele comando do presidente, porque nós tínhamos bastante ociosidade. Mas nós também estamos a dizer que as pessoas não têm que necessariamente se preocupar com ir ter uma mina. Estamos a dizer, venham, temos aqui os recursos disponíveis, mobilize recursos para montar uma unidade de adição de valor. Não podemos estar aqui todos em azáfama à procura de uma mina. Vamos estar em azáfama à busca de recursos para transformar o que nós temos. Este é o desafio, porque todo mundo preocupado em transformar, e nós entendemos e estamos a receber bastantes pessoas interessadas, porque desde abril temos estado a falar em todas as conferências que andamos, temos dito mais ou menos que há essa intenção. E há bastante gente que está a vir com a intenção e com o propósito. Olha, me dê uma autorização, quero ir montar uma coisa. Nós é que estamos a frear. Para não corrermos e cometermos alguns erros, nós queremos que este processo esteja devidamente amadurecido e as pessoas partam com conhecimento onde todos os atores e setores que têm a ver com esse assunto estão alinhados, porque o governo é um. E, portanto, todos os setores que lidam com essas componentes de adição de valor, nós estamos no upstream. Estamos a promover, porque isso faz parte das atribuições do setor de recursos minerais, portanto, de promover a adição de valor com base nesses recursos que nós estamos aqui a fazer referência. E todos os outros setores são convidados para estarmos juntos, em bloco, para responder a esse desejo dentro de poucos anos.
0: Acredita-se com a CAVAM IDEA, estes recursos poderão se traduzir num verdadeiro salto económico e industrial de Moçambique nos próximos tempos?
1: Não temos dúvidas. Como dizia, há algum ceticismo no início, há gente que já estava habituada a exportar tudo, então eles já acham que isso vai retrair o investimento, mas depois vão se habituar, porque está a ser um pouco assim pelo continente. E quem quiser os nossos recursos tem que os explorar à nossa moda, de acordo com os nossos desejos, e não de dia nos chamarem de pobres, à noite estão a pegar os recursos e estão a ir embora. Não. Nós queremos que eles sejam transformados aqui para transformar os moçambicanos sentirem esses recursos nos seus pratos no final do dia. Esse é o desejo do governo nesta componente.
0: E esta conferência CAVAM-IDEA terá lugar no ano em que o país conta com um novo quadro legal do setor. O que é que isso significa na essência?
1: Na verdade, é resposta. Houve um comando que está no PQG, está no discurso de tomar posse do presidente, onde ele dá-nos o comando, para além de fazer diferente, para ter resultados diferentes, eles mandam-nos trabalhar. E há esta modificação e adequação da legislação para atender esse desejo de que os moçambicanos têm que sentir, têm que ser prioridade, portanto, nos resultados dos seus recursos. Portanto, a legislação vem dar um comando e na verdade, vem abrir as portas para que a CAVAM tenha, na verdade, o seu desenvolvimento e se estabeleça e venha para ficar.
0: E a CAVAM-IDEA tem metas ambiciosas. Que incentivos estão a ser criados para atrair investidores interessados em instalar unidades de processamento e transformação de minerais em Moçambique?
1: A primeira coisa que nós estamos a dizer, não vem aqui para lutar para ter terreno. Nós vamos colocar à disposição o terreno. Está aqui. Você quer estar aqui. E se houver alguma dificuldade, nós vamos estar em comunicação. Vamos fazer de tudo para que aquilo que é componente de legislação não seja um fator complicador seja um fator facilitador. E encontramos caso a caso para facilitar. Uma vez estabelecidas as unidades, já estiverem a operar, aí podemos ir conversando, podemos melhorar um ou outro aspecto. Neste momento, há uma urgência. É para ontem.
0: E como é que o governo pretende assegurar que as comunidades onde os recursos são explorados também beneficiem desta adição de valor e da industrialização?
1: Olha, uma das coisas que for a perceber na nossa abordagem, nós estamos a dizer que a unidade tem que ser colocada próxima do sítio onde esse recurso mineral está sendo explorado, mesmo por causa de custos para operacionais para o operador. Estamos a falar, por exemplo, vamos lá, estou sempre a dar exemplo do grafite. Só o facto da unidade estar ali, onde próximo do mineral, as comunidades não só vão ter o benefício dos empregos, mas também estamos a dizer, nós rapidamente temos que nos redobrarmos, porque tem muitos jovens, décima, décima segunda, têm que ser preparadas e treinadas para dar resposta, para serem eles operadores, mas com qualidade. Essa é a nossa responsabilidade, em parceria com todos os atores, assegurar que os jovens destas regiões todas sejam capacitados, sejam treinados para servirem de mão de obra, porque não temos que trazer pessoas de fora do país para tratar dessas questões. Temos que assegurar que os moçambicanos têm os empregos ali, vão aprender ali, vão ter um know-how sobre aquelas coisas que acontecem, portanto, dentro do nosso país. E nós sabemos onde é a humanidade de produção, de processamento, gera os empregos. E nós, nosso conceito de família africana, um pai de família não só gera os seus filhos e sua esposa, tem uma rede de gente à sua volta, portanto, se ele tem rendimentos, aquela gente toda sorri.
0: Vamos abrir as linhas para uma breve interação com nosso amigo ouvinte, o diretor-geral do Instituto Nacional de Minas, a explicar aqui a essência deste projeto designado CAVAMDE. E o governo, através do Ministério dos Recursos Minerais e Energia, lançou ontem uma puta conferência sobre adição de valor aos recursos minerais e energéticos. Gerson Jamis.
2: Pois bem, Ernesto Chaú, que saúdo também ao nosso convidado. O ouvinte pode participar do Café da Manhã e deixar as suas questões e contribuições através do nosso terminal de chamadas 21 31 77 77 e pelo telemóvel 82 34 77. Temos o ouvinte Felizardo que nos fala de Nhamatanda. Muito bom dia e já está a participar.
3: Sim, bom dia. Bom dia.
2: Bom dia, já está a participar?
3: Sim, eu vou agradecer primeiro ao nosso convidado e também a equipa está no café de manhã. Então, fim de semana, eu não tenho muita coisa de falar. Em primeiro lugar, eu vou falar que o jovem de Moçambique também é parte de recursos de mina. É verdade, aqui em Moçambique mesmo é parte de emprego. Por isso, o nosso convidado está a falar que outros jovens estão a ir em outros países e fazer trabalho lá. Por isso, aqui mesmo, esse estado de Minas. É difícil, tudo isso não vou falar.
2: Exato, ficou essencial. Vamos espreitar na nossa página do Facebook algumas mensagens que já nos chegam, indicação de termos um ouvinte em linha. Faisal José nos fala a partir de Maputo, ouvinte, muito bom dia e já está a participar.
4: Bom dia a todo o protocolo observado. Eu estou muito feliz por ouvir o convidado dizer que esta é uma conferência que não será igual às outras conferências, uma conferência pragmática. De facto, o nosso país precisa de empregar os jovens e esta forma de ser, de fazer diferente, para ter resultados diferentes, deve olhar muito para a questão da empregabilidade juvenil. A nossa cidade capital de Maputo está cheia de jovens que vêm das províncias, dos distritos, à procura de oportunidades. Eu tenho esperança que com esta nova forma de fazer as coisas vai criar uma retenção dos jovens nas suas zonas de origem. É preciso garantir que também os investidores tenham segurança acima de tudo. Nenhum investidor há de vir para o nosso país sem segurança. Quando ainda ouvimos alguns focos de alguma turbulência em alguns distritos localizados em Cabo Delgado, deixa-nos um bocadinho preocupados, mas eu acho que estamos num bom caminho. Queria ser como diz o Presidente da República. Muito obrigado.
2: Muito bom dia e obrigado pela sua participação. Vamos fazer um compasso de espera para termos outras participações. Temos indicação de que Félix Parruque já está em linha, a partir de Xai-Xai. Muito bom dia.
5: Bom dia, Gerson. Bom dia, Ernesto Saúque. Bom dia, nosso convidado, diretor nacional. Queremos agradecer a explicação e a locução em torno desta conferência. E, tal como disse o Faisal, ainda bem que não será mais uma conferência, porque temos estado a testemunhar a realização de várias conferências e que, em algum momento, não tem, digo eu, sortido muitos efeitos desejados. Daí que, se esta, de facto, não será mais uma conferência, então estamos gratos ao nosso convidado. Mas a questão que, se calhar, queria ele colocar o nosso convidado tem que ver exatamente com os contratos. Dizia o senhor diretor que nessa conferência haverá pacotes, haverá envelopes que vão, digamos assim, elucidar o que temos, o que não há, localização e tudo mais. Mas, porém, há contratos que foram firmados já há uns anitos e que vão se estender por aí 25, 50 anos. E foi prometido que haveria uma reestruturação ou uma renegociação dos contratos para que efetivamente pudéssemos tirar proveito desses contratos. Então, queria perceber do senhor diretor qual a pontuação dessa negociação dos contratos que foram prometidos. A outra questão, senhor diretor, gostaria de saber se nessa conferência irão discutir também a questão dos artesanatos, assim que é. Temos sabido que a Manica, por exemplo, tem havido muitos conflitos dos garimpeiros e tudo mais. Então, queria saber qual será o enquadramento destes nossos concidadãos que também estão ali a ganhar seu pão. Um abraço, espero que se parou aqui em Xai-Xai, nas margens do povo.
2: Muito obrigado. Temos o ouvinte Carlos Tembe também em Xai-Xai. Muito bom dia e já está a participar.
6: Bom dia, Carlos Gerson. Bom dia, Rádio Ouvinte. Bom dia, nosso convidado. Eu estou muito emocionado por ouvir a explanação que o nosso convidado está aí a nos dar. Estou com poucas palavras, apenas dizer muito obrigado ao governo de Moçambique pela iniciativa. Há muito tempo já chorávamos para que os nossos produtos sejam processados no nosso próprio solo pátrio, para que a nossa juventude tenha emprego. Quero dar só um exemplo, a título de exemplo, África do Sul. O ouro que lá é produzido é ali processado. É daí que muitos moçambicanos corremos para lá à procura de emprego. Muito meu obrigado. Vamos trabalhar.
2: Muito obrigado. Temos também o ouvinte Lázaro Mazuzzi, que já está em linha. Falamos também a partir de Gaza. Bom dia e já está a participar.
7: Bom dia, painel. Bom dia, nosso convidado e ouvinte. Eu queria perceber do nosso convidado. O que acontece aqui no país é que, quando se fala de recursos minerais, aqui assim como temos tido questões de... tem sido motivo de criar maldição, isto é, criar clivagem entre várias regiões, onde podemos até considerar que estão os sítios onde exploramos esses recursos. Então, eu queria perceber o que é que deve-se fazer para que nós tenhamos esses recursos como uma bênção e que não seja motivo de clivagem, de criar guerras que até acabam dizimando vidas e a gente fica cada vez mais empobrecido. Então, o que estaria a acontecer com aquilo que tem a ver com a comunidade internacional para poder até financiar esse tipo de conceito, de práticas, para poder criar mais dificuldades de vida, para além de que os recursos deviam ser uma bênção e um motivo para prosperar o país, mas está sendo uma maldição. Então, o que poderia se fazer para poder colmatar?
2: Muito obrigado. Vamos ler as mensagens que nos chegam a partir da nossa terminal do Facebook. Temos a mensagem do ouvinte Pascoal Kwamba, a partir de Murrumbene, de saudações convidado. Gostaria de saber que oportunidades esta conferência cria para atrair investimentos nacionais e estrangeiros na industrialização dos recursos minerais. Temos a mensagem também do ouvinte Ruben Jaime, a partir da Vila Autárquica de Massinga, em Embane. Diz que queria saber quais são os principais benefícios para a população que vive perto de onde são extraídos os minerais. Ernesto Chau, que convidado.
0: Passamos a palavra para o nosso convidado. Algumas perguntas já tinham sido respondidas. Senhor diretor, comentários finais e respostas.
1: Bom, muito obrigado. Eu queria saudar todos os intervenientes, todos os que deram as suas questões e comentários. Na verdade, houve algumas questões e eu quero agradecer aquilo que foi tudo, que foi a saudação a esta iniciativa, portanto, do nosso governo, do governo do presidente Chapo, para melhorar a vida dos moçambicanos. Na verdade, essa conferência foi mesmo pensada para procurar responder ao problema da empregabilidade. E nós temos noção clara de que, se nós conseguirmos colocar as unidades em operação do jeito que nós queremos, e é de haver bastante concorrência, porque onde está lá na conferência os governos provinciais. Cada província vai se preparar para apresentar pacotes. Na minha província tenho esse potencial, avaliem isso, se isso funciona ou não. Portanto, nós temos, é só para perceber, há muita gente que não sabe a origem daquele grande buraco ali na onde fazemos a facinha. Aquilo é um recurso natural para a produção de vidro. Pronto, há matéria-prima aqui para produzir vidro, para não precisamos importar vidro. É só uma questão de alguém dizer, eu quero pegar aquela matéria-prima para produzir vidro. E isso penso que vai ajudar a minimizar, portanto, esta questão da empregabilidade, se nós conseguirmos colocar essas unidades à operação. E isso vai impactar também nas comunidades, porque não vamos ir buscar, especialistas, mas mão de obra aquela para atividades correntes vai ser mão de obra local, que nós teremos de treinar para estar à altura, portanto, destes desafios. Foi também colocada uma questão, porque o Sr. Excelência, o Presidente, assumiu esse compromisso durante, portanto, a sua tomada de posse, da renegociação dos contratos. É uma questão de honestidade e de justiça. E mesmo as operadoras, as unidades mineiras, elas têm noção e têm consciência. E é hora, de facto, do governo moçambicano e do país, de Moçambique como país, pensar e entrar em ação com a renegociação. E dizer que esse processo já iniciou, está em marcha. Eu tenho, estando no setor, não posso dar assim detalhes, porque é um processo que está em curso, mas está em marcha, portanto, a renegociação de contrato com as nossas mineradoras, que há 20 anos assinaram, portanto, um contrato com o governo de Moçambique, portanto, por um período determinado, estando a findar, portanto, esse período de contrato, é razoável e é honesto e justo. Considerando que o país tem necessidade, pensamos sim que essas unidades também são chamadas, do ponto de vista de consciência ética e moral, a assumir e aceitar, portanto, esta renegociação, para continuarmos nesta parceria em que win-win das diferentes partes.
0: Muito obrigado, senhora diretora-geral do Instituto Nacional de Minas, Olavo Daniassi, e as explicações aqui sobre a essência do CAVAMD, que é um projeto, uma iniciativa do governo, através do Ministério dos Recursos Minerais e Energia, lançado ontem em Maputo, que é a conferência sobre a adição de valor aos recursos minerais e energéticos disponíveis, e que terá lugar em Nacala, de 19 a 24 de outubro deste ano.
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0: São 8 horas no país.

0: De volta, Gerson Jamense, para as notícias.
1: Autoridades da província de Maputo investigam as causas do encerramento da unidade de produção de girassol no posto administrativo de Xangalane, distrito da Namahasha. A referida unidade de produção encerrou portas sem aviso prévio às autoridades locais, tendo deixado desempregados cerca de 130 trabalhadores entre sazonais e permanentes. Rigoberto Chissano.
2: A chefe do posto administrativo de Xangalane explica não haver informações concretas sobre as causas do encerramento desta unidade de produção do girassol naquela região. Helena Mancani sublinha que neste momento decorrem contactos junto dos gestores do Grupo Maeva para mais esclarecimentos.
3: Nós ainda não temos nenhuma informação tão oficial, porque os responsáveis da Maeva ainda não nos solicitaram. Pelo que nós ouvimos é que a Maeva realmente encerrou. Uma das coisas que nos faz até crermos que isto é verdade é a redução, porque foi despedindo muitos trabalhadores. Praticamente já não tem ninguém.
2: Chefe do posto administrativo de Xangalane, no distrito de Namahasha, província de Maputo, Helena Mangani, e o impacto do encerramento da unidade de produção do girassol naquela região. Rigoberto Chissano, da Autarquia da Matola, bom dia e bom fim de semana.
1: O Instituto Nacional de Gestão e Redução do Risco de Desastres está a intensificar ações de sensibilização comunitária. A medida tem por objetivo reforçar as capacidades a nível provincial e distrital para evacuação e acomodação da população em situações de emergência. A informação foi avançada em Nampula pela presidente do INGD, Luísa Meca.
4: Para o efeito, teve lugar esta quinta-feira em Nacala, um exercício de simulação de resposta a ciclones e cheias que envolveu as comunidades de Nairenca, Matea, Pontupeia e Macona. A presidente do Instituto Nacional de Gestão e Redução do Risco de Desastres disse que a simulação centrou-se na ativação do alerta laranja, na preparação dos centros de acomodação temporário e na disseminação de mensagens de aviso prévio.
5: Então, este exercício é um exercício que todos nós, como comunidade, devemos estar atentos e seguir, de facto, aquilo que foram os ensinamentos perante esta simulação.
4: Luísa Mac, presidente do Instituto Nacional de Gestão e Redução de Risco de Desastres, falando esta quinta-feira em Nacala, durante um exercício de simulação de resposta a ciclones e cheias, uma atividade que contou com a presença de vários especialistas em resposta a emergências da Comunidade de Desenvolvimento da África Austral, SADEC. Olívio Mateus, Nampula.
1: O Reino do Marrocos manifestou satisfação pelos progressos alcançados por Moçambique no processo de diálogo nacional inclusivo, considerando um passo importante para a consolidação da paz, estabilidade e do desenvolvimento. A mensagem foi transmitida pelo embaixador marroquino durante as celebrações do Dia

0: nacional, o Reino de Marrocos, congratula-se com esta evolução.
1: Embaixador do Marrocos em Moçambique, falando nas celebrações do Dia Nacional de Marrocos, assinalado esta quinta-feira, evento que juntou representantes do governo moçambicano e corpo diplomático. A Primeira-Dama da República incentiva os governos africanos a fazerem investimentos em iniciativas de apoio às mulheres e raparigas para um desenvolvimento inclusivo no continente. O repto de Getachap foi lançado na capital angolana, Luanda, no lançamento da campanha Reforçar a Resiliência para as Mulheres e Raparigas, Clima, Conflitos e Futuros Sustentáveis. O detalhe com a enviada especial da Rádio Moçambique a Luanda, Célia Mahanjane.
2: A primeira-dama disse que esta campanha deve servir para inspirar os governos africanos a investir no desenvolvimento das mulheres.
3: O futuro da África não será determinado apenas pelos recursos naturais que possuímos. O futuro será determinado pela forma como investimos no nosso maior recurso estratégico, as nossas mulheres e as nossas raparigas.
2: Hoje, a esposa do Presidente da República vai visitar empreendimentos de caráter social, cultural e tecnológico e participar da gala de angariação de fundos para a implementação da campanha lançada esta quinta-feira em Angola. Célia Manjan, a partir de Luanda, para a Rádio Moçambique.
1: Na atualidade internacional, o presidente norte-americano anuncia que o Conselho de Paz chegou a um acordo para o desarmamento total do Hamas e de outros grupos armados em Gaza. Donald Trump descreve este passo como histórico rumo à criação de um novo governo palestiniano no enclave. Trump adianta que o acordo será implementado em fases cuidadosamente estruturadas e, uma vez concluído o desarmamento, as forças israelitas se retirarão. Foram as notícias das 8, as próximas às 9 horas.

É o ponto final desta edição do Jornal da Manhã, que é a quinta e última desta semana. Dissemos que autoridades da província de Maputo investigam as causas do encerramento da unidade de produção de girassol no posto administrativo de Xangalana, distrito de Namahasha. O setor de saúde em Inhambane admite a hipótese de recorrer a instrumentos legais para forçar o regresso dos funcionários bolseiros que se recusam a retornar à província depois da formação. No café da manhã falamos dos objetivos da Conferência Internacional sobre a adição de valor aos recursos minerais e energéticos disponíveis no país, CAVAMD. Nosso convidado foi o diretor nacional do Instituto de Minas, Olavo Denias.

0: Em nome de uma vasta equipa que tornou possível esta transmissão, despedem-se Sidónio Pires, que esteve na sonorização, Gerson Jamis nas notícias, Ernesto Chauque na edição e apresentação. Bom dia e um abraço do tamanho de Moçambique.
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1: 8 horas 10 minutos, já tocando em Moçambique. Tomás Valoi, a Gonzela Mahungu, amigo.

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3: 8 horas e 24 minutos já de Quenga, Moçambique. 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Salomé Calixto Ferreira.

0: Diga-se, Gali, Tigula Moçambique, Nanedzi, 9 horas.
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3: Gércio Alexandre, caro ouvinte, muito bom dia. O setor da saúde em Inhambane admite a hipótese de recorrer a instrumentos legais para forçar o regresso de funcionários bolseiros que se recusam a retornar à província depois da formação na capital do país, Venâncio Macamo.
4: São no total 169 profissionais de diferentes especialidades que se beneficiaram de bolsa de estudo para a sua formação, alguns há mais de 10 anos. Este comportamento dos funcionários prejudica o setor de saúde no atendimento aos pacientes em diversas patologias, indicou o diretor provincial de saúde de Inhambane, Carlos Coça. Para evitar o recurso a instrumentos legais, o diretor de saúde, Carlos Coça, apela ao bom senso dos funcionários para regressar à província que lhes paga salários e dar a sua contribuição na assistência à população. Venâncio Macamo, bom dia.
3: Bom dia. Serão concluídas em outubro as obras de construção do Hospital Distrital de Caurabassa, em Tete. A infraestrutura está a ser erguida no âmbito da iniciativa presidencial Um Distrito, Um Hospital. Isaura Afonso.
5: Com uma execução física de 75%, a infraestrutura está a ganhar forma e contará com um bloco operatório, enfermarias para o internamento, serviços de radiologia, áreas de triagem, consultórios para médicos especialistas, laboratório, farmácia, entre outros. O novo hospital irá reduzir significativamente as dificuldades enfrentadas pela população no acesso a serviços de saúde, evitando assim longas deslocações para outras unidades sanitárias. Isaura Afonso, a partir de Tete.
3: Mais de 300 quilómetros de estradas classificadas encontram-se em estado de degradação no distrito de Chibuto, em Gaza. As vias de acesso necessitam de uma reabilitação urgente. Teodemir Nhandumbo.
6: São estradas asfaltadas e terraplanadas que foram gravemente danificadas pelas cheias e inundações deste ano, dificultando a circulação de pessoas e bens na região. A administradora distrital de Chibuto aponta as estradas Chissano-Chibuto, Chibuto-Guijá, Chibuto-Xanguene e Chibuto-Alto-Xangane como sendo as que se encontram em estado crítico. Casilda Banz explica que a rede viária do distrito necessita de uma reabilitação de raiz, dada a gravidade dos danos provocados pelas enxurradas deste ano. Provocaram igualmente naquele distrito danos severos em algumas pontes, com destaque para a de Gelegele, na zona de Mohambe, na estrada Chibuto-Guijam. Tidumir Quintumbo, em Xai-Xai.
3: O Reino do Marrocos manifesta satisfação pelos progressos que Moçambique tem estado a alcançar no processo do diálogo nacional inclusivo, considerando um passo importante para a consolidação da paz, estabilidade e desenvolvimento. É uma mensagem transmitida pelo embaixador marroquino durante as celebrações do Dia Nacional de Marrocos, realizadas esta quinta-feira em Maputo. Abdelali Rahali considera que os entendimentos alcançados demonstram o compromisso do governo e do povo moçambicano com a paz e a reconciliação.
7: A evolução atual da situação de Moçambique suscita, de uma maneira geral, reconhecimento e orgulho. Os avanços alcançados pelo diálogo nacional inclusivo refletem o compromisso do governo e do povo moçambicanos a uma paz efetiva em todo o território nacional. O Reino de Marrocos congratula-se com esta evolução.
3: Embaixador do Marrocos em Moçambique, Abdelali Rahali, nas celebrações do Dia Nacional de Marrocos esta quinta-feira, evento que juntou representantes do governo moçambicano e corpo diplomático. A Primeira-Dama da República incentiva os governos africanos a fazerem investimentos em iniciativas de apoio às mulheres e raparigas para um desenvolvimento inclusivo no continente. O repto de Guetachapo foi lançado na capital angolana,

0: nossas mulheres e as nossas raparigas.
1: Hoje a esposa do presidente da República vai visitar empreendimentos de caráter social, cultural e tecnológico e participar da gala de angariação de fundos para a implementação da campanha lançada esta quinta-feira em Angola. Célia Manjan, a partir de Luanda, para a Rádio Moçambique.
2: Na atualidade internacional, o Conselho de Segurança da ONU iniciou o processo de seleção do próximo secretário-geral da organização. Esta votação inicial colocou a costarriquenha Rebecca Greenspan em primeiro lugar entre 7 candidatos. Fechamos com o tempo. A cidade de Tete poderá registrar hoje 29 graus centígrados de temperatura máxima. Para Nampula e Pemba, prevê-se 28 graus. Beira e Maputo, 27. Inhambane, 26. Quelimane e Vilanculo, 25. Lixinga, 24. Xai-Xai, 22. E, por último, Chimoio, com 21 graus centígrados de temperatura máxima. Ouvinte, próximas notícias pontualmente às 10 horas.
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3: 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sou a Rádio Moçambique, não grupo eu que sou parceiro com a Casa Provincial da Cultura, o modro para ninguém em Nhambane, província em Nhambane. 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

0: Boston yes. Barullo! João Marimbe! Sempre a surpreender, Marimbe! Agora, João Marimbe, Zimuyo, eu vou botar o Riembe aqui na minha de banhane. Qual a mensagem?
1: Aqui a mensagem de como comecei é a falta de. Não sei se é não gostar ou é não querer ouvir aos mais velhos. Porque eu estava dizendo que eu aceito até então, na madrugada, com o frio que está que tá batendo, desenvolvê-lo, jogo, vão desenvolver, desenvolver só. Deslope-me seja bango. As bango, o famba nem me show. Por quê? As bangua, o demba ngambo, o dia anterior e no dia seguinte, na manhã, naquela madrugada, wana. Sens, mina desvumele lhe com famba, nzia cambetela uma bonhano, wana. E com atolo vai nhambeve, oi, vai pouco ele uma barqueta. O que crianças jovens de hoje não aceitam, isso é uma questão de metáfora, eles jogam. Ava vumele com rumio, wana, magafone. Vale a ti, vamos os portugueses ver, nós estamos com os portugueses. Ah, vamos a ti, só comunicam-se. Se está com a jogo, pergunto, não vamos dizer que o laula é português. Se não com o nome, bom laula, isso é sério.
0: Mas já com o lance, essa é uma regra legal, é chilungo.
1: Ah, vamos a ti, olha, só falo português. Você fala português.
0: Vá lá, coé, para se encontramos.
1: Se encontramos. Se tu...
0: Se vimos.
1: Se tu queres. Se você...
0: Você quer julgar.
1: Me bateres. Ah, mané. Se, lá no Zula, ele avoca com enguiça, sem menos com enguiça. Só, eles não se querem estar no que está lá errado, eles ficam calatingando, porque é uma questão do tradicionalismo nato
0: e
1: africano, é a Moçambique caridade.
0: A Moçambique caridade.
1: Nós não devemos fugir independentemente disto e aquilo, não é? Já que o Muzi Vitani lá errado, o Zitil, o Zitil, o Choco e a Bonha Neligue. Gabaçoa, abaçoa, é aquela ratazana tão bonitinha, tá porque é rato e ratazana, tá vendo? Então, são termos e provérbios que a gente deve entender, porque caso a gente entender, estamos bem naquilo que é a nossa consciência de sabedoria.
0: Uau! Tomás, um jingle aí de armação.
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0: Uma de mais, hinga mana karin hinga beca na minha Facebook, por tudo que está hinga para com eu beca na minha Facebook e eu transmitir aqui. Uma de mais.
3: 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Vangabela, o Cristiano Fernando Fernas, o Arcuie, Granda Madala, na cultura João Marime, o David Castro Dambuzi, o Arcuie, Aloma Linaiata, Aloa, Kermil de Comé, Nelson Francisco, João Marime, votos de um bom trabalho.
0: Uau!
3: O Olávio Roseveno, o Arcuie, bom dia, estamos a pedir número de WhatsApp para questões de fora de Moçambique para ligarmos no programa, nos programas da Rádio Moçambique.
0: Muito bem, João Marimo. Ainda vai para a de manhã de Zimba, está por aí, está boa já. Mano, me torra, Anguva. Ei, para me torra.
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1: Chama da unidade. A música que começo a cantar 1999, 2003, ganha o prêmio FUNAC, República de Moçambique.
0: Uau.
1: A primeira música que fala da
0: chama da unidade
1: da República de Moçambique. E quando eu falo com você, Cucute 2005, presidente da República na altura com a
0: Armando Guebuza,
1: Armando Guebuza, kuwa hichi kolokolo.
0: Yeah.
1: Avashi hichi kolokolo, wana? Kuwa hichi kuindezela, lizwa kunganzi kuhini. 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
0: Kazandamela.
1: Hambupo imba wa imba.
0: Yeah.
1: Kuna ni marka.
0: Yeah.
1: Shama.
0: Shama donidadi. 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
1: 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Iko nalia. Anciso. Antes que dada um posto no trabalho.
0: Vamos aí, chama da unidade, João Marime.
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0: 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Mas depois, bocadinho, entrou, acompanhava também David Masson, mas Steve Kekana, depois teacher, que sumiu. Ok, gostava desse tipo de voz. Mas quando descubro a presença da forma de cantar do Peter Tosh, muito melancólico, mesmo sem entender nada naquela altura, João Marlos Jaco, Zizoco, ei, Zikenzo, Cassi Amuno, Iimbelelaini, na, Wavona, como é Jaco? 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
0: 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kani leswi timhaka ta Peter Tosh ti ndzi atrapalhara gotlhutomi ku nghela ki dobi ndzi ku share zive swi fambela embora yena i chaya swi ku reggae and mbakanga music wa vona ke leswi swi fana mina tipo a reggae mina a moda musambikana wa afrikana hi ku timhaka ta reggae vai de acordo com o local. É impossível ka ti ku ga wena a ku se tshuka ku kumeka nyimpi maha reggae wu lawula hi nyimpi utawula hi loyo hi ma festa wowo loko teka reggae wa Europa kwena ubifoti otra linyaje reggae North Americana otra linyaje America Latina otro asunto Africa ho dividirana loko nghena Zimbabwe wa wona vani akela moda tambe mbira tradicional kani leswi a wu tiki se vubitana spirit
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1: como é que vai dar isso
0: eu faço muita música
2: há quem diz que quem canta reggae tem que fumar primeiro suruma. O que tem a dizer?
0: Não, o ala vai com o pendulo. Fica com a autividade fica com a lua de dar. 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religion dread africanidad loko ku sangule timhaka ta ma dreadlock leswi vakhenge marasta zwi ku yini leswi e uma forma da identidad africana hakuva lava nga America Latina ka makolo porque aquele lugar ndaulia foi uma questão na altura tinha índios Arawak batanzingeni saka history vanhu lava vona índios Arawak vanga chike va dismariwa enda ukwa ni chikatile cha ma commerce triangular vona vatekwa vanhu va chululiwa linea era que kamasewa va e quem fez isso foram espanhóis mas depois britânicos tomaram o poder após. Eu como lá vou chacana chacana ainda. E não é o bife na bandeja. Tipo, esse galera de congani conferência de Berlim, vai com o Engelsen, o Engelsen, o Anga. Se a forma é missa era tipo que eu sou africano. Vai o nome agora falar. Já a coisa é incenso dentro daquela religião. É por isso que a coisa ninguém é obrigado. Existem muitos rastas que não fumam. Existem muitos rastas que nunca fizeram dreadlock. Exemplo, Jimmy Cliff. Lá, vá 1900, vamos ter, vamos ter 2000 para cá. Vamos ter, quem é Jimmy Cliff? Bunny Spear, ok. Lá tem dreads e ele consome fumo. Para eles não é droga. Macalé, com passaporte jamaicano, agora África do Sul. Aliás, África Austrália, em Nantzen. Que aproveita esse meu querido aí a entender a história, como é que é. O filho dele, Ruiz de cá. aproveitar. Às vezes perde emprego até nos concursos. Questão só. Como é que é? Chama-se cultural.
1: Cultura geral.
0: Alguém perdeu o emprego só por não saber definir o que é 16 de junho?
1: Estás a perceber? Mari, volta. Não é a minha história. Eu vou estar um ganho no Luciano. Eu vou estar um ganho no Luciano. Hoya masebe. Masebe. Depois na hembele sto. Depois na hininga kuma timu yako.
0: Toka. Okay, rola na mazita.
2: Aso Maria abunya Facebook ya tuomo Geraldo Salvador Chinhaque. Agora que é bom dia. Valeu ver o senhor João Marime.
1: Uau.
2: Os justiceiros. Esse homem cantou. Moçambique tem falta de unidade. Agora que Moçambique cantou, Moçambique tem. Olávio Ruvicero. Agora que bom dia. Estamos. Eu recolho mensagem. Olávio Ruvicero, com saudades da minha terra, terra Nhambane. Em direto da Pretória, África do Sul. Bom dia, família.
1: Sim, senhora. Muito obrigado.

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2: João Arribe.
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2: 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Gira na tigre, gago, vou animar Sebe. Gira na tigre.
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2: Tomás Valoy, estamos sendo de bacaneiro, eu consigo me desendurar para o Guaranana.
1: Estamos sendo de bacaneiro.
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8: Vilinganha, vilinganha, vilinganha, mas vamos a rime. Vilinganha. Pode ir para vilinganha, corante nota RMB com vilinganha e trago YouTube.
3: É assim.
8: É.
3: A vilinganha. A Vlinganya é o título do álbum.
8: Ah, ok,
3: São
8: ok.
3: 10 músicas.
8: Ah, ok, ok.
3: Se história só conar com essa. Riku, a uma música lá que está lá com a Nela Wanzinga Mahama Cena Aberta são histórias que eu extraí das cenas abertas.
8: Cenas abertas.
3: Depois transformei a música. Ou na metamorfose do
8: álbum.
3: Cultural. Então, diz o Tekans Mahain, diz o Vlinganya.
8: Ah, Vlinganya. E Vlinganya.
3: And then, a música lá, Marcelo, e Marcelo. E eu na Vlinganya.
8: Ah, ok. ya bangile mbesha to manjivaloi
3: i vilinganya ma muzika leswi ndzimbelela ku acousticamente i vilinganya
8: okay jo marine
3: hi kulukunzika ka reggae music ndza tshunza meshirunguvu religion and then politiki hashi kuma muzika ami na omali e outro assunto porque eu tenho uma coisa quando pego guitarra assim lukunzi kuma viola kuta a historia nje na cabeça diferente ya kulukunzi kuma keyboard kuta kushantseka non sei porque tenho esse problema
8: o para viola é porque kuta
3: histórias assim tradicionais aqueles contos viagem mas quando pego keyboard ei, o assunto é o outro, logo penso reggae music, começo a pensar assuntos Cabo Delgado, o mundo, não sei o que que mas no, essas coisas todas, começo a pensar nisso aí. Mas essa é uma divisão que eu não estou a me perceber, porque não me percebo.
8: Até hoje, mesmo assim, eu não sei como interpretar, eu não sei. Agora, banda justiceiro, yo mhai banda justiceiro, grande banda.
3: Grande banda.
8: Eh? Na verdade. Mhai banda justiceiro.
3: Grande banda, uma banda que criei, uma banda de jovens. Sabiam sim, trabalhei muito para formar. Grande banda ainda existe, estão aqui. É claro, o Adérito Aleixo, que foi um dos fundadores, já perdeu a vida. Fizemos. Mas ele a homenagem a ela lá. Veja, Ibiza, a Dersha Lesho faleceu, Kove Naftal faleceu, mas com uma pilar, Nazir, Nero do Rei, Nazir, Iba viola baixo, Luca passear, Luca Namina keyboard man. And then Samito, Zezé Cajunguanyan, a banda Jusseiro nunca vai morrer, aí fi. Hambulo kunzi nzivita no hemani nzitipatsa nlavayani nzitipatsa lavana ayifi kuna mitiro ya kunyamutla kula kutira abanda ujusticeiro wona pregar o evangelho no palco acho kuma kwatsi
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3: Ok, tem banhã. Os portugueses que são guardas. Jona, quem lhes vai dar juízo? É Jona.
8: Ah,
3: vou dar juízo. Tchau, não te lumo, já fala. Eu com o Kuno, cheguei um ano, por isso não sei que ele usa nem guitarra, com se cheguei a juízo. Zé Jogo, não, não pode dizer bem, ele não me levanta juízo. Ai, fala.

0: Carry de mim, fazer comigo o Pai Nosso aqui, right? Acho que vocês sabem, não é?
1: Pai Nosso, Senhor.
0: Carry de mim, vou dar oração do Senhor. Let's go, vamos. Dá, não é? Oh, Pai Nosso.
2: É direto, Pai Nosso não sai, né?
0: Então falta fé, não é?
2: Há muita fé.
0: Yeah. Há muita fé, então engasga. Então, estão naquele pronome que diz o seguinte: que não mostra às pessoas que você está diante de Deus. Ele olha o coração.
1: Yeah.
0: Então, deixa com o apóstolo Paulo, ele bala, noma que lá um gaco. 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
0: Nessa hora, quando você está com o Luanga Sangula, há um espetáculo de rua na cidade de Nhambane, João Marimi. Primeiro carnaval da cidade de Nhambane, João Marimi. Chama de unidade, primeira música, fala de coisa de João Marimi. Catecane, Lumunga Kona, a Rússia, a Ivena Nguina. 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

0: Bom dia.
1: Muito bom dia, Albertina Pascoal. Bom dia, amigo ouvinte. O Governo quer colocar à disposição dos investidores nacionais e estrangeiros os recursos minerais e energéticos existentes no país. Atualmente está em preparação a Conferência Internacional sobre a Adição de Valores aos Recursos Minerais e Energéticos disponíveis no país, um evento que terá lugar de 19 a 24 de outubro em Nacala, na província de Nampula. O diretor-geral. O diretor-geral do Instituto Nacional de Minas, Olavo Deniasse, explica que o país quer aproveitar a realização da conferência para expor as suas potencialidades minerais e energéticas.
2: Até finais de agosto, nós temos que ter já preparado aquilo que nós chamamos de pacotes Cavame. O que vão ser pacotes Cavame? Que é para não ser mais uma conferência. Nós temos equipas que estão a trabalhar. Vamos ter uma espécie de envelopes. E cada envelope vai receber um nome. Cavame D1, Cavame D2. E pronto, vamos chamar isso de pacotes. Lá no envelope vai ter uma ficha com um conjunto de informação. Por exemplo, nós vamos dizer que tipo de mineiro está disponível. Grafite, aonde? Nipepe. Em que quantidades? X.
1: O diretor-geral do Instituto Nacional de Minas, Olavo Deniasse, foi convidado hoje no espaço Café da Manhã da Rádio Moçambique e falou dos objetivos da Conferência Internacional sobre a Adição de Valor aos Recursos Minerais e Energéticos disponíveis no país. Mais de 300 km de estradas classificadas encontram-se em estado de degradação no distrito de Chibuto, em Gaza. As vias de acesso necessitam de uma reabilitação urgente. Teodomiro Nhantumbo.
3: São estradas asfaltadas e terraplanadas que foram gravemente danificadas pelas cheias e inundações deste ano, dificultando a circulação de pessoas e bens na região. A administradora distrital de Chibuto aponta as estradas Chissano-Chibuto, Chibuto-Guijá, Chibuto-Xongueni e Chibuto-Alto Xangane como sendo as que se encontram em estado crítico. Cacilda Banz explica que a rede viária do distrito necessita de uma reabilitação de raiz, dada a gravidade dos danos provocados pelas enxurradas deste ano. Provocaram igualmente naquele distrito danos severos em algumas pontes, com destaque para a de Gelegele, na zona de Mohambe, na estrada Chibuto-Guijão. Tidumir Quintumbo, em Xai-Xai.
1: Os parceiros das Nações Unidas que apoiam o governo em programas de adolescentes e jovens garantem a contínua assistência para garantir o desenvolvimento do potencial da juventude. Olívio Mateus.
2: Até finais de agosto, nós temos que ter já preparado aquilo que nós chamamos de pacotes Cavame. O que vão ser pacotes Cavame? Que é para não ser mais uma conferência. Nós temos equipas que estão a trabalhar. Vamos ter uma espécie de envelopes. E cada envelope vai receber um nome. Cavame D1, Cavame D2. E pronto, vamos chamar isso de pacotes. Lá no envelope vai ter uma ficha com um conjunto de informação. Por exemplo, nós vamos dizer que tipo de mineiro está disponível. Grafite, aonde? Nipepe. Em que quantidades? X.
1: As nossas sinceras desculpas pela troca desta peça de apontamento. Dizíamos que serão concluídas em outubro as obras de construção do Hospital Distrital de Caora Bassa, em Tete. A infraestrutura está a ser erguida no âmbito da iniciativa presidencial Um Distrito, Um Hospital. Isaura Afonso.
4: Com uma execução física de 75%, a infraestrutura está a ganhar forma e contará com um bloco operatório, enfermarias para o internamento, serviços de radiologia, áreas de triagem, consultórios para médicos especialistas, laboratório, farmácia, entre outros. O novo hospital irá reduzir significativamente as dificuldades enfrentadas pela população no acesso a serviços de saúde, evitando assim longas deslocações para outras unidades sanitárias. Isaura Afonso, a partir de Tete.
1: Voltamos então a Nampula. Os parceiros das Nações Unidas que apoiam o governo em programas de adolescentes e jovens garantem contínua assistência para garantir o desenvolvimento do potencial da juventude. Olívio Mateus.
5: Baizamo Joaia, do Unicef, que falava esta quinta-feira em representação dos parceiros das Nações Unidas no Seminário Regional Norte do Comitê Intersetorial de Apoio ao Desenvolvimento de Adolescentes e Jovens, indicou que os parceiros anotam com satisfação a implementação dos projetos ligados à potenciação deste grupo. Baizamo Joaia notou que os desafios que os adolescentes e jovens enfrentam, como são os casos das uniões prematuras, gravidez na adolescência, abandono escolar, novas infecções pelo HIV, violência baseada no gênero, consumo e tráfico de drogas, desemprego,

0: e eliminar a transmissão vertical destas doenças. A agência da ONU refere ainda que os desafios incluem o aumento das mortes por hepatite B, resistência a antibióticos e cortes de financiamento. Foram as notícias a esta hora, as próximas inseridas no Jornal da Tarde, a partir das 12 horas e 30 minutos.
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Bom dia, no ar e consigo, a Rádio Moçambique, emissor provincial de Inhambane. Estimado ouvinte, é o primeiro período de emissão em língua portuguesa para este último dia do mês de julho de 2026 e nós esperamos que tenha sido um mês regado a vitórias e, acima de tudo, a muito aprendizado. 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Em Mabote estamos consigo em 91,2. Em onda média, sintoniza-nos em 1206 kHz. 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A companhia é de Flávio Acitela, que renova votos de excelente e agradável manhã de sexta-feira. Caminhamos para o final de semana. Pelo calor da sua audiência e por estar connosco, o nosso muito obrigada.

0: Estimado ouvinte, é momento para acertar o seu relógio em toda a República de Moçambique. São neste momento 12 horas.
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0: Nelson Francisco junta-se a nós e traz os tópicos do jornal de Inhambane. Seja bem-vindo, muito boa tarde.
2: Boa tarde, Flávia, e ouvinte da Rádio Moçambique. Em Inhambane estão em curso diversas iniciativas visando melhorar a qualidade do ensino. Polícia da República de Moçambique em Inhambane cria núcleo de segurança rodoviária nos mercados no âmbito das ações visando reduzir acidentes de viação. Autoridades de saúde em Inhambane apelam aos profissionais do setor que se beneficiaram de bolsas de estudo para regressar à província depois de concluir seus estudos. São esses os tópicos do Jornal de Inhambane. Eu voltarei quando forem 13 horas. Boa tarde.
0: Muito obrigada, Nelson de Francisco. Estimado ouvinte, está formulado o convite. Acompanhe o desenvolvimento destas e outras notícias quando forem pontualmente 13 horas. São 12 horas e 1 minuto. Vamos seguir com os nossos compromissos comerciais, marcando presença às 12 horas e 15 minutos. Manuel Chimel com agenda desportiva.
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0: E está a acontecer, estimado ouvinte, esta feira, se estiverem um hino lugar para passar o dia hoje, perfeitamente, é nesta feira. São 12 horas e 3 minutos. Vamos à prevenção da malária.
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12 horas e 10 minutos, abrimos assim o espaço de música moçambicana, sexta-feira, dia reservado, aquele lobolo. E nós juntamo-nos a Nordino Xambal nesta famba quase. Que tudo corra bem, que o seu casamento seja de alegria, paz e muita paciência.

0: Estimado ouvinte, é tarde de sexta-feira. Manuel Chimel atualiza a agenda desportiva. Acompanhe.
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Saudações, caro ouvinte. Joga-se para este fim de semana a 12ª jornada do Inhambanense. Na vila de Kisiko, sede do distrito de Zavala, está tudo a posto para o arranque este sábado do Campeonato Municipal de Futebol Recreativo. Destaques da agenda desportiva desta sexta-feira, 31 de julho de 2026. Sonorizado por Tomás Valoi. A edição e a apresentação estão a cargo de Manuel Chimel. Ótima escuta.

0: joga-se para este sábado a 12ª jornada do Campeonato Nacional da 2ª Divisão, o Inhambanense. A Académica de Inhassuru recebe na Escola Básica João Quimara a União Desportiva de Cumbana, a Associação Desportiva de Vilanculo B, mede forças com Barões de Massinga e Timusa Costa do Sol de Massinga, cruza-se com o Ferroviário de Inhambane. Em relação a esta partida entre Timusa Costa do Sol de Massinga e Ferroviário de Inhambane, o treinador do conjunto canarinho, Ali Nangadi, promete uma equipa lutadora.
1: O jogo contra a Ferroviária é um jogo muito complicado porque as duas equipas estão aflitas, apesar que nós estamos em vantagem de um ponto com o Ferroviário, estamos na segunda posição e a equipa está a trabalhar para manter a segunda posição. Nós estamos a tentar, se não conseguirmos a vitória, pelo menos um empate para os próximos jogos.
0: O que está sendo aprimorado ao longo da semana?
1: Ao longo da semana nós estamos a tentar corrigir os erros que aconteceu contra a Nova Aliança e estamos a trabalhar para que não aconteça mais contra a Ferroviária de Inhambane. O Timusa entra para ganhar o jogo. Se não conseguir ganhar, pelo menos um empate.
0: Para o seu turno, o técnico do Ferroviário de Inhambane, Alcides Kivi, reconhece as adversidades que serão encontradas no campo do extinto desportivo de Murrumbeni, mas o seu conjunto tem metas por cumprir na presente edição.
2: Eu acho que o plantel é suficiente para fazer face ao campeonato provincial. Até que a gente qualifica para o apuramento, o plantel é suficiente. Daquilo que são os objetivos do Ferroviário, passa necessariamente de qualificar-se para o apuramento e lá disputar o único lugar para Moçambola.
0: Há condições para a efetivação deste propósito desenhado pelo conjunto?
2: Bom, neste momento, falando das condições, que a direção está criando condições, sim, está criando que esse feito venha a se concretizar.
0: Nesta ronda 12, fica de fora o grupo desportivo Nova Aliança da cidade da Machis, devido ao número ímpar de equipas. Na vila de Nova Mambone, distrito de Govuro, estão agendadas as partidas referente à jornada 12, eis os cruzamentos do sábado. Futebol Clube de Mahave, Desportivo B, 1º de Maio, Juventus, Liga Desportiva, Sporting de Maluvane e Benfica de Genga, Porto de Mussasa. No domingo, no prosseguimento da jornada, temos Futebol Clube de Batata, Sul de Save, Escola da Bola, Coração Sagrado de Jesus, Desportivo A, Futebol Clube de Mataula e Costa do Sol, Machakene. De Govuro, agora um salto para a Vila Municipal de Massinga, onde estão projetadas as partidas da 3ª jornada da 2ª fase do Campeonato de Futebol Recreativo. Amanhã, sábado, Irmãos Unidos cruzam-se com o CIEP e no domingo há outros dois desafios: Futebol Clube de Massinga, Macaca Futebol Clube e Santa Maria Conze Futebol Clube. Já na Vila de Quisico, sede do distrito de Zavala, arranca este sábado a disputa da edição 2026 do Campeonato Municipal de Futebol Recreativo. De Congolo Futebol Clube e Nzili Futebol Clube protagonizam amanhã sábado o jogo inaugural no campo de Chifofo. Os duelos de domingo são Faife Futebol Clube, Mahumani Futebol Clube, Futebol Clube de Congolo Família, Muhati Futebol Clube, Tautau Futebol Clube, Nyangavi Futebol Clube, Magali Futebol Clube, Real Musakati, ADZL Real Nzili Futebol Clube, Makomani Futebol Clube, Mwinyi Futebol Clube, Salinas AFC, Salinas BFC e Águias Especiais Ngomeni Norte Futebol Clube. Do Desporto Rei para o basquetebol, com as últimas do Campeonato Provincial da Modalidade. Este sábado, no campo de Machete, teremos os seguintes desafios. Em juvenis masculinos, Escola Secundária Emília Daúce, Black Wars. Em seniores masculinos, Fênix Wolves. E em feminino jogam Escola Superior de Hotelaria e Turismo, Black Wars A. No campo da Escola Secundária 29 de Setembro, na cidade da Machix, jogam Pira, Instituto Industrial e Comercial Eduardo Mundlane, Pira de Umini, Nova Aliança B, Turbinadas, Nova Aliança A, 17 de Maio da PRM, Roven Wars de Massinga, Zimmels de Inhassuru, Turbinadas e Roven Wars de Massinga, Black Wars. Com as notas relativas ao basquetebol, está pautada a agenda desportiva referente a esta sexta-feira, 31 de julho de 2026. Aceita as despedidas de Tomás Valui na sonoplastia e Manuel Chimeli na edição e apresentação. Até a próxima oportunidade.
3: Agenda desportiva. Muito obrigada, Manuel Chimel. Para todos os amantes de desporto, aqui está a agenda desportiva para este final de semana. São 12 horas e 22 minutos. Pausa para ouvir Luqui e este Luar.

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Convido-lhe a acertar o seu relógio, estimado ouvinte, e a acompanhar connosco em cadeia nacional o Jornal da Tarde. São 12 horas e 30 minutos. Tenha uma excelente audição.

0: Boa tarde. Em Tete, autoridades reforçam as medidas de prevenção e vigilância sanitária nos postos de fronteira com o Zimbábue, Malawi e Zâmbia para travar a entrada do vírus do Ebola na província. Detido o chefe do posto administrativo de Mulela, em Pebane, na Zambésia, indiciado de caça furtiva. O Tribunal Malawiano condena 5 moçambicanos a 4 anos de prisão pelo crime de exploração ilegal de recursos minerais. São estes os destaques do Jornal da Tarde, edição de sexta-feira. Os desenvolvimentos destes e de outros assuntos dentro de instantes. Elvis Magaia está nos cuidados técnicos e Orlando Ngoveni na edição e a apresentação. Boa escuta. Vamos aos desenvolvimentos. Comecemos mesmo por Tete, onde as autoridades reforçam as medidas de prevenção e vigilância sanitária nos postos de fronteira com o Zimbábue, Malawi e Zâmbia para travar a entrada do vírus do Ebola no país. Isaura Afonso tem o detalhe.
1: As medidas estão a ser implementadas nos postos de travessia de Cuchamano, no distrito de Xangara, Kalomwe, em Angônia, Zobwe, em Muatizi e Kasakatiza, no distrito de Chifunde. Entre as ações em curso, destaca-se o rastreio de passageiros em trânsito e medição da temperatura corporal, a identificação de casos suspeitos e o reforço das medidas de saneamento do meio. O governador de Tete, Domingos Viola, que visitou esta semana o posto fronteiriço de Cuchamano, apelou à população a colaborar com as autoridades da saúde e de migração no cumprimento das medidas de prevenção. Segundo Viola, a prevenção continua a ser a principal arma para evitar a propagação de doenças de elevado risco, razão pela qual exortou a observarem as recomendações sanitárias de modo a proteger a saúde pública.
2: Aqui perto, na zona dos Grandes Lagos, tem uma doença muito contagiosa chamada Ebola. Então tinha que haver um trabalho para garantir que as pessoas que entram no nosso país não tragam essa doença para nós. E nós queremos apelar à população para participar nessa jornada de limpeza, não só por causa da Ebola, mas também para combatermos outras doenças como cólera, diarreia, que também precisamos de garantir saneamento do meio.
1: Diariamente circulam pelos corredores rodoviários da província de Tete viaturas de transporte de mercadorias que fazem o trajeto Congo, Porto da Beira e vice-versa. Isaura Afonso, em Tete.
0: Outras notícias que nos chegam ainda de Tete dão conta de que o Comando-Geral da Polícia acaba de acionar novas linhas operativas destinadas a reforçar o combate ao crime de imigração ilegal e clandestina, considerado uma ameaça à soberania nacional e à segurança do Estado. Ignacio Gamay.
3: As medidas passam pela identificação e mobilização de agentes da corporação devidamente capacitados para localizar e monitorar os corredores utilizados por redes criminosas que facilitam a entrada e permanência ilegal de cidadãos no território nacional. Paralelamente, a corporação pretende intensificar a implementação da estratégia Polícia-Comunidade, apontada como um dos principais instrumentos de prevenção e combate à criminalidade. Segundo o vice-comandante-geral da PRM, o envolvimento ativo das comunidades permite identificar movimentos suspeitos e bloquear a atuação de grupos envolvidos em diferentes crimes que atentam contra a ordem, segurança e tranquilidade públicas. Aquilasse Capangula sublinhou que o reforço da vigilância nas zonas fronteiriças e a estreita colaboração entre a polícia e as comunidades constituem fatores determinantes para neutralizar as redes de imigração ilegal e outros crimes transnacionais.
4: O que nós queremos é reduzir cada vez mais o índice criminal. Não vamos acabar, isso não é possível, mas nós vamos lutar para que, de facto, fundamentalmente os crimes hediondos, crimes que mexem com a soberania do Estado, crimes transnacionais, incluindo as imigrações ilegais, nós estamos a lutar e vamos continuar a lutar. O que queremos é que as comunidades se sintam livres, se sintam seguras e possam fazer-se de um ponto para o outro sem nenhum receio.
3: Aquilasse Capangula falava à margem da cerimónia da apresentação de Momad Katisa como o novo comandante provincial da PRM em Tete, que substitui no cargo Mixone Afonso, transferido para Nampula. Ignácio Gamay, cidade de Tete.
0: Comando-Geral da Polícia da República acaba de acionar novas linhas operativas destinadas a reforçar o combate ao crime de imigração ilegal e clandestina, considerado uma ameaça à soberania nacional e à segurança do Estado. Daqui a pouco iremos conferir, então, a nota que dá conta de que o Tribunal Malawiano condena 5 cidadãos moçambicanos a 4 anos de prisão pela prática do crime de exploração ilegal de recursos minerais. Por ora, vamos à nota que dá conta de que foi detido o chefe do posto administrativo de Mulela, em Pebani, na Zambésia, indiciado de caça furtiva. Rizik Zacarias.
5: O facto foi confirmado pelo comandante provincial da Polícia da República de Moçambique na Zambésia, Marinho Muxanga. Foi surpreendido na posse de perto de 30 kg de carne de animais, alegadamente caçados no Parque Nacional de Gilé. O comandante provincial da PRM na Zambésia, Marinho Muxanga, declarou que a polícia executou apenas um mandado judicial.
6: A polícia apenas cumpriu com um mandato de detenção, não é? Que foi emitido pelo tribunal. Então, mais esclarecimentos, mais detalhes, é mesmo com o tribunal. Que caça é ilegal. Então, como sabe, as decisões dos tribunais são de cumprimento obrigatório. Então, nós estamos também a trabalhar para aferir sobre a acusação em relação ao instrumento que foi provavelmente usado para tal caça. Não temos muitos detalhes, não é? Como estamos a dizer, que a polícia apenas cumpriu com o mandato judicial, não é? Em que indicia o chefe do posto administrativo de Mulela.
5: O comandante provincial da PRM na Zambésia desencoraja a prática de caça furtiva por representar uma ameaça à conservação da fauna. Kelimane Rizik Zacarias.
0: Agora sim, a informação que dá conta de que o Tribunal Malawiano condena 5 moçambicanos a 4 anos de prisão pelo crime de exploração ilegal de recursos minerais. Correspondente Sérgio Sixpence.
7: 5 cidadãos moçambicanos acabam de ser condenados a 4 anos de prisão pelo Tribunal de Magistrados de Segunda Instância de Bangula, no distrito de Nsanje, no Malawi, pela prática do crime de exploração ilegal de recursos minerais. Os 5 cidadãos, oriundos das províncias de Sofala e Tete, foram igualmente condenados pelo crime de entrada ilegal e de posse de instrumentos contundentes que carecem de autorização nas áreas protegidas. Os sentenciados tinham sido detidos durante uma operação conjunta baseada em informações de inteligência realizada a 23 de julho de 2026 dentro da Reserva de Vida Selvagem de Mwabvi e da Reserva Florestal de Matadue. A operação, liderada pelo comissário assistente de polícia Mac Claude Ntunduata, responsável pela polícia de Nsanje, envolveu agentes da esquadra de polícia daquele distrito, do posto de polícia de Chiromo, do Departamento de Parques Nacionais e Vida Selvagem, do Departamento Florestal e do Departamento de Migração. A operação foi realizada após denúncias de atividades de mineração ilegal nas 2 áreas protegidas e, na altura da detenção destes infratores, foi apreendido e destruído o equipamento utilizado nas suas atividades de mineração ilegal. A Rádio Moçambique soube que os condenados poderão converter as suas penas mediante o pagamento imediato de 650 mil quachas, cerca de 24 mil meticais, e, em caso contrário, deverão cumprir as suas penas na íntegra. Sérgio Sixpence, em Blantyre.
0: Doze horas e 40 minutos, Jornal da Tarde no seu receptor. Continuemos a conferir mais atualidade nacional. Primeira-Dama da República prossegue visita de trabalho a Angola. Hoje vai participar na gala de angariação de fundos para as primeiras damas de África para o desenvolvimento. Toda a informação com a nossa enviada especial a Luanda, em Angola, Célia Manja.
8: As primeiras damas de África promovem hoje em Luanda uma gala de angariação de fundos para o funcionamento da organização. A Organização das Primeiras Damas de África para o Desenvolvimento é uma plataforma da advocacia e promoção da igualdade de género, saúde e empoderamento da mulher e rapariga. A organização lança iniciativas regionais para o apoio das mulheres e rapariga e pessoas desfavorecidas. Daí que surge a iniciativa de promover esta gala de angariação de fundos para a viabilização dos projetos da organização. A embaixadora de Moçambique em Angola, Osvalda Joana, diz que este vai ser um momento de demonstração de solidariedade com os mais desfavorecidos.
9: São convidadas pessoas com capacidade económica para nos apoiar, para apoiar esta luta. Vão estar empresários, vão estar grandes mulheres do mundo que vão também contribuir com ideias sobre o que fazer para ajudar as mulheres e as raparigas em situação de conflito, em situação de desgraças por causa das intempéries, por causa das mudanças climáticas, porque, como sabe, as mudanças climáticas criam problemas do ambiente, criam problemas para a sobrevivência das comunidades, e as mulheres é que são responsáveis pelo desenvolvimento das comunidades.
8: Embaixadora de Moçambique em Angola, Osvalda Joana. As primeiras damas de África presentes nestes eventos estão neste momento a visitar empreendimentos de caráter social, cultural e tecnológico. Célia Manjan, a partir de Luanda, para a Rádio Moçambique. Boa tarde.
0: Boa tarde, Célia Manjani. Continuação de bom trabalho de regresso ao país e concretamente aqui na cidade de Maputo. Então, para conferirmos esta cerimônia que culminou com o lançamento do manual de capacitação para profissionais do sistema da justiça penal, uma iniciativa feita no âmbito das celebrações esta quinta-feira do Dia Mundial do Combate ao Tráfico de Pessoas. Paulino Nunes.
10: Boa tarde. O presidente do Tribunal Supremo insta o setor da justiça penal a reforçar os mecanismos de investigação, acusação e responsabilização dos autores do crime de tráfico de pessoas. Segundo Adelino Muxanga, o país ainda enfrenta desafios relativos ao combate ao tráfico internacional de seres humanos, principalmente de mulheres e crianças. Muxanga destaca que a complexidade do fenômeno exige respostas mais qualificadas, ordenadas e eficazes. O dirigente falava hoje em Maputo, no lançamento do Manual de Capacitação para Profissionais do Sistema da Justiça Penal, no âmbito da celebração ontem do Dia Mundial de Combate ao Tráfico de Pessoas.
11: O manual que hoje apresentamos constitui precisamente uma resposta a essa necessidade, por se tratar de um instrumento que irá promover boas práticas e reforçar a capacidade institucional dos órgãos que integram o sistema da justiça penal. É nossa expectativa que ele contribua nas várias fases do processo até o julgamento para reduzir erros, evitar incidentes processuais desnecessários, promover uma melhor gestão processual e assegurar maior previsibilidade e uniformidade das decisões judiciais. Fatores que se traduzem, naturalmente, numa justiça mais célere e de qualidade.
10: Já o Procurador-Geral Adjunto, Taibo Mukobora, disse que o investimento na capacitação contínua dos profissionais do sistema de justiça penal representa uma medida estratégica para o reforço das competências institucionais e melhoria da qualidade de resposta e proteção das vítimas.
12: Como Procuradoria-Geral da República, reafirmamos o nosso firme compromisso com a prevenção e o combate ao tráfico de pessoas através do fortalecimento contínuo da capacidade institucional e da atuação rigorosa na investigação, acusação, responsabilização criminal dos seus autores.
10: O Manual de Capacitação para Profissionais do Sistema da Justiça Penal, dividido em 3 volumes, foi produzido pela Procuradoria-Geral da República em coordenação com o Escritório das Nações Unidas sobre Drogas e Crimes. Boa tarde.
0: Boa tarde, Paulino Nunes. O governo do distrito de Chigubu, norte de Gaza, insta as comunidades locais para a tomada de medidas para fazer face ao fenômeno climático El Niño, que poderá afetar a região na próxima época chuvosa, segundo previsões do Instituto Nacional de Meteorologia, Teodomiro Nyantumbo.
13: Uma das medidas que devem ser tomadas em atenção pelas comunidades é a reserva de alimentos, resultantes das colheitas da segunda época da presente campanha agrícola. O administrador do distrito de Chigubo explica que, depois das enxurradas deste ano, a população relançou a produção e há promessas de uma produção considerável que deve ser consumida de forma sustentável para fazer face ao período de estiagem que se aproxima. Almeida Guilume sublinha que a população deve recorrer igualmente à venda do gado para adquirir produtos alimentares de primeira necessidade durante a vigência do fenómeno climático El Niño e não só.
14: O nosso distrito será também severamente afetado pelo fenómeno El Niño. Portanto, é preciso prover algumas reservas alimentares para não vendermos tudo e esperarmos sempre vivermos de mão estendida. Mas há resultados, por exemplo, na sede do posto do distrito, além de Indiza, há resultados que nós esperamos que vai alentar, vai suportar por uns dois, três meses. Podemos vir a ter algum problema na localidade de saúde, que, dados as condições dos solos, a dispersão da própria população, eles não têm assim baixas. No nosso contacto com a população, temos vindo a privilegiar para que eles vendam um pouco do seu gado para melhorar as condições de vida das nossas comunidades. Porque é normal chegar a uma comunidade e encontrar que há um criador que está com 200 cabeças, está com 70, 100 cabeças, mas se vai visitar e ver onde ele vive, onde ele dorme, é bastante lastimável.
13: Administrador de Chigubo, Almeida Guilume, e as ações que devem ser levadas a cabo pelas comunidades visando antecipar os efeitos do fenómeno climático El Niño, que poderá assolar este ano aquela região da província de Gaza. Segundo as previsões do Instituto Nacional de Meteorologia, este fenómeno poderá provocar seca e calor intenso na próxima época chuvosa, afetando com gravidade a produção agrícola. Tido Birguentumbo, em Xai-Xai.
0: Enquanto isso, o Instituto Nacional de Gestão e Redução do Risco de Desastres, INGD, reforça em Sofala a capacidade de resposta aos eventos climáticos extremos. Felipe Jorge.
15: O distrito do Buzi, em Sofala, passará a ter informação consistente para orientar a prevenção, preparação e resposta às mudanças climáticas com a validação dos resultados de pesquisa sobre os desastres naturais. Trata-se de um novo mecanismo do Instituto Nacional de Gestão e Redução do Risco de Desastres, INGD, que vai reforçar a capacidade de resposta aos eventos climáticos extremos e garantir a resiliência das comunidades, segundo o diretor nacional adjunto do Centro Operativo de Emergência no INGD, será produzido um relatório destinado às comunidades e instituições para prevenir perdas humanas e materiais em caso de desastres. Alberto Armando falava no Buzi no encontro que permitiu analisar e validar os resultados da avaliação do Índice de Capacidade de Resposta a Desastres, um instrumento que mede o nível de preparação das comunidades sobre os fenômenos naturais.
16: Após a conclusão e a confirmação da informação, seja produzido um relatório que vai ser partilhado com diferentes atores, incluindo o próprio Distrito do Buzi, para orientar como é que nos planificamos para fazer face aos eventos extremos. Principalmente, como integrar essa abordagem em alguns instrumentos de planificação do distrito, seja o Plano Estratégico de Desenvolvimento Distrital, por forma que a componente de risco seja tida em conta com base nos resultados dessa avaliação. O outro exercício é índice de capacidade de resposta, que também faz parte de verificar até que ponto estamos preparados para lidar com os eventos climáticos extremos.
15: Já o ponto focal do INGD no distrito do Buzi, Mazunga Macanguice, explicou que o reforço das capacidades institucionais e comunitárias é importante para prevenir riscos e proteger as populações mais vulneráveis. Felipe Jorge, Beira.
0: Depois da cidade da Beira, em Nampula, passemos para a província de Zia. Cidade da Beira, em Sofala, passemos para a província de Nampula. O encontro do jornalista Olívio Mateus e a informação que dá conta de que parceiros das Nações Unidas que apoiam o governo moçambicano em programas de adolescentes e jovens garantem contínua assistência para o desenvolvimento do potencial deste grupo social.
17: Baizamo Joaia, do Unicef, que falava esta quinta-feira em representação dos parceiros das Nações Unidas no Seminário Regional Norte do Comitê Intersetorial de Apoio ao Desenvolvimento de Adolescentes e Jovens, indicou que os parceiros anotam com satisfação a implementação dos projetos ligados à potenciação deste grupo.
18: Em nome das Nações Unidas, queremos reiterar o nosso firme compromisso de continuar a apoiar o governo e os cidadãos nos seus vários níveis de atuação. Continuaremos a trabalhar lado a lado para fortalecermos sistemas, promover políticas inclusivas e criar oportunidades que permitam que os adolescentes e jovens desenvolvam o seu potencial. Quando um adolescente permanece na escola, quando uma jovem encontra oportunidades para crescer e prosperar, participa ativamente na construção de uma comunidade, ganha o indivíduo, ganha a família, ganha a comunidade e ganha toda a nação.
17: Baizamo Joaia anotou que os desafios que os adolescentes e jovens enfrentam, como são os casos das uniões prematuras, gravidez na adolescência, abandono escolar, novas infecções pelo HIV, violência baseada no gênero, consumo e tráfico de drogas, desemprego associado aos impactos das mudanças climáticas e outras crises, limitam a concretização do seu potencial. Por isso mesmo, estes males devem ser, de forma intersetorial, abordados para colocar o jovem resiliente. Olívio Mateus, Nampula.
0: Daqui a pouco iremos olhar então para o Conselho Consultivo do Instituto de Cereais de Moçambique, que decorre na cidade da Matola, província de Maputo. Por ora, vamos falar do Dia da Mulher Pan-Africana e a jornalista Lilia Langa está aqui nos estúdios para dar o detalhe sobre este evento.
19: Boa tarde. Mais de 18 mil casos de violência baseada no género foram registados no ano passado em todo o país. Segundo as autoridades, esta realidade exige o reforço da prevenção e resposta a este mal. São dados apresentados pela Diretora Nacional do Gênero no âmbito da celebração hoje do Dia da Mulher Pan-Africana. Segundo Ciana Daoud, enquanto não se preservar os direitos das mulheres, não se pode ter uma sociedade pacífica.
20: Estes dados demonstram que a violência contra as mulheres e raparigas continua a representar um sério desafio para a paz, a estabilidade das famílias, a saúde pública e o desenvolvimento sustentável do país. A construção das comunidades pacíficas exige, por isso, um reforço das ações de prevenção da violência baseada no gênero, a melhoria dos mecanismos de denúncia e encaminhamento, a responsabilização dos agressores e a prestação da assistência integrada às vítimas e sobreviventes.
19: Perante este cenário, a secretária-geral da Organização da Mulher Moçambicana, Cidália Chauque, assegura que a OMM compromete-se a apoiar iniciativas de saúde, inclusão social e criação de melhores meios de subsistência para as mulheres.
21: A violência baseada no género, as uniões prematuras, os impactos negativos das mudanças climáticas, dos conflitos armados e dos desafios naturais que afetam de forma particular e severa as mulheres e raparigas. Por isso, renovamos o nosso compromisso de continuar a promover políticas, programas e iniciativas que reforçam a participação efetiva das mulheres em todos os setores da sociedade.
19: Por outro lado, a embaixadora do Malawi, Margarete Constance, defende o reforço da promoção dos direitos das mulheres e a sua participação no desenvolvimento das comunidades. A celebração do Dia da Mulher Pan-Africana decorre sob o lema Ações das Mulheres para um Saneamento Seguro, Comunidades Pacíficas e Melhores Meios de Subsistência. Contou com a presença de vários países africanos. Boa tarde.
0: Boa tarde. A Organização da Mulher Moçambicana na dianteira, na organização das festividades para a celebração do Dia da Mulher Pan-Africana aqui no país, assim que é, e aqui na cidade de Maputo. A cerimônia foi acompanhada, tal como estivemos a ouvir, pela jornalista Lilia Langa. Agora sim, Conselho Consultivo do Instituto de Cereais de Moçambique, uma atividade, ou seja, um evento que decorre na Matola, província de Maputo. E o contacto agora é com o jornalista Stélio Manhissa, que cobre este conselho consultivo. Boa tarde.
1: O ministro da Economia desafia o Instituto de Cereais de Moçambique a acompanhar e dominar as dinâmicas do mercado agrícola, visando uma melhor atuação da instituição. Basílio Mohat exige igualmente do ICM a capacidade de antecipação na resposta aos principais problemas que afetam os produtores e prover soluções. E neste período da comercialização agrícola, Mohat quer ver o Instituto de Cereais de Moçambique a assumir protagonismo no processo.
2: Deve organizar os mercados, promover uma comercialização eficiente, reduzir as perdas pós-colheita, reforçar as reservas estratégicas, tudo isto porque produzir é importante. Mas produzir requer mercado. Sem esse mercado, a produção não transforma vidas como deve ser. Portanto, nenhum agricultor vai investir mais se não tiver certeza de que a sua produção vai ser vendida.
1: Mohat desafia o Instituto de Cereais de Moçambique a promover a aproximação dos produtores aos que comercializam.
2: E se isso não acontece, esse produtor sai certamente a perder, a indústria também vai sair a perder, o consumidor também perde e assim a nossa economia fica afetada negativamente. Portanto, o ICM tem um grande desafio, que é transformar aquilo que é produzido em oportunidade, aproximando quem produz de quem comercializa.
1: O ministro da Economia, Basílio Mohat, falava na Matola, província de Maputo, no decurso do 6º Conselho Consultivo do Instituto de Cereais de Moçambique, evento que termina esta sexta-feira. Eu sou Stélio Manhissa, da cidade da Matola. Boa tarde.
0: Boa tarde. O governo quer colocar à disposição dos investidores nacionais e estrangeiros os recursos minerais e energéticos existentes no país. Cláudio Doan.
22: Neste momento está em preparação a Conferência Internacional sobre a adição de valor aos recursos minerais e energéticos disponíveis no país, um evento que terá lugar de 19 a 24 de outubro em Nacala, na província de Nampula. O diretor-geral do Instituto Nacional de Minas, Olavo Danias, explica que o país quer aproveitar a realização da conferência para expor as suas potencialidades minerais e energéticas.
23: Até finais de agosto, nós temos que ter já preparado aquilo que nós estamos a chamar de pacotes Cavani. O que vão ser pacotes Cavani? Que é para não ser mais uma conferência. Nós temos equipas que estão a trabalhar. Vamos ter uma espécie de envelopes. E cada envelope vai receber um nome. Cavani D1, Cavani D2. E pronto, vamos chamar isso de pacotes. Lá no envelope vai ter uma ficha com um conjunto de informação. Por exemplo, nós vamos dizer que tipo de minério está disponível. Grafite. Aonde? Nipepe. Em que quantidades? X.
22: O diretor-geral do Instituto Nacional de Minas fez saber igualmente que já iniciaram contactos com os setores que lidam com a terra para que no futuro a exploração dos recursos naturais não volte a criar conflitos nas comunidades.
23: Não queremos que o investidor venha aqui lutar com as comunidades para fazer reassentamentos. Não. Nós vamos preparar. Estamos já em articulação com os quadros e os setores que lidam com a terra. Vamos preparar os duates. Na ficha tem que vir número de duate. Seja duate que vai ser ostentado, vai pertencer, seja a empresa do Estado ou alguma entidade do Estado. E vamos também dizer lá na ficha a que distância está a energia deste ponto. E de que qualidade a energia? A que distância está a água? De que qualidade? Qual é o estado da via para chegar a este ponto? Qual é o estado da via para ir ao ponto de escoamento?
22: O diretor-geral do Instituto Nacional de Minas, Olavo Danias, foi o convidado hoje do Espaço Café da Manhã da Rádio Moçambique, onde falou da Conferência Internacional sobre a adição de valor aos recursos minerais existentes no país.
0: Um breve olhar à atualidade internacional, a Organização Mundial da Saúde diz que o mundo está longe de alcançar a meta de erradicar o HIV e hepatites até 2030, num relatório sobre o progresso das estratégias do setor de saúde global sobre HIV, hepatite viral e infecções sexualmente transmissíveis. A OMS indica que prevalecem desafios para reduzir as novas infecções e eliminar à transmissão vertical destas doenças. A agência da ONU refere ainda que os desafios incluem o aumento das mortes por hepatite B, resistência a antibióticos e cortes de financiamento. O Jornal da Tarde fica por aqui. Despedem-se Elvis Magaia nos cuidados técnicos e Orlando Ngoveni na edição e apresentação. Boa tarde.
3: Orlando Ngoveni, muito obrigada. Estimado ouvinte, são 13 horas.
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3: Nelson Francisco junta-se a nós para a primeira edição do Jornal de Inhambane. Acompanhe.
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0: Boa tarde, estimado ouvinte. Desabamento de um reservatório deixa centenas de famílias sem água na Vila de Massinga, em Inhambane. A Associação dos Taxistas em Inhambane denuncia a proliferação de operadores ilegais. Em Inhambane estão em curso diversas iniciativas visando melhorar a qualidade de ensino. São esses os tópicos do Jornal de Inhambane. Bernal Salomão está na sonorização, Nelson Francisco na edição e apresentação. Renovado os votos de boa audição. Secretária de Estado na província de Inhambane apela à colaboração da população de Vilanculo no combate ao consumo e venda de drogas. Armindo Massinho, boa tarde.
1: Boa tarde. A secretária de Estado da província de Inhambane, Arsênia Massingi, iniciou esta sexta-feira a visita de trabalho de um dia ao distrito de Vilanculo. À sua chegada, Arsênia Massingi apelou à colaboração da população no combate ao consumo e tráfico de drogas, um mal que tem vindo a semear desgraça nas famílias.
2: Outro assunto, drogas. Onde vai ganhar lá? Mas fazem. Aqui há problemas de consumo, há problemas de tráfico de droga. É preciso deixarmos essas práticas porque constituem crime. Butangana Jail. E vamos prejudicar famílias inteiras.
1: Em Vilanculo, Arsênia Massingi voltou a falar da necessidade do combate das uniões prematuras e suicídios, bem como homicídios.
2: Vamos deixar as crianças crescerem. Vamos deixar as crianças estudarem. Não queriam ter uma filha amanhã que é secretária de Estado, que é ministra, que é diretora. E por que não presidente da República? Vamos deixar as nossas filhas crescerem, não é? Suicídios e homicídios. É massacre. Ai, o Laulene Macaia. Ai, Bulene Macaia. Morrer resolve. Não é o gato Angatafa. É o caminho de tudo. Então é bom nós lá em casa conversarmos todos. Os nossos problemas serem resolvidos lá em casa.
1: Depois de interagir com a população que acorreu para a sua recessão, Arsênia Massingi orientou a sessão extraordinária do governo distrital e reuniu com os líderes comunitários do distrito de Vilanculo. De onde vos falou Armindo Massingi. Boa tarde.
0: Muito boa tarde. Centenas de famílias, incluindo instituições públicas, estão sem água desde a última sexta-feira. As razões por Armindo Vilanculo, a partir de Massinga.
3: 728 famílias e 500 instituições públicas e privadas estão sem abastecimento de água desde a madrugada desta sexta-feira na Vila de Massinga, província de Inhambane, devido ao desabamento de um reservatório semicavado do sistema de abastecimento de água. O reservatório, com capacidade para 585 metros cúbicos, desabou na noite de quinta-feira. Informações preliminares indicam que a oxidação do material utilizado na montagem da infraestrutura poderá estar na origem do incidente. Na sequência do desabamento, centenas de famílias e várias instituições ficaram privadas de água canalizada. A situação obrigou muitos moradores a recorrerem a casas de familiares e vizinhos com bidões para garantir água para o consumo doméstico. O chefe da repartição de água e saneamento no Serviço Distrital de Planeamento e Infraestruturas de Massinga, Mário Vilanculos, disse que decorre o levantamento dos danos para definir as intervenções necessárias com vista à reposição do abastecimento de água.
4: Na verdade, ficamos surpreendidos também na manhã, aliás, na madrugada, porque o nosso depósito semi-enterrado arrebentou. Arrebentou por conta desta, estamos a falar de revestimento que não temos das chapas. Então tinha oxidação da própria chapa, daí que surgiu que o volume de água era superior, acabou arrebentando o próprio depósito. É o que nós conseguimos concluir naquela madrugada.
3: Essa situação está a afetar quantas famílias?
4: Bom, estamos aqui a tentar fazer o levantamento. Neste preciso momento, estamos a trabalhar com a empresa que está a fazer a gestão do próprio sistema e ficamos a saber que temos uma coisa de 728 ligações, o que vale dizer que temos por aí 3.640 pessoas que estão, neste preciso momento, estão sem um precioso líquido. Sim.
3: Esse sistema em que ano foi construído?
4: O sistema foi construído em 2019. É verdade que ele já teve muitas mexidas, mas a última mexida que tinha a ver com os depósitos foi feita exatamente em 2019.
3: Existia garantias de lá para cá?
4: O que estamos a fazer como distrito é fazer o levantamento para perceber até que ponto os danos são esses e pronto, vamos partilhar a informação nas instâncias superiores ao nível da província, que é para ver se no meio disso o que é que pode-se fazer, porque entendemos nós que há muitas famílias que ficaram sem água, então de forma breve alguma

0: profissionais de saúde que se beneficiam de bolsas de estudo e depois de concluir a formação, não regressam à província. Jornalista Vinícius Magão.
1: O setor de saúde em Inhambane admite recorrer aos instrumentos legais para forçar o regresso dos funcionários bolseiros que se recusam a retornar à província após concluir a sua formação. São no total 169 profissionais de diferentes especialidades que se beneficiaram de bolsa de estudo para a sua formação, alguns há mais de 10 anos. Este comportamento dos funcionários prejudica o setor de saúde no atendimento aos pacientes em diversas patologias, indicou o diretor provincial de saúde de Inhambane, Carlos Coça. Coça acrescenta que com estes dados fazem perceber que Inhambane tem muitos médicos e especialistas nas unidades sanitárias, mas na verdade há déficit. Para evitar o recurso a instrumentos legais, o diretor de saúde, Carlos Coça, apela ao bom senso dos funcionários para regressar à província que lhes paga salários e dar a sua contribuição na assistência à população.
2: É uma situação constrangedora para a província. Se nós formos observar os mapas oficiais, né, há tido de dizer que em Inhambane temos 600 enfermeiros. Mas quando uma boa parte desses enfermeiros só estão na lista de Inhambane, mas fisicamente não estão cá, se a província manda os funcionários para a formação, é na perspectiva de melhorar a qualidade de prestação de serviço à população, né? Então, o desejável seria que, depois da conclusão do curso, voltasse a reforçar o pessoal na província de Inhambane, mas não tem acontecido com todos. Alguns voltam, mas há muitos também que não voltam. Continuam tendo um peso orçamentário na folha de salário, né, da província de Inhambane, mas não estão a prestar serviços na província de Inhambane.
1: Carlos Coça, diretor provincial de saúde de Inhambane, admitindo o uso dos instrumentos legais para forçar o regresso de funcionários bolseiros que se recusam a retornar à província após concluir a sua formação.
0: Em Inhambane, há profissionais de saúde que se beneficiam de bolsas de estudo e depois de concluir a formação, não regressam à província. O jornalista Venâncio Macamo voltará ainda neste jornal para falar-nos das iniciativas em curso visando a melhoria da qualidade de ensino. Para já, vamos falar de algumas ações visando reduzir acidentes de aviação. Flávio Astela, boa tarde.
3: Boa tarde, Nelson de Francisco. Polícia da República de Moçambique, em Inhambane, cria núcleos de segurança rodoviária nos mercados no âmbito das ações visando reduzir os acidentes de viação. São mais de 30 núcleos instalados nos mercados localizados nos distritos de Zavala, Inhambane, Morrumbene, Massinga, onde muitos vendedores exercem as suas atividades nas bermas de estrada. Estes núcleos ajudam na disseminação de mensagens sobre o perigo de prática de atividade comercial na via pública. Justino Marcos, chefe de seção de Educação e Instrução do Departamento de Trânsito, no Comando Provincial da PRM em Inhambane, disse que o processo de criação de núcleos de segurança rodoviário é contínuo e o objetivo é que cada mercado tenha pelo menos um.
4: Temos aquilo que nós chamamos de núcleo de segurança rodoviária de mercado, que vamos lá, conversamos e criamos um grupo de vendedores que vai substituir, não é substituir, mas é na ausência do polícia ficarem a falar sobre a segurança rodoviária, as medidas a tomar para que não sejam colhidos em acidentes de viação. Uma das ideias que nós deixamos é que o autocarro, um outro carro para ali para comprar, os passageiros comprar, os vendedores não podem se movimentar, continuam sentados nos locais, nas suas bancas. Os passageiros ou a pessoa interessada em comprar é que vai lá ter por forma a escolher o produto que quer.
3: Justino Marcos, chefe de seção de Educação e Instrução do Departamento de Trânsito, no Comando Provincial da PRM em Inhambane, e as ações visando reduzir o índice de sinistralidade nas estradas da província de Inhambane e não só.
0: A Associação dos Taxistas em Inhambane denuncia a proliferação de operadores ilegais. O presidente da Associação dos Taxistas em Inhambane, Romão da Silva, não avançou o número exato de ilegais. Da Silva aponta como principal causa da situação alguns agentes econômicos que adquirem motorizadas e as disponibilizam aos jovens para a atividade de mototáxi. Romão da Silva explica que a maioria desses jovens não tem domínio do código de estrada, o que tem propiciado a ocorrência de acidentes de viação. Perante a situação,

0: O presidente da Associação dos Taxistas em Ambani apela aos proprietários de motorizadas para que regularizem a atividade junto das entidades competentes.
1: Alguns condutores que não são registados, está a ver, né? Não estão registados, porque isto é um consenso, o proprietário e o condutor. E nós deparamos com essas situações ali, por isso. E às vezes é o proprietário que está conosco na associação, mas aquele condutor já foi rejeitado com vários patrões, está a ver, né? Então, quando entra em conversações lá, não sei o que, o dono do meio não sabe que é um cadastrado. Daí segue o meu apelo mesmo, não entreguem os meios sem que a gente sentamos no mesmo sítio, condutor, associação. E para tentarmos minimizar este assunto de condutores malandros, o que está a acontecer não foge muito daquilo que eu falei inicialmente. Acidentes acontecem porque os nossos investidores compram meios e entregam condutores não habilitados para se fazer a via pública.
0: Romão da Silva, presidente da Associação dos Taxistas em Ambani, e a necessidade de os proprietários de motorizadas legalizarem a atividade junto do governo. Setor de educação em Ambana aposta na melhoria da qualidade de ensino. De que forma, jornalista Francisco Macão?
2: O setor de educação em Ambana garante estar a desenvolver diversas iniciativas para melhorar a qualidade de ensino. São várias iniciativas em curso, como a uniformização do modelo de plano de aula, assistências mútuas, jornadas pedagógicas, entre outras, que se enquadram na Ação Provincial de Leitura, Escrita e Cálculo, APLEC. Como resultado do trabalho em curso, a província alcançou no primeiro trimestre deste ano 88% do aproveitamento pedagógico, dos quais 95% para o ensino primário e 76% para o ensino secundário. O chefe do Departamento de Estudos e Planificação na Direção Provincial de Educação de Inhambane, Domingos Bins, diz que para garantir a contínua melhoria da qualidade de ensino, os professores são desafiados a promover encontros de disciplinas e dar TPC e corrigir aos alunos.
3: O professor deve corrigir e dar exercícios, o TPC, porque via-se que há muitos professores que estão a perder a prática de dar o TPC ao aluno. Aqueles que dão, não estão a corrigir. Os professores dizem que não, devemos dar TPC e corrigir diariamente. Promover a leitura, escrita e cálculo dentro da sala de aula. Tem que haver a situação de trabalho em equipe nos grupos de disciplina. Cada um tem o seu comportamento. Os professores, há infelizmente professores ainda com dificuldades, alguns porque saiu da faculdade e foi à sala de aula. Temos aqueles professores que passaram do instituto, que têm melhor domínio de planificação diferente, portanto estes devem se autoajudarem para garantir que tenhamos uma qualidade de ensino melhor. O diretor adjunto, quando o professor planifica, tem que ter visto do diretor adjunto. Ele tem que saber o que o professor vai fazer na sala de aula. E essa planificação é diária. Os professores mais antigos acabam tendo um caderno que usou em 2025, quer de novo usar em 2026. Sim, mas devem fazer o plano, trazer aspectos da atualidade e não pegar o mesmo plano à sala de aula.
2: Domingos Bindi, chefe do Departamento de Estudos e Planificação na Direção Provincial de Educação de Inhambane. A província de Inhambane conta este ano com mais de 500 mil alunos de todo o subsistema de ensino geral e são assistidos por mais de 12.800 professores.
0: Está completa a informação no Jornal da Tarde. Despedem-se Bernardo Salomão e Nelson Francisco. Boa tarde.
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5: Muito obrigada, Nelson Francisco. Estimado ouvinte, 13 horas e 16 minutos, chama sua atenção para o espaço reservado Anúncios Diversos. O CCS, Centro de Colaboração em Saúde, é uma organização não-governamental moçambicana que opera na área de saúde pública e pretende contratar para o seu quadro de pessoal uma vaga, supervisor distrital. São requisitos básicos. Os interessados deverão enviar o seu currículo vitae em envelope fechado, acompanhado da carta de apresentação, certificado de habilitações como técnico de medicina geral ou médico da medicina geral, documentos que comprovem a experiência na área pela qual se propõe a concorrer nos escritórios do CCS. Os candidatos que reunirem os requisitos que mencionamos, a cópia do bilhete de identidade, deverão submeter nos escritórios da CCS em Inhamban no intervalo das 7 horas e 30 minutos às 16 horas e 30 minutos. CCS, sito na Avenida de Moçambique, bairro Balanho 2, cidade de Inhamban. Outras informações. O Sr. Bato Lourenço Matsinhe, residente em Massinga, localidade Caxilunze, procura sua mãe de nome Laura Guambe, residente em Umina. Pede-se a quem souber do seu paradeiro para entrar em contato pelo número 84-25-45-01-6. São 13 horas e 18 minutos. Pausa para os nossos compromissos comerciais.
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13 horas e 24 minutos, é o espaço de música variada até 13 horas e 54 minutos. Vamos buscar este Jovens Classic Nova neste Mais um Pouco.

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5: 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Estimado ouvinte, estamos no espaço reservado a música variada até 13 horas e 54 minutos.
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13 horas e 44 minutos, e diminguana nesta tarde fresca, mais para o gelado aqui na cidade de Inhambane de sexta-feira. Xidiminguana canta para nós este Onsatuacuxonga.

13 horas e 48 minutos são os últimos cartuchos desta primeira emissão em língua portuguesa. Já ainda dá para ouvir Stuart Sukuma neste tema Caranguejo.

13 horas e 53 minutos, pelo calor da sua audiência, o nosso muito obrigada. Eu chamo Flávia Ocitella, é sempre um prazer e gosto imenso cruzar a antena consigo. Nós voltamos às 18 horas e 54 minutos, não perca o nosso segundo período em língua portuguesa. Vai ficar agora com o segundo período em Shih Tzu. Beijinhos e abraços e, se Deus permitir, nos encontramos amanhã. Até lá, uma sexta-feira muito feliz.

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2: As notícias já esta hora apresentadas por Jacinta Nhamitambo. Boa tarde.
3: Muito boa tarde, Olga da Glória. Boa tarde, ouvinte. O governo quer colocar à disposição dos investidores nacionais e estrangeiros os recursos minerais e energéticos existentes no país. Neste momento, está em preparação a Conferência Internacional sobre Adição de Valor aos Recursos Minerais e Energéticos disponíveis no país, um evento que terá lugar de 19 a 24 de outubro deste ano em Nacala Porto, na província de Nampula. O diretor-geral do Instituto Nacional de Minas, Olavo Dinias, explica que o país quer aproveitar a realização da conferência para expor as suas potencialidades minerais e energéticas.
4: Até finais de agosto, nós temos que ter já preparado aquilo que nós estamos a chamar de pacotes Cavani. O que vão ser pacotes Cavani? Que é para não ser mais uma conferência. Nós temos equipas que estão a trabalhar. Vamos ter uma espécie de envelopes. E cada envelope vai receber um nome. Cavani D1, Cavani D2. E pronto, vamos chamar isso de pacotes. Lá no envelope vai ter uma ficha com um conjunto de informação. Por exemplo, nós vamos dizer que tipo de minério está disponível. Grafite, aonde? Nipepe. Em que quantidades? X.
3: O diretor-geral do Instituto Nacional de Minas, Olavo Dinias, foi o convidado hoje do Espaço Café da Manhã da Rádio Moçambique, onde falou da Conferência Internacional sobre Adição de Valor aos Recursos Minerais e Energéticos disponíveis no país. O presidente do Tribunal Supremo insta o setor da Justiça Penal a reforçar os mecanismos de investigação, acusação e responsabilização dos autores do crime de tráfico de pessoas. Segundo Adelino Muxanga, o país ainda enfrenta desafios relativos ao combate ao tráfico internacional de seres humanos, principalmente de mulheres e crianças. Muxanga destaca que a complexidade do fenómeno exige respostas mais qualificadas, ordenadas e eficazes.
5: O manual que hoje apresentamos constitui precisamente uma resposta a essa necessidade, por se tratar de um instrumento que irá promover boas práticas e reforçar a capacidade institucional dos órgãos que integram o sistema da justiça penal. É nossa expectativa que ele contribua nas várias fases do processo até o julgamento para reduzir erros, evitar incidentes processuais desnecessários, promover uma melhor gestão processual e assegurar maior previsibilidade e uniformidade das decisões judiciais, fatores que se traduzem naturalmente numa justiça mais célere e de qualidade.
3: O presidente do Tribunal Supremo falava hoje em Maputo no lançamento do manual de capacitação para profissionais do sistema da justiça penal no âmbito da celebração esta quinta-feira do Dia Mundial do Combate ao Tráfico de Pessoas. Foram hoje cremados no cemitério de Lhanguene, em Maputo, os restos mortais do primeiro secretário de Estado de Educação e Desporto de Moçambique Independente, José Júlio de Andrade. No velório que teve a participação do Presidente da República, Daniel Chap, foram destacadas as qualidades pessoais e profissionais do malogrado. A Primeira-Dama da República participa hoje em Luanda na gala de angariação de fundos para a Organização das Primeiras Damas de África para o Desenvolvimento. É uma atividade inserida na visita de trabalho que Guetta Chapo efetua a Angola. Os detalhes com a jornalista Célia Manjan, enviada especial da Rádio Moçambique a Luanda.
6: As Primeiras Damas de África promovem hoje em Luanda uma gala de angariação de fundos para o funcionamento da organização. A Organização das Primeiras Damas de África para o Desenvolvimento é uma plataforma da advocacia e promoção da igualdade de gênero, saúde e empoderamento da mulher e rapariga. A organização lança iniciativas regionais para o apoio das mulheres e rapariga, daí que surge a iniciativa de promover esta gala de angariação de fundos para a viabilização dos projetos da organização. Elia Manjan, a partir de Luanda, para a Rádio Moçambique. Boa tarde.
3: Boa tarde. O Tribunal Malawiano condena 5 moçambicanos a 4 anos de prisão por prática de crime de exploração ilegal de recursos minerais. Correspondente Sérgio Sixpence.
0: Os 5 cidadãos oriundos das províncias de Sofala e Tete foram igualmente condenados pelo crime de entrada ilegal e de posse de instrumentos contundentes que carecem de autorização nas áreas protegidas. Os sentenciados tinham sido detidos durante uma operação conjunta baseada em informações de inteligência realizada a 23 de julho de 2026 dentro da Reserva de Vida Selvagem de Mwabvi e da Reserva Florestal de Matadwe. A operação foi realizada após denúncias de atividades de mineração ilegal nas duas áreas protegidas e, na altura da detenção destes infratores, foi apreendido e destruído o equipamento utilizado nas suas atividades de mineração ilegal. Sérgio Sixpence, em Blantyre.
3: Apresentamos as notícias das 14, escuta as próximas quando for 15 horas.
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1: Olá amigo, seja bem-vindo. Está a começar a rubrica Fatos Curiosos do programa Interativo. Para hoje, trazemos fatos curiosos interessantes, principalmente para todo aquele que é amante de um bom perfume. Exatamente, vamos falar hoje dos perfumes. Uma pergunta comum que todos nós podemos nos fazer: o perfume estraga-se? Sim, a luz solar e calor alteram o cheiro. O sítio ideal é dentro da gaveta ou no armário, longe do banheiro, pois a umidade é inimiga. Já percebeste que, após borrifar o perfume, minutos depois paras de sentir aquele aroma agradável? Por que será? Isso acontece porque, após 10 minutos, o cérebro ignora cheiros constantes para se focar em novos. Isto é chamada de fadiga olfativa. Todos nós temos aquele hábito de colocar o perfume no pulso e depois esfregar um no outro. Pois bem, não esfregue os pulsos. Aquele gesto de esfregar um pulso no outro quebra as moléculas e o cheiro dura menos. O truque é borrifar e deixar secar sozinho. Uma dica na hora de aplicar os perfumes é borrifar em locais quentes do corpo, atrás das orelhas, nuca e dentro dos cotovelos. São pontos de calor corporal que libertam o cheiro aos poucos. Os pulsos são bons, mas evaporam mais rápido. O cheiro a limão não é limão. A nota cítrica dos perfumes vem de compostos sintéticos como citral, porque o óleo natural de limão evapora em 15 minutos. Por isso, os frescos duram pouco. O mesmo perfume cheira diferente em si e na sua amiga, pois o pH da pele, a alimentação e até a medicação alteram as notas. Por isso, prove sempre na pele antes de comprar. Os famosos perfumes unissex é uma moda antiga. Os primeiros perfumes no Egito eram usados por homens e mulheres, sem distinção. A separação em masculino e feminino surgiu no século XX, por meio de marketing. Quanto mais escuro, mais forte o perfume. Perfumes com cores mais escuras costumam ter notas mais pesadas. Os claros são mais florais e cítricos. Sabias que passar um creme sem cheiro na pele antes do perfume faz o cheiro fixar por mais horas? Isso deve-se pelo fato da gordura segurar as moléculas. Para esta edição, também preparamos para ti algumas dicas de como escolher o perfume certo na loja. Uma delas é nunca provar mais de 3 perfumes por vez. Após o terceiro perfume, o cérebro começa a misturar os cheiros. Escolha no máximo 3 por vista, um em cada pulso e outro na dobra do cotovelo. Espere 10 minutos. O cheiro que sente ao borrifar é mais forte e alcoólico. A verdadeira essência só aparece depois de 5 a 10 minutos. Por isso, nunca compre na hora. Saia da loja, dê uma volta, vá para o ar livre. O cheiro muda com a temperatura e o movimento. Se ainda gostar após 30 minutos, é um bom sinal. Não compre com fome. Parece estranho e engraçado, mas o olfato fica menos apurado quando estamos com fome ou gripados. Vá após uma refeição leve. A hora do dia em que vais comprar o teu perfume importa bastante, pois de manhã o olfato é mais sensível, à tarde já está mais cansado. Prefira testar entre 10 e 12 horas. A última dica, a regra de ouro. Se no fim do dia ainda cheirar o pulso e sorrir, é esse. Se tiver dúvidas, não compre. Há sempre outro dia. Bom amigo, estes foram os fatos curiosos que preparamos para ti, seguido de dicas de como escolher o seu perfume ideal. Esperamos por ti numa próxima oportunidade. Escolha com sabedoria, escolha um bom perfume que te agrade.
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3: Bem-vindo à rubrica Novidades da Semana. Começamos com a moda. King Levy representa Moçambique no Lujo Festival 2026 com a coleção Domba. O estilista e diretor criativo moçambicano King Levy vai representar Moçambique na edição de 2026 do Lujo Festival no Reino de Eswatini, onde apresentará a coleção Domba Casa Ancestral através da sua marca Shigubu durante a Fashion Café Runaway no próximo dia 2 de agosto. Inspirada na arquitetura tradicional africana, nas texturas da terra e no simbolismo da ancestralidade, a coleção propõe uma reflexão sobre as raízes, a identidade e a preservação do património cultural africano. A proposta está alinhada com o tema desta edição do festival, Eratan to the African Future, que convida os criativos a imaginar o futuro de África sem romper com a sua herança cultural. Hélio Beatz regressa à Europa para a segunda digressão consecutiva e prepara a nova edição do Panza Natauen. O músico moçambicano Hélio Beatz volta a apostar na internacionalização da sua carreira com a nova digressão pelo continente europeu, a turnê, que marca a segunda presença consecutiva do artista na Europa, combina espetáculos, criação de conteúdos audiovisuais e estabelecimento de novas parcerias artísticas, numa fase em que também prepara a terceira edição do evento Panza Natauen. A digressão terá início no próximo 1 de agosto na cidade do Porto, em Portugal, onde Hélio Beatz dará o primeiro concerto de uma agenda que pretende reforçar a sua presença no mercado internacional e promover a música moçambicana além fronteiras. Enquanto expande a sua presença no mercado europeu, o artista continua igualmente focado no fortalecimento da cena musical nacional. Hélio Beatz encontra-se a preparar a terceira edição do espetáculo Panza Natauen, que regressa com uma dimensão mais ambiciosa e terá lugar no dia 26 de setembro na histórica Fortaleza de Maputo.

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1: Tá só fazer aqui no programa Tumba da Rádio Moçambique. É que é Racita, Skaidi, Mr. Ponto Fraco, ao discorrer do piano e da guitarra. Sejam todos bem-vindos.
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5: Horas e 54 minutos, concluir a 15 horas, Mahungu com o Gurapa Cuitonga para a Rádio Moçambique. Lorena Inhat na Cuiê, Babá Juiz, sexta-feira.

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1: 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Wako azula ulusaila masfazi. Aqui há problemas de consumo.
2: A colombo quando a gente carrega tudo isso a cozinha, não come os cota, não come chaves, não come hundi sacate, não tem ganhar. A coisa que é nesse maholé é o que sai ubi.
1: Botanga na gel.
2: Entraremos na cadeia.
1: E vamos prejudicar famílias inteiras. Nosso problema são as uniões prematuras. Vamos deixar as crianças. Vamos deixar as crianças estudarem. Não queriam ter uma filha amanhã que é secretária de Estado, que é ministra, que é diretora. E por que não presidente da República? Vamos deixar as nossas filhas crescerem, não é? Os suicídios e homicídios. É mais chato. Ai, o Laulene Macaia. Ai, Bulene Macaia. Não é o Cate Macaia. Angatafa. É o caminho de todos. Então, é bom nós lá em casa conversarmos. Os nossos problemas serem resolvidos lá em casa.
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4: 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Mas o banheiro na hora é 20, 35.

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0: 15 horas e 23 minutos. 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A Coverdianinha que eu vim aqui sua Rádio Moçambique. Vamos ficar aqui sua Rádio Moçambique. Vim aqui sinal pela telefonia que tu... 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
0: 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Eu bando em sua rádio Moçambique, pelo Pandanen. Eu virei aqui, eu gosto de fone agora 86-93-86-399. Alô, viva! Eu bando, mano. 89.9. 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
0: 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Quinze horas e 34 minutos. Eu vou ver aqui se vai rádio Moçambique com 8693-86-399. Vou ver aqui se vai rádio Moçambique. Alô, boa tarde, no Rio de Pelile.
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15h46. 86 93 86 399. John Go, pode tenha fé, caso play, por um gato, pode tenha fé.

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Bem-vindos ao Rádio Moçambique em Gongoreito. Caminho domingo a peco de 13h54. A Caniguta Sega Nelson Francisco. Marcos Pedro, Cabinha Medicine. E não na campo com a Suman Riago. Bom fim de semana. O Benhoca, minha semana. 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
2: Esta hora apresentada por Jacinta Inhamitambo. Mais uma vez, boa tarde.
3: Boa tarde, Olga da Glória. Boa tarde, ouvinte. O presidente da República, Daniel Chapo, participou hoje em Maputo nas exéquias de José Júlio de Andrade, primeiro dirigente da então Secretaria de Estado de Educação Física e Desporto. Na ocasião, o chefe de Estado rendeu homenagem a uma das figuras que marcaram a construção e consolidação do desporto moçambicano e enalteceu o seu legado como patriota, dirigente visionário e servidor público de elevada estatura moral. Na cerimônia fúnebre, que reuniu familiares, antigos dirigentes, desportistas e diversas individualidades, o governo, através do ministro da Juventude e Desporto, Kaifadine Manasse, disse que o desaparecimento físico de José Júlio de Andrade representa uma perda irreparável para o país e, em particular, para o setor desportivo.
4: O desporto nacional ficou mais pobre. Perdemos um verdadeiro desportista por excelência, um patriota exemplar, um dirigente visionário e um servidor público de elevada estatura moral. José Júlio de Andrade pertence à geração de homens e mulheres que compreenderam que construir um país também se faz através do desporto. E essa visão continuará a inspirar a geração presente e futura.
3: José Júlio de Andrade exerceu as funções de secretário de Estado da Educação Física e do Desporto entre 1985 e 1994 e liderou o processo de consolidação de políticas públicas do desporto com a massificação da prática desportiva através da dinamização dos jogos desportivos escolares e dos festivais desportivos nacionais. Mais de 18 mil casos de violência baseada no género foram registrados no ano passado em todo o país. A diretora nacional do género, que partilhou a informação hoje em Maputo, afirmou que enquanto não se preservar os direitos das mulheres, não se pode ter uma sociedade pacífica. Seana Daoud falava no âmbito da celebração esta sexta-feira do Dia da Mulher Pan-Africana.
5: Estes dados demonstram que a violência contra as mulheres e raparigas continua a representar um sério desafio para a paz, a estabilidade das famílias, a saúde pública e o desenvolvimento sustentável do país. A construção das comunidades pacíficas exige, por isso, um reforço das ações de prevenção da violência baseada no género, a melhoria dos mecanismos de denúncia e encaminhamento, a responsabilização dos agressores e a prestação da assistência integrada às vítimas e sobreviventes.
3: Por sua vez, a secretária-geral da Organização da Mulher Moçambicana, Cidália Choque, assegurou que a OMM vai apoiar iniciativas de saúde, inclusão social e criação de melhores meios de subsistência para as mulheres. As autoridades da província de Tete reforçam as medidas de prevenção e vigilância sanitária nos postos fronteiriços com o Zimbábue, Malawi e Zâmbia, com vista a impedir a entrada do vírus do ébola. Pormenores por Isaura Afonso.
6: Entre as ações em curso, destaca-se o rastreio de passageiros em trânsito e medição da temperatura corporal, a identificação de casos suspeitos e o reforço das medidas de saneamento do meio. O governador de Tete, Domingos Viola, que visitou esta semana o posto fronteiriço de Cuchamano, apelou à população a colaborar com as autoridades da saúde e de migração no cumprimento das medidas de prevenção. Segundo Viola, a prevenção continua a ser a principal arma para evitar a propagação de doenças de elevado risco, razão pela qual exortou a observarem as recomendações sanitárias de modo a proteger a saúde pública. Isaura Afonso, em Tete.
3: Na atualidade internacional, pelo menos 24 pessoas morreram afogadas ontem ao tentar entrar na cidade espanhola de Ceuta, a nado, partindo de Marrocos. Fontes policiais de Espanha, citadas pela agência EFE, disseram que ao longo da manhã desta sexta-feira foram retirados do mar 6 cadáveres. Segundo as primeiras estimativas das autoridades policiais espanholas, citadas por diversos meios de comunicação da Espanha, podem ter cruzado para Ceuta cerca de 49 mil pessoas desde quinta-feira. Vivem em Ceuta cerca de 83 mil pessoas, de acordo com os censos mais recentes da população. Apresentamos as notícias das 16. Escuta as próximas quando for 17 horas.
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4: Atualização das notícias a esta hora, apresentadas por Nelson Moando. Boa noite.
5: Muito boa noite. O presidente da República, Daniel Chapo, participou hoje em Maputo nas exéquias de José Júlio de Andrade, primeiro dirigente da então Secretaria de Estado de Educação Física e Desporto. Na ocasião, o chefe de Estado rendeu homenagem a uma das figuras que marcaram a construção e consolidação do desporto moçambicano e enalteceu o seu legado como patriota, dirigente visionário e servidor público de elevada estatura moral. Na cerimónia fúnebre que reuniu familiares, antigos dirigentes, desportistas e diversas individualidades, o governo, através do ministro da Juventude e Desporto, Kaifadir Manasse, disse que o desaparecimento físico de José Júlio de Andrade representa uma perda irreparável para o país e, em particular, para o setor desportivo.
6: O desporto nacional ficou mais pobre. Perdemos um verdadeiro desportista por excelência, um patriota exemplar, um dirigente visionário e um servidor público de elevada estatura moral. José Júlio de Andrade pertence à geração de homens e mulheres que compreenderam que construir um país também se faz através do desporto. E essa visão continuará a inspirar a geração presente e futura.
5: José Júlio de Andrade exerceu as funções de secretário de Estado da Educação Física e do Desporto entre 1985 e 1994, e liderou o processo de consolidação de políticas públicas do desporto, com a massificação da prática desportiva através da dinamização dos jogos desportivos escolares e dos festivais desportivos nacionais. O vice-comandante-geral da APRM reitera que o país reúne condições de segurança favoráveis para atrair investimento estrangeiro em diversos setores socioeconómicos. Aquilasso Capangula afirma que o ambiente atual de segurança resulta da redução de crimes, com destaque para raptos e sequestros. Segundo Capangula, a manutenção da ordem, segurança e tranquilidade públicas continua a ser uma prioridade da APRM por constituir um fator determinante para a criação de postos de emprego e a confiança dos agentes econômicos nacionais e estrangeiros.
7: Como podem ver, já estamos há algum tempo sem registro de casos de sequestro, mas deve-se mesmo ao trabalho intenso de inteligência para podermos travar essa tendência que não era muito boa para o país. Como sabe, isso faz com que o desenvolvimento possa reduzir, os investidores abandonam, porque ninguém quer investir onde não há segurança.
5: Vice-comandante-geral da PRM, Aquilasso Capangula. Fiscais de Floresta e Fauna Abravia clamam pela criação, aprovação e implementação do Estatuto do Fiscal e seu regulamento específico. Os fiscais pedem ainda a melhoria das condições de trabalho e de acomodação nos postos de fiscalização. São inquietações apresentadas hoje em Gaza no quadro das celebrações do Dia Mundial do Fiscal de Floresta e Fauna Bravia. Em resposta, o presidente do Conselho de Administração do Fundo de Desenvolvimento Sustentável, Dino Foi, garantiu que o governo vai trabalhar para solucionar as inquietações dos fiscais. Este ano, o Dia Mundial do Fiscal de Floresta e Fauna Bravia, celebrado sob o lema Fiscais de Floresta e Fauna Bravia, Guardiões de um Planeta em Mudança. Cerca de 400 cabeças de gado bovino foram imunizadas este ano no distrito de Macossa, em Manica, contra a dermatose nodular. Trata-se de uma atividade rotineira que visa a proteção e o aumento da população bovina. O diretor do Serviço Distrital de Atividades Económicas em Macossa, Castigo Mbufana, disse que foram instaladas em todos os postos administrativos mangas de tratamento para facilitar a vacinação bovina.
8: No povoado em que existe gado bovino, existem locais onde que foram preparados para realizar a vacinação, que é manga de tratamento. Uma vez que aqui no distrito de Macossa não existe um tanque carcicida, mas o que temos são mangas de tratamento. Uma infraestrutura feita de estacas, que tem um corredor. Os animais são conduzidos a um corredor estreito, onde que o animal não consegue fazer movimento. Facilita assim o técnico realizar a vacina.
5: Diretor do Serviço Distrital de Atividades Económicas em Macossa, Castigo Mbufana, e a vacinação animal contra dermatose nodular e raiva. Atualidade internacional, o Parlamento Pan-Africano exige que o governo sul-africano reforce a prevenção e elimine a violência xenófoba contra cidadãos de outros países do continente. Correspondente Eduardo Figurão.
9: Esta tomada de posição do órgão legislativo da União Africana consta de uma moção sobre a escalada de afrofobia na África do Sul. O documento foi aprovado esta quinta-feira no encerramento da primeira sessão da 7ª legislatura. O deputado moçambicano Aires Ali sublinha que, apesar das explicações dadas por Pretória, o Parlamento Pan-Africano critica a forma como as autoridades sul-africanas estão a gerir o problema.
10: O debate foi mesmo forte. As pessoas diziam, imagine lá que cada um de nós começasse a maltratar os imigrantes que estivessem nos seus países. Isto pode nos levar a uma escalada difícil de controlar a nível do continente.
9: A onda de violência já forçou mais de 72 mil estrangeiros a fugir do país, a maioria oriunda de Moçambique, Malawi, Zimbábue, Gana e Nigéria. Eduardo Figurão, Joanesburgo.
5: O tempo, a cidade de Tete poderá restar amanhã 29 graus centígrados de temperatura máxima, seguida por Pemba com 28 graus, Beira 27, Inhambane, Quelimane, Maputo e Vilanculo 25, Nampula 24 e por fim Chimoio, Lixinga e Xaixai com 22 graus centígrados de temperatura máxima. Apresentamos as notícias próximas às 19 horas e 30 minutos inseridas no Jornal da Noite.

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São 18 horas e 54 minutos. Começamos os trabalhos em português nesta sexta-feira. Hoje é 31 de julho, o último dia deste primeiro mês do segundo semestre do ano 2026. Vamos trazer como agenda dos nossos trabalhos, às 19 horas, o Jornal de Inhambane, segunda edição. Às 19h30, o Jornal da Noite, em cadeia nacional. Às 20 horas, esta semana aconteceu, ainda em cadeia nacional. Às 21h, o noticiário em cadeia nacional. E depois, pouco tempo a seguir, vamos ter a emissão regional sul, hoje a partir daqui do emissor provincial de Inhambane. Vou-te sincero, senhor ouvinte, de que a noite esteja a ser feliz e, sobretudo, votos de que a Rádio Moçambique esteja a chegar nas melhores condições de audição. Eu sou Jeremias Gonhamo e acompanho-te um pouco depois das 21 horas.

0: No país são 19 horas.
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0: Convidamos o estimado ouvinte a ficar com a segunda edição do Jornal Provincial.

0: O vento é muito boa noite. Neste último dia do mês de julho de 2026, destacamos os seguintes assuntos. No distrito do Mwini, 6 pessoas sofreram ferimentos graves num acidente de aviação ocorrido esta tarde na região de Nyamuswa. Existem medicamentos suficientes para os próximos 2 meses em Inhambane, garantia dada em Vilanculo à secretária de Estado que visitou o depósito intermédio de medicamentos local. Campeonato Provincial da 2ª Divisão Fase Provincial de Inhambane terá como protagonistas de amanhã, sábado, Temusa Costa do Sol de Masinga e o Ferroviário de Inhambane. Alguns dos assuntos preparados para a presente edição, hoje a cargo de Abílio Nhancundela e Luiz Batista. Boa escuta! Existem medicamentos suficientes para os próximos 2 meses em Inhambane, garantia dada em Vilanculo à secretária de Estado que visitou o depósito intermédio de medicamentos local. Armindo Masingi, boa noite.
1: Boa noite. O responsável do depósito intermédio de medicamentos de Vilanculo garantiu esta sexta-feira a existência de fármacos para um período de 2 meses. Ricardo Munguambe deu esta garantia à secretária de Estado na província de Inhambane, Arsênia Masink, que visitou o depósito. Questionado sobre a propalada falta de medicamentos, com destaque para o paracetamol e quartene, Ricardo Munguambe explicou nos seguintes termos à secretária de Estado.
2: Ainda temos os que podem garantir a substituição desses que estão em déficit. Estamos a falar dos antibióticos orais, principalmente, que neste momento nós temos a amoxicilina, temos o fenox, mas não temos a eritromicina. Tanto para questões de idades menores, pediátricos, também temos as suspensões. Mas não estamos alarmados porque temos os outros que possam garantir a substituição desses que estão em falta. O mais importante é que estamos à espera de receber em breve. Em prioridade, para o caso de paracetamol, nós recebemos nesse mês que está a finalizar hoje, recebemos e conseguimos colocar. Tivemos já por algum tempo a faltar. O caso de malária, nunca tivemos falta como tal, mas tivemos alguns, 1 ou 2 dias de oscilação do estoque, porque a demanda também subiu de janeiro, março, abril, maio, que o pico de malária estava alto. Então, tínhamos que fazer uma correspondência em altura. Então, nisso poderia acontecer que em alguma unidade sanitária tivesse ruptura naquele momento, mas todos sempre estivemos atentos para correr e dar a resposta. Em coordenação com os outros armazéns, em Inhambane, podíamos nos emprestar os estoques, podíamos movimentar os estoques de uma unidade sanitária para outra, onde nós podíamos ver que tem estoque a mais, podíamos levar para ajudar aquele que não tem. Mas sempre houve uma medida dinâmica.
3: Este armazém abastece só Vilanculo?
2: Não. Abastece Vilanculo, Govuro, Inhassor e Mabote, num total de 41 unidades sanitárias, incluindo o Hospital Rá.
1: Depois desta explicação, Arsênia Massing falou à imprensa sobre a garantia dada a si do estoque de medicamentos no depósito intermédio que abastece as unidades sanitárias dos distritos do norte da província.
3: Estamos razoáveis porque temos medicamento em estoque e conseguimos atender, enquanto aguardamos pelo preenchimento daquilo que nós já não temos, porque ali há alguns medicamentos que não existem neste momento. Mas temos alternativos que poderão substituir aqueles que já sofreram ruptura. Então, a gestão do armazém, eu acho que é de parabenizar, excelente qualidade de segurança. Importante é que a mão humana observe as regras, porque temos tudo para estar bem. O medicamento em segurança, temos ali aquela câmara de frio, temos congeladores, está tudo muito bem organizado. Agora, o importante é que os que lá trabalham, trabalhem bem, para poderem servir a população, para que o medicamento saia efetivamente dali para o hospital, onde é necessário. Há algumas reclamações nos hospitais de falta de medicamentos. Mas pelo que vi ali, eu penso que essa situação vai ser resolvida muito brevemente.
1: Secretária de Estado na província de Inhambane, Arsênia Masink, e a disponibilidade de medicamentos para os próximos 2 meses no depósito intermédio de Vilanculo. De onde vos falou Armindo Masink. Boa noite.
0: Muito boa noite, Masingi. Os acidentes de aviação continuam a ceifar vidas e mutilar pessoas nas nossas estradas. Esta manhã em Umuini, 6 pessoas foram feridas e socorridas para o hospital local. Danilson Nyakula.
4: 6 pessoas ficaram feridas, entre graves e ligeiras, na sequência de um acidente de viação ocorrido nesta sexta-feira no distrito de Umuene, em Inhambane. O sinistro do tipo despiste, seguido de capotamento, ocorreu na região de Nhamuswa. A viatura seguia no sentido Maxixe-Umuene quando o condutor perdeu o controle do veículo. As vítimas foram socorridas e encaminhadas ao Centro de Saúde de Umuene. Devido à gravidade dos ferimentos, alguns pacientes foram transferidos para o Hospital Rural de Xicuque para assistência médica especializada. O médico-chefe de Umuene, Paulo Labsoni, confirma a entrada dos pacientes na unidade sanitária e atualiza o estado clínico das vítimas.
5: Recebemos cá no Centro de Saúde de Umuene cerca de 6 pacientes. Os 6 pacientes, apenas 2, que apresentaram sinais de alguma gravidade. Um deles é um paciente de 31 anos, do sexo masculino, que apresentava uma ferida avulsiva no joelho esquerdo. Devido à gravidade da lesão, o mesmo paciente foi referido ao hospital da Xicuque. Bom, apenas dizer que os condutores devem ter uma condução mesmo prudente, ter a condução defensiva, observar o período da circulação.
4: A Rádio Moçambique ouviu uma das vítimas que se encontra internada no Centro de Saúde de Umuene.
6: Meu nome é Sérgio Benefício Pascoal. Eu estava naquele carro, apanhei de Maxixe para Umuene. Então, quando partimos da Maxixe, o carro começou a andar normalmente. Então, chegando no meio, aí é um sítio vulgo Zebeto. Então, o cobrador parou, mandou parar o carro, cobrou os valores. Depois, seguimos com a viagem. Ninguém descia perto, nós todos estávamos aí. Íamos direto a Umuene. Então, depois, quando chegamos na escola agrária, em Amoço, aquele carro tornou, parece que estava a voar. Ninguém entendeu o que estava a acontecer com o motorista. De repente, me senti, já eu estava na estrada. O carro capotou, depois sozinho acordou, sentou, virou, reparou o sentido de onde saíamos, tração Maxixe. Depois, já nós já estávamos mal aí no carro. Então, daí já não me senti mais como é que foi. E acordar aqui nos acompanhei o primeiro ruído, aí estava... Já estava fora da estrada. Eu, aquele carro trazia a trela. Quando aquela trela saiu do lugar, um carro, não sei, outro já não conseguiu dominar. Daí capotou o carro.
4: Relato de uma das vítimas do acidente de viação registrado esta sexta-feira na região de Nhamuswa, distrito de Umuene.
0: Entretanto, a Polícia da República de Moçambique em Inhambane cria núcleos de segurança rodoviária nos mercados no âmbito das ações visando reduzir os acidentes de viação. São mais de 30 núcleos instalados nos mercados localizados nos distritos de Zavala, Inharime, Murumbene, Masinga, onde muitos vendedores exercem as suas atividades nas bermas de estrada. Estes núcleos ajudam na disseminação de mensagens sobre o perigo de prática de atividade comercial na via pública. São neste momento 19 horas e 9 minutos. Danilson Yakul volta à antena para falar de uma feira agrícola realizada hoje em Umuene. Mais uma vez, muito boa noite, Danilson.
4: Mais de uma centena de cidadãos participaram esta sexta-feira na segunda edição da Feira Agrícola organizada pelo Conselho Municipal da Vila de Umuene. O evento trouxe à mostra uma diversidade de produtos agrícolas e contou com vários serviços de atendimento ao público. A presidente do Conselho Municipal da Vila de Umuene, Jovial Cetina, mostrou-se satisfeita com a forte adesão popular e destacou que iniciativas dos géneros vieram para ficar, pois estimulam a produção e valorizam o trabalho dos produtores locais e não só.
7: A feira veio para ficar. Este é o responder daquilo que foi nosso compromisso ontem com os munícipes. Nós comprometemos-nos a criar espaço para que os nossos agricultores possam vender aquilo que produzem, porque a grande dificuldade que eles apresentam é que produzem muito, mas não têm tido espaço para poder fazer a venda. Então, como Conselho Municipal, colocamos nos nossos planos de trabalho este projeto de realização de feira agrícola, por forma a promover aquilo que o Umuene produz. Nós sabemos que o Umuene tem um grande potencial na área agrícola, por isso sempre fomos chamados de celeiro da província.
4: Os expositores que

0: idade de estar 65.
1: Gostar da feira?
0: Só gostar. O produto está a ser comprado, que é de qualidade. Quero ver mais vezes, né, para elevar a produtividade.
2: Dionísio Carlos, Sambo. Temos bagias de mandioca, com pirpire, sem pirpire. Essa feira eu gostaria que acontecesse mesmo mensalmente, porque estamos já a fazer o nosso distrito mesmo desenvolver.
3: Já os cidadãos que acorreram em massa ao local elogiaram a iniciativa, destacando a oportunidade de adquirirem produtos diversos a preços acessíveis.
4: E Yolanda, de verdade compramos muitos produtos frescos. Temos aqui o feijão, o repolho, alface, cenoura. São produtos mesmo locais, produzidos nas nossas maçãs. Estão de parabéns aos produtores do distrito.
1: Para te ver com plástico, comprou o quê?
4: Feijão manteiga. Não podia deixar, é feijão muito fresco.
5: Sou Mayalen Gonçalo. Sim, gostei da feira.
1: E eu comprar algo?
5: Consegui, sim.
1: Por quê?
5: Comprei um pouco de castanha, típica daqui, né? E folha de coco também, malambi.
1: Quer ver mais esse tipo de iniciativa?
5: É importante, tem de acontecer, sim. Nós temos que promover.
3: Momentos que marcaram a segunda edição da Feira Agrícola, organizada pelo Conselho Municipal da Vila de Umuini. Desta vila, para a Rádio Moçambique, Daniel Sonyakula.
6: Daniel Sonyakula é o nosso correspondente em Umuini. Desporto. Campeonato Provincial da 2ª Divisão, fase provincial de Inhambane, terá como protagonistas de amanhã, sábado, o Temusa Costa do Sol de Massinga e o Ferroviário de Inhambane. Manuel Schmel desenvolve esta informação.
7: Temusa Costa do Sol de Massinga e Ferroviário de Inhambane protagonizam este sábado o desafio de cartaz da 12ª jornada do Campeonato Nacional da 2ª Divisão, fase provincial. Os dois conjuntos estão separados na tabela classificativa por apenas um ponto, a maior pontuação para o conjunto de Massinga, que tem 16. O técnico do Temusa Costa do Sol de Massinga afirma que o desaire da última jornada diante da Nova Aliança faz parte do passado. Ali Nangade acrescenta que, a jogar no campo do extinto Grupo Desportivo de Murrumbeni, os canarinhos de Massinga têm a obrigatoriedade de vencer o desafio.
8: O jogo contra a Ferroviária é um jogo muito complicado, porque as duas equipas estão aflitas, apesar que nós estamos em vantagem de um ponto com a Ferroviária, estamos na segunda posição, e a equipa está a trabalhar para manter a segunda posição. Nós estamos a tentar, se não conseguirmos a vitória, pelo menos um empate para os próximos jogos.
7: O que é que está sendo aprimorado ao longo da semana?
8: Ao longo da semana nós estamos a tentar corrigir os erros que aconteceu contra a Nova Aliança e estamos a trabalhar para que não aconteça mais contra a Ferroviária de Inhambane. O Temusa entra para ganhar o jogo. Se não conseguir ganhar, pelo menos um empate.
7: Para o seu turno, o treinador do Ferroviário de Inhambane, Alcides Kivi, prevê uma partida difícil, mas o seu conjunto tem metas por cumprir na presente edição do Inhambanense.
9: Daquilo que são os objetivos do Ferroviário, passa necessariamente de qualificar-se para a pool de apuramento e lá disputar o único lugar para Moçambola.
7: Há condições para a efetivação deste propósito desenhado pelo conjunto?
9: Bom, neste momento, falando das condições, que a direção está criando condições, está criando que esse feito venha a se concretizar.
7: Os outros jogos da jornada 12 são Académica de Inhassur, União Desportiva de Cumbana e Associação Desportiva de Vilanculo B, Barões de Massinga. O grupo desportivo Nova Aliança da cidade de Damaxis fica de fora nesta ronda devido ao número ímpar de equipas.
6: Tudo dito neste jornal que esteve a cargo de Abílio Nhancundela e Luís Batista. Boa noite e bom fim de semana.
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1: 19 horas e 15 minutos, emissão da noite de sexta-feira. É início.

0: bem-vindo ao final de semana e pedimos ao senhor ouvinte para que aproveite sim para descansar, especialmente aqueles que trabalham no emprego formal, que têm o fim de semana como tal e não têm obrigações profissionais para sábado e domingo, para que aproveitem. O tempo está ameno, faz algum frio, mas não exagerado, que aproveitem da melhor maneira e sem excessos. A Rádio Moçambique está sempre lhe acompanhando para que não falte companhia no momento que mais precisa. Vamos abrir agora a nossa montra sonora.
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0: 19 horas e 20 minutos. É com música nossa que vamos até 19h30.

Prazer na Jaime, ocorre na Fuiá na Maceve e a Safira José com o fim de semana. As nossas companhias, antes do jornal, são 19 horas e 30 minutos.

0: Esta antena nacional a transmitir a partir dos estúdios é Maputo, na frequência 92.3 para Maputo e em todo o mundo através do sítio www.rm.co.mz e esperamos estar a chegar muito bem no seu receptor esta emissão referente a hoje, o último dia do sétimo mês para o ano 2026. Assim, estimado ouvinte que está a trabalhar, tenha um bom trabalho em nossa companhia. Dentro de instantes, as condições estarão criadas para que possamos transmitir em cadeia nacional o Jornal da Noite, referente a esta sexta-feira, dia 31 de julho de 2026, onde aproveitamos, estimado ouvinte, interessar. Um forte abraço a si que está hoje a colher mais uma rosa no Jardim da Vida. Muitas felicidades e a si que está a trabalhar, tal como nós aqui deste lado, um bom trabalho. Mas há quem está, numa altura como esta, a viajar. Que tenha uma excelente viagem, uma boa viagem e que chegue em segurança onde quer que esteja a viajar. Daqui a pouco, como já fiz referência, iremos transmitir em cadeia nacional o Jornal da Noite.
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0: A não perder mais logo aqui na sua antena nacional e passamos a transmitir em cadeia nacional o Jornal da Noite. Boa noite. Passamos já a transmitir.
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0: Estimado ouvinte, boa noite. Conselho Constitucional declara inconstitucionais normas do controlo de tráfico de telecomunicações em Moçambique. Vice-comandante-geral da Polícia da República de Moçambique assegura que o país reúne condições favoráveis de segurança para atrair investimento estrangeiro em diversos setores socioeconómicos. Fiscais de floresta e fauna bravia no país clamam pela criação, aprovação e implementação do Estatuto do Fiscal e seu regulamento específico. Na atualidade internacional, o Parlamento Pan-Africano exige que o governo sul-africano reforce a prevenção e elimine a violência xenófoba contra cidadãos de outros países do continente. São os tópicos do Jornal da Noite da Rádio Moçambique, editado e apresentado por João de Brito Langa, com a sonorização de Mamadou Mar. Boa escuta. O presidente da República, Daniel Chapo, prestou hoje a última homenagem a José Júlio de Andrade, primeiro dirigente da então Secretaria de Estado da Educação Física e Desporto. Detalhes com Nelson Luando.
1: Nas exequias que tiveram lugar na cidade de Maputo, o governo destacou o legado de José Júlio de Andrade, uma das figuras que marcaram a construção e consolidação do desporto moçambicano. O ministro da Juventude e Desporto, Kaifadin Manasse, referiu que o desaparecimento físico de José Júlio de Andrade representa uma perda irreparável para o país e, em particular, para o setor desportivo.
2: O desporto nacional ficou mais pobre. Perdemos um verdadeiro desportista por excelência, um patriota exemplar, um dirigente visionário e um servidor público de elevada estatura moral. José Júlio de Andrade pertence à geração de homens e mulheres que compreenderam que construir um país também se faz através do desporto. E essa visão continuará a inspirar a geração presente e futura.
1: José Júlio de Andrade exerceu as funções de secretário de Estado da Educação Física e do Desporto entre 1985 e 1994 e liderou o processo de consolidação de políticas públicas do desporto com a massificação da prática desportiva através da dinamização dos jogos esportivos escolares e dos festivais desportivos nacionais. O governo diz que foi neste momento marcado pelos esforços de consolidação da independência nacional, pela construção das instituições do Estado, pelas limitações económicas e pelos efeitos devastadores do conflito armado, que José Júlio de Andrade mostrou o seu patriotismo.
2: Apesar das adversidades, José Júlio de Andrade nunca permitiu que as dificuldades abafassem a esperança, nem que as limitações impedissem a construção de um desporto nacional forte, inclusivo e estruturado. Com visão estratégica, dedicação inexcedível e profundo sentido de missão, liderou a consolidação das políticas públicas do desporto, dando continuidade às bases lançadas nos primeiros anos da independência e impulsionando uma nova etapa de crescimento e organização do sistema desportivo nacional.
1: Ministro da Juventude e Desporto, Kaifadin Manasse. José Júlio de Andrade foi, antes de assumir a Secretaria de Estado da Educação Física e Desporto, futebolista com passagem pelo Grupo Desportivo de Lourenço Marques, hoje Desportivo de Maputo, e Associação Académica de Coimbra, em Portugal.
0: Presidente da República presta última homenagem a José Júlio de Andrade, primeiro dirigente da então Secretaria de Estado de Educação Física e Desporto. O Conselho Constitucional declarou inconstitucionais as normas do controle de tráfico de telecomunicações em Moçambique. A decisão consta do Acórdão número 6 de 29 de julho de 2026, publicado esta sexta-feira. Segundo o Acórdão, o Governo legislou sobre matérias da reserva absoluta de competência da Assembleia da República, violando a Constituição da República de Moçambique. A propósito desta decisão do Conselho Constitucional, a jornalista Jacinta Nhamitambo ouviu o jurista Elídio de Souza.
3: A pronúncia surge em resposta a um pedido de fiscalização sucessiva abstrata submetido ao Conselho Constitucional pelo provedor de justiça. Reagindo em torno desta deliberação, o jurista Elídio de Souza entende que, apesar das deliberações do Conselho Constitucional não ser passível de recurso e de cumprimento obrigatório, não significa que está sempre certa. Para o jurista Elísio de Souza, a decisão do Conselho Constitucional é questionável.
4: Quero parecer que esta decisão tem um condão mais ou menos míope, porque olha para os direitos fundamentais apenas como o direito à liberdade e o direito à privacidade das comunicações, mas deixa de olhar para o direito à segurança, direito à vida e à integridade física, que também são direitos constitucionais. Portanto, é por isso que usei a expressão míope, olhou para um único lado. Eu não concordo, por exemplo, com a posição do Conselho Constitucional quando diz que o Governo regulou algo que não estava regulado na Lei das Telecomunicações, que é a Lei nº 4/2016, de 3 de junho. Esta lei, portanto, no seu artigo 6, número 1, determina que são objetos da presente lei, não é, a persecução do interesse público e a preservação da segurança nacional. Portanto, é preciso, na aplicação e regulamentação, tem que se ter em conta a segurança nacional. Foi isso que um dos aspectos fundamentais que o Conselho Constitucional não teve. Depois, a questão da gestão da informação, o artigo 9 da Lei das Telecomunicações determina a questão ligada, portanto, à partilha de informações, onde diz que a autoridade reguladora não deve divulgar informação confidencial. Significa que tem acesso à informação confidencial. Então, cai por terra o argumento de dizer que não há coleta de dados por parte do Governo ou do Estado.
3: Sobre a interceptação das comunicações, Elísio de Souza entende que o Governo regulou segundo as normas estabelecidas na Lei das Comunicações, das Telecomunicações.
4: Se for a ver com algum detalhe, o artigo 57 e 58 tratam da criminalização da interceptação ilegal das comunicações ou da interferência prejudicial. O que é que significa? Significa que existe uma interceptação legal. Existe uma interferência não prejudicial. E isto vai-se responder ao artigo 67, número 2, que trata do chamado gateway, onde o seu número 2 determina que o governo deve criar dispositivos de controle de tráfego de comunicações. Portanto, é um comando da lei. E agora, percebeu o que é isto de gateway? O que são dispositivos que permitem a coleta de dados, permitem a gestão do tráfego, permitem a identificação de todo o tráfego, portanto, nas comunicações. Acho que houve aqui uma pequena má interpretação por parte do Conselho Constitucional.
3: O jurista Elísio de Souza considera que, do ponto de vista doutrinário, o acórdão faz menção à obra literária de um dos signatários da deliberação do Conselho Constitucional.
4: Porque não faz sentido eu estar a fundamentar uma coisa com base no meu livro, no livro que eu escrevi. Significa que a minha imparcialidade fica um pouco beliscada. Mas isso para dizer que, de facto, que em algum momento parece-me que o Conselho Constitucional não foi muito a fundo, não discutiu exatamente aquilo que é a segurança do Estado, aquilo que são os problemas das comunicações em relação ao combate aos crimes. Temos uma série de crimes que são cometidos por via das telecomunicações e do uso da internet. Então, portanto, as funções deste tal gateway que o governo deve instalar serve para encaminhar chamadas, encaminhar tráfego, encaminhar SMS, verificar a origem e também pode ter acesso a quem fez a chamada, número que recebeu, endereço de IP, portanto, volume de dados, entre outras coisas. Então, não faz sentido deixar-se que os operadores tenham em sua posse informação classificada, mas proibir que o governo não tenha. É um contraproducente, mas isso devia sair da interpretação, da boa interpretação do Conselho Constitucional. Agora, o que é que o governo pode fazer é, neste momento, tem que cumprir com a decisão do Conselho Constitucional, porque é de cumprimento obrigatório. É verdade que é um conselho, mas na verdade acaba sendo um tribunal, não é? As decisões de caráter judicial. Pode haver uma necessidade de aclaração do próprio acórdão. É um mecanismo que está previsto na lei e que pode-se pedir ao Conselho Constitucional para explicar bem mesmo se de facto é mesmo isso, não necessariamente para mudar a sua decisão, mas para que o governo compreenda melhor de forma a poder não estar em constitucionalidade. Mas eu penso que de facto o governo desta vez aplicou aquilo que está estabelecido na Lei das Telecomunicações. Acho que o Conselho Constitucional é que teve uma interpretação muito restritiva. Que, na verdade, o Conselho Constitucional não respondeu à matéria de fundo se, de facto, é ou não inconstitucional essa questão da interceptação de comunicações. Só disse que o governo não devia mexer nesse assunto.
3: Posicionamento do jurista Elísio de Souza em torno da deliberação do Conselho Constitucional que declara inconstitucionais várias normas do Decreto número 48/2025, de 18 de dezembro, que aprova o Regulamento de Controlo de Tráfego de Telecomunicações.
0: O Conselho Constitucional declara inconstitucionais as normas do controlo de tráfego de telecomunicações em Moçambique. O Parlamento Pan-Africano exige que o governo sul-africano reforce a prevenção e elimine a violência xenófoba contra cidadãos de outros países do continente. Detalhes com o correspondente Eduardo Figurão.
5: Esta tomada de posição do órgão legislativo da União Africana consta de uma moção sobre a escalada de afrofobia na África do Sul. O documento foi aprovado esta quinta-feira no encerramento da primeira sessão da 7ª legislatura. O deputado moçambicano Aires Ali sublinha que, apesar das explicações dadas por Pretória, o Parlamento Pan-Africano critica a forma como as autoridades sul-africanas estão a gerir o problema.
6: O debate foi mesmo forte e as pessoas recomendaram fortemente a condenar a atuação do governo sul-africano nesse sentido, a atuação das pessoas que instigam este tipo de comportamento, que pode trazer situações mais difíceis a nível de todo o continente. As pessoas diziam, imagina lá que cada um de nós, cada um dos países começasse a maltratar os imigrantes que estivessem nos seus países. Isto pode nos levar a uma escalada difícil de controlar a nível do continente.
5: Os deputados africanos mostram-se disponíveis para apoiar os governos do continente no combate a grupos radicais. São movimentos que geram instabilidade, sobretudo em períodos eleitorais.
6: Uma das constatações a que chegou é que, não só na África do Sul, como em alguns outros países já aconteceu, há grupos com interesses estranhos que, em momentos específicos, promovem esse tipo de atuação, próximo das eleições ou outro tipo de atitudes. Então, são ações que põem em causa a estabilidade da África como continente. E, como tal, o Parlamento Africano acha que deve fazer o acompanhamento desta situação e tentarmos encontrar as melhores formas de maneira articulada, podermos estancar e fazer com que a África concentre-se nos aspectos fundamentais da sua vida e não seja desviado para questões como estas que põem em causa a estabilidade e a segurança do continente africano.
5: A África do Sul tem sido palco de violentas manifestações anti-imigração. A onda de violência já forçou mais de 72 mil estrangeiros a fugir do país, a maioria oriunda de Moçambique, Malawi, Zimbábue, Gana e Nigéria. A primeira sessão da 7ª legislatura do Parlamento Pan-Africano debruçou-se também sobre temas como os minerais críticos, a segurança alimentar, o abastecimento de água potável e o combate ao terrorismo. Rádio Moçambique, Eduardo Figurão, Joanesburgo.
0: Está no ar o Jornal da Noite da Rádio Moçambique. O país reúne condições favoráveis de segurança para atrair investimento estrangeiro em diversos setores socioeconómicos, assegurou hoje o vice-comandante-geral da Polícia da República de Moçambique. Detalhes com Ignácio Gamay.
7: O atual ambiente de segurança resulta da redução significativa de crimes de elevado impacto, com destaque para a ausência de registro de casos de rapto nos últimos meses. A classe Capangula explicou que a inexistência de episódios de raptos e da onda de sequestros contribui para reforçar a confiança dos investidores, criando um ambiente propício para a expansão da atividade empresarial. O vice-comandante-geral disse que a manutenção da ordem, segurança e tranquilidade públicas continua a ser uma prioridade da PRM, por constituir um fator determinante para a criação de postos de emprego e a confiança dos agentes económicos nacionais e estrangeiros.
8: Como podem ver, já estamos há algum tempo sem registro de casos de sequestro, mas deve-se mesmo ao trabalho intenso de inteligência para podermos travar essa tendência, que não era muito boa para o país. Como sabe, isso faz com que o desenvolvimento possa, portanto, reduzir, os investidores abandonam, porque ninguém quer investir onde não há segurança, mas felizmente estamos em bom caminho.
7: Por seu turno, Momad Katissa, o novo comandante da PRM em Tete, assegurou que, com o apoio de agentes comprometidos com a ética, será possível devolver a credibilidade e fortalecer a relação de confiança entre a polícia e as comunidades.
9: Todos vocês são a tripulação e devem obedecer o comando do capitão. Mas vós são experientes neste canal do Zambeze. Poderão dizer que aqui, senhor comandante, vamos encalhar. aqui não. E conto com o vosso apoio, colega. Operativamente, sei que todos são capazes.
7: Momad Katissa, novo comandante da PRM em Tete, e a necessidade da disciplina por forma a restaurar a confiança da população na Polícia da República de Moçambique. Ignacio Gamay, cidade de Tete.
0: Celebra-se hoje o Dia Mundial do Fiscal de Floresta e Fauna Bravia, no quadro das celebrações da data Fiscais de Floresta e Fauna Bravia no país, clamam pela criação, aprovação e implementação do Estatuto do Fiscal e seu regulamento específico. Detalhes com Alfredo Muyanga.
10: Igualmente, os fiscais pedem, entre outras ações, a melhoria das condições de trabalho e de acomodação nos postos de fiscalização um pouco pelo país. São inquietações apresentadas esta sexta-feira pelos fiscais no Parque Nacional de Banhine, no quadro das celebrações do Dia Mundial do Fiscal de Floresta e Fauna Bravia. Apesar destes desafios, os fiscais comprometem-se a continuar a trabalhar, mesmo em condições adversas, na conservação da biodiversidade.
11: Apesar de vários avanços significativos, persistem desafios tais como criação, aprovação, implementação do Estatuto de Fiscal e seu regulamento específico, estruturação, enquadramento no aparelho do Estado e adequação dos subsídios de risco e localização, implantação e melhoria de infraestruturas tais como água, caserna, comunicação e transporte nos postos fixos de fiscalização, bem como abrangência de ração de combate nas áreas livres. Somos homens e mulheres que possuem uma causa comum, defender o bem público.
10: Reagindo a estas preocupações, o presidente do Conselho de Administração do Fundo de Desenvolvimento Sustentável garante que o governo vai trabalhar para solucionar as inquietações dos fiscais. Dino Foi, e que dirigiu a cerimônia nacional do Dia Mundial do Fiscal de Floresta e Fauna Bravia, sublinhou que estes profissionais merecem atenção especial do governo, pois são os primeiros guardiões dos recursos florestais.
12: Levamos esta preocupação. Obviamente teremos que discutir isso em canais próprios para ver exatamente como é que nós podemos colmatar. São paramilitares, passam aqui pela mata, estão expostos não só aos animais, mas também aos ilegais. Então, precisamos de protegê-los, é verdade, eles estão certos naquilo que eles estão a dizer.
10: O diretor dos Serviços Provinciais de Ambiente e Gaza, Jacinto Tualof, em representação do secretário do Estado em Gaza, apelou na ocasião os fiscais para absterem-se dos atos que prejudicam a natureza.
13: Exortamos-nos para que se deixem guiar pelos princípios de legalidade e transparência, abstendo-se de práticas ilícitas que possam manchar a sua nobre missão.
10: O Dia Mundial do Fiscal de Floresta e Fauna Bravia, assinalado esta sexta-feira, é celebrado sob o lema Fiscais de Floresta e Fauna Bravia, Guardiões de um Planeta em Mudanças. Do Parque Nacional de Banhine para a Rádio Moçambique, Alfredo Muyanga.
0: E o secretário de Estado no Niassa exige dos fiscais de floresta e fauna bravia o redobrar de esforços no combate à exploração ilegal da madeira e às queimadas descontroladas que anualmente devastam milhares de hectares. Abdul Zacarias, em Lixinga.
14: Tanto as queimadas descontroladas quanto a devastação ilegal de florestas para vários fins empobrecem a terra e causam a erosão dos solos. Dados do setor do ambiente no Niassa indicam que a província registra anualmente cerca de 10 mil focos de queimadas descontroladas, colocando em risco a biodiversidade. O secretário de Estado no Niassa lançou este desafio esta sexta-feira na sede distrital de Chimbunila, nas celebrações do Dia Internacional do Fiscal de Florestas e Fauna Bravia.
15: Continuaremos a trabalhar lado a lado na prevenção das queimadas descontroladas, no aprimoramento de mecanismos e técnicas conjuntas entre o governo e o setor privado, na prevenção e o combate aos crimes contra a biodiversidade.
14: Em mensagem, os fiscais de floresta e fauna bravia comprometeram-se a intensificar ações de fiscalização contra a exploração ilegal dos recursos florestais e faunísticos na província.
0: Já em Sofala, o gabinete do secretário de Estado defende que os fiscais de floresta e fauna bravia na província devem ser mais proativos no combate aos crimes ambientais. Leiton Sifa.
16: A posição foi defendida esta sexta-feira na Beira pelo diretor do gabinete do secretário de Estado na província, António dos Santos, o qual chama a atenção para as consequências da exploração e contrabando de madeira, bem como da caça furtiva. Discursando em representação do secretário de Estado por ocasião do dia do fiscal de floresta e fauna bravia, António dos Santos falou sobre o recrudescimento do conflito homem-fauna bravia que está a causar cada vez mais preocupação na província. Por isso, segundo o responsável, são necessárias ações sinérgicas por parte dos fiscais para travar o fenômeno.
17: Devemos continuar a reforçar o combate aos crimes ambientais, com especial incidência sobre a exploração ilegal de madeira, a caça furtiva, o tráfico de espécies e de produtos de vida selvagem, bem como outras práticas que ameaçam a nossa riqueza natural e comprometem o equilíbrio do ecossistema. Importa igualmente fortalecer as ações de mitigação do conflito homem-fauna bravia, promovendo soluções sustentáveis que garantam a segurança das populações, protejam os seus meios de subsistência e assegurem simultaneamente a preservação da fauna e da biodiversidade. Queremos enaltecer o trabalho dos fiscais florestais e fauna bravia, que muitas vezes, em condições extremamente difíceis, percorrem longas distâncias, enfrentam diversidades e colocam em risco a própria vida para garantir a gestão sustentável dos recursos naturais.
0: São 9 horas e 56 minutos. Vamos ao espaço de notícias internacionais na voz de Hermínia Francisco.
18: Boa noite. Pelo menos 24 pessoas morreram afogadas ontem ao tentar entrar na cidade espanhola de Ceuta, a nado, partindo de Marrocos. Fontes policiais da Espanha disseram que na manhã desta sexta-feira foram retirados do mar 6 cadáveres. Segundo as primeiras estimativas das autoridades policiais espanholas, podem ter cruzado para Ceuta cerca de 49 mil pessoas desde quinta-feira. Vivem em Ceuta cerca de 83 mil pessoas, de acordo com os censos mais recentes da população. O número de crianças mortas ou feridas no Irão, em consequência da guerra travada pelos Estados Unidos e Israel desde fevereiro, atingiu as 2.500. O fato foi avançado hoje pelo diretor regional interino do Unicef para o Médio Oriente e Norte de África. Abdul Fofana anotou que as repercussões da guerra persistem no Irão e nos países vizinhos, sendo que as crianças continuam a ser mortas e feridas nas suas casas, escolas e comunidades. O grupo islamita palestiniano Hamas confirmou hoje que concordou com o seu desarmamento, mas insiste que os israelitas são também obrigados a retirar-se da faixa de Gaza. A confirmação foi feita pelo negociador do Hamas, Ghazi Hamad. Segue-se ao anúncio ontem do presidente norte-americano Donald Trump de que o Conselho de Paz tinha chegado a um acordo para o desarmamento total do Hamas. Ghazi Hamad acrescentou que a minuta do pacto foi discutida com várias facções palestinianas e o compromisso da resistência com os termos do acordo depende do cumprimento por parte de Israel. Johnny Brito.
0: Muito obrigado, Jornal da Noite. Na sua ponta final, a presidente da Tanzânia, Samia Suluhu, anunciou a criação de uma comissão de reconciliação nacional para lidar com o processo de revisão da Constituição da República. Monteiro Bonifácio, nosso correspondente em Dar es Salaam.
19: Samia Suluhu fez o anúncio no encontro em Dar es Salaam com líderes e representantes de 18 partidos políticos registrados na Tanzânia, no qual reafirmou o compromisso do governo tanzaniano com o diálogo político e a unidade nacional. O encontro centrou-se nas discussões sobre a reconciliação política, reformas constitucionais, desenvolvimento econômico, emprego, investimentos e preservação da paz. A presidente Samia afirmou que a proposta Comissão de Reconciliação vai ajudar a acelerar a construção de consensos antes das reformas constitucionais, garantindo ao mesmo tempo que todos os processos sejam conduzidos em conformidade com as leis, regulamentos e procedimentos estabelecidos no país. Samia Suluhu ressaltou que preservar a paz, a unidade e os recursos naturais da Tanzânia é uma responsabilidade compartilhada que vai além do governo, abrangendo também os partidos políticos e todos os cidadãos. A responsabilidade de proteger a Tanzânia é de todos nós. A democracia envolve participar de eleições, aceitar o resultado e permitir que o vencedor forme o governo. Mas proteger o nosso país e as bênçãos que Deus nos concedeu é dever de todo tanzaniano.
0: Já não dá para mais. Previsão do tempo para amanhã. A cidade de Tete poderá registrar 29 graus centígrados de temperatura máxima, seguida por Pemba com 28 graus, Beira 27, Inhambane, Quelimane, Maputo e Vilanculo 25, Nampula 24 e por fim Chimoio, Lixinga e Xaxai com 22 graus centígrados de temperatura máxima. E este é o ponto final do Jornal da Noite da Rádio Moçambique. João de Brito Lange editou e apresentou com a sonorização de Mamoto Mar. Boa noite e bom fim de semana.
20: 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São 20 horas no país.
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1: Saudações e seja bem-vindo ao programa Esta Semana Aconteceu. Hoje iremos olhar para temas como uso ilegal e fraudulento da bandeira moçambicana por um navio tanque de gás alvo de ataque em águas territoriais do Irão. Vamos falar do braço de ferro entre o governo e a Kenmar em torno da renovação do acordo que define as condições fiscais e operacionais da mina de Moma. Iremos também refletir sobre a paralisação temporária do transporte de passageiros vulgo Chapa na região metropolitana de Maputo. Os nossos convidados são os nossos comentaristas residentes, Dr. Carlton Cadeado e Américo Sozinho. A moderação, Ernesto Chauk, e na sonorização, Mauro Jamese. Boa audição. Meus caros, hoje queremos primeiro olhar para o assunto que tem que ver com o uso ilegal e fraudulento da nossa bandeira, denunciado pelas autoridades moçambicanas, bandeira que estava a ser usada pelo navio tanque de gás de petróleo liquefeito denominado Disha. A embarcação foi alvo de um ataque recentemente nas águas territoriais do Irão. Dr. Américo Sozinho, o que que levou as autoridades moçambicanas a concluir, por exemplo, que o navio utilizava a bandeira moçambicana de forma ilegal e fraudulenta?
2: Saudações a si, ao meu colega do painel, à equipa técnica e aos ouvintes da Rádio Moçambique. As nossas primeiras palavras sobre esta temática são de lamentação e de condenar com veemência o uso ilegal da bandeira nacional, conforme sabe, de que a bandeira representa o nosso povo, a nossa soberania, e quando há um uso ilegal deste pavilhão, obviamente preocupa aos moçambicanos todos, porque isso acaba manchando a boa imagem de Moçambique. Por isso, rapidamente tivemos o pronunciamento do Intrasmar, alegando de que esta bandeira, que é de Moçambique, mas foi usada de forma ilícita. Isso, obviamente, permite que o nosso país possa recorrer às instituições, nesse caso, às organizações internacionais, fundamentalmente, que trabalham em matéria de segurança, porque, por exemplo, as interpretações do uso ilegal desta bandeira são diferentes e podem existir, portanto, interpretações que possam ferir até a boa imagem, o bom nome e o desempenho do país para além fronteiras. Por isso, na nossa opinião, acho que o Intrasmar e outras instituições de Moçambique que têm competência de expor essa situação às organizações internacionais, seria urgente, a nossa opinião, é urgente que se apresente este dado para rapidamente se esclarecer quem são os indivíduos que utilizaram ilicitamente a nossa bandeira, quais são as intenções e, quiçá, a responsabilização exemplar para que cenários similares não se repitam, porque nós, como país, podemos sofrer uma sanção desonesta decorrente desta bandeira. Hoje, as nossas autoridades se pronunciaram, mas não se sabe qual é a interpretação, por exemplo, do Irã ou a interpretação de outros países. Então, por isso, condenamos com veemência e esperamos que as nossas instituições trabalhem rigorosamente para esclarecimento deste caso.
1: Dr. Carlton Cadeado, o Dr. Américo Sozinho diz que é urgente o esclarecimento detalhado desta questão. Eu queria saber se quais são as implicações jurídicas internacionais da utilização indevida da bandeira de um Estado por uma embarcação.
3: Muito obrigado. Uma saudação especial a todos os ouvintes que nos acompanham. Um abraço forte a todos nós aqui no estúdio. Em primeiro lugar, eu corroboro com o Sozinho, com o meu colega aqui do painel, que isto é uma violação e mancha o bom nome de Moçambique. E por esse motivo, já estamos a entrar na parte criminal, que tem a ver com o uso ilegal de uma bandeira. E por ser o uso ilegal de uma bandeira, no direito internacional público, é um crime que pode ser exigido responsabilização internacional, né, à luz, primeiro, da Convenção das Nações Unidas sobre o Direito do Mar. Podemos ir buscar este elemento, mas também, do ponto de vista político, a componente da soberania do Estado moçambicano que está a ser mexida, e de que maneira, quando nós fazemos o uso da bandeira de Moçambique. A bandeira de Moçambique é bandeira de Moçambique e tem que ser por Moçambique, usado com a devida sequência dos procedimentos legais que todos nós sabemos que temos que observar. Então, internacionalmente é um crime e pode ser, de facto, como diz o colega sozinho, exigida responsabilidades perante esse facto. No meio de tudo isso, para mim, o mais importante é fazermos um exercício forte de perceber os motivos da utilização da bandeira de Moçambique, neste caso. O uso ilegal da bandeira de Moçambique.
1: Essa questão é muito importante, exato, queria detalhar.
3: Exato. Porquê Moçambique? Nós sabemos que há outros casos, tudo bem, mas para nós hoje interessa porquê Moçambique está a ser vítima deste uso ilegal. Tal como já fizemos nas outras vezes a discutir o uso ilegal do passaporte moçambicano, o uso criminoso do passaporte moçambicano. Hoje estamos a ver a bandeira, amanhã vamos ver o que mais. Então é preciso refletirmos sobre isso.
1: Doutora Marcos Sozinho, hipoteticamente, o que estaria por detrás dessa intenção?
2: Provavelmente os presumíveis criminosos que usaram esta bandeira tinham a intenção, provavelmente, de ter um trânsito livre, por causa da boa imagem que o país tem neste momento, né? Moçambique tem uma boa imagem, uma imagem que vende, e provavelmente esses infratores quiseram se passar como moçambicanos e beneficiar de tudo quanto é a reputação de Moçambique. Esta é uma hipótese que pode ser, obviamente, confirmada ou refutada mediante as investigações subsequentes do setor, nesse caso dos setores que trabalham nesta matéria. Mas também algo importante que deve ser aqui abordado tem a ver com o esclarecimento. É preciso que o próprio Intrasmar possa esclarecer a todos aqueles que usam os transportes marítimos sobre a importância de responsabilidade no uso de bandeira nacional.
1: Carlton Cadeado levantou este assunto. Não haveria aqui alguma mão externa no uso da bandeira de Moçambique para situações do género?
3: Essa é uma boa pergunta, mas como diz o Sozinho, só serve para hipótese neste momento. E quando nós dizemos que é uma hipótese, pode ser confirmada ou pode não ser confirmada. O trabalho das autoridades é que é o mais importante neste momento para vir nos dizer, vamos dizer, os detalhes deste problema que está a ser colocado agora. Mas, de qualquer das formas, podemos especular tudo, desde mão interna, mão externa, o aproveitamento da imagem de Moçambique, porque nós sabemos que neste momento em que a gente fala, o Estreito do Hormuz, a passagem é condicionada em função dos interesses, sobretudo, de quem está a exercer o controle direto ou indireto neste momento. E procura-se sempre os insuspeitos para facilitar a passagem. Se for isso, então significa que Moçambique está de bem nos olhos do Irão, que é quem está a fazer este controle neste momento. Mas, sublinho novamente, as autoridades têm que ser fortes nisto aqui. E quando nós falamos de autoridades, é bom lembrar que em Moçambique, neste momento, nós estamos a falar de autoridades do mar, que ainda não sabemos clareza do que significa a seguir a introdução do novo governo, porque ainda está a sentir-se algumas mexidas de falta de alguma clareza.
1: Vamos ao segundo.
3: Eu digo isso apesar do Itrasmar ter aparecido a falar, mas ainda há alguma falta de clareza no setor.
1: Olhamos para o segundo ponto, que é o braço de ferro entre o governo e a Kenmar em torno da renovação do acordo que define as condições fiscais e operacionais da mina de Moma. A Kenmar Resource foca-se na revisão do enquadramento fiscal e do fim dos benefícios da mina de Moma, destacando-se o aumento de impostos e royalties, o fim do estatuto de zona franca e a ameaça da arbitragem internacional. Doutora Merco Sozinho, Afinal de contas, quais são os principais pontos de divergência entre o governo e a Kenmar nas negociações para a renovação do acordo de implementação da mina de Moma? Pode-nos ajudar a perceber?

0: liderado por Sua Excelência Daniel Francisco Chá, Presidente da República, tem trabalhado por forma a trazer benefício direto, ou seja, que os recursos naturais beneficiem em primazia as comunidades locais. Por efeito, passa necessariamente pela revisão da lei. Por isso, o chefe do Estado solicitou ao Parlamento, com o caráter de urgência, a revisão, nesse caso, a reforma da lei do setor extrativo, justamente para adaptar esta norma à nova dinâmica do país. E isso influi, sem dúvida, nos contratos, fundamentalmente os que estão na fase de renovação. Ora, a Kenmar simplesmente quer continuar como vinha trabalhando. Isso não é possível. Então, é verdade que a Nigéria diz que não se negociam regras ao meio do jogo, né? Negocia-se antes. Mas precisamos também aqui de perceber de que Moçambique é um país que neste momento precisa de sempre apostar na negociação, porque a negociação, um dos seus princípios é cedência, as duas partes devem ceder. Mas o país também não deve mostrar fragilidade nesses processos de negociação, porque queremos que o investidor, sim senhora, recupere o seu investimento, também ganhe lucros, e o país ganhe através de impostos para o tesouro, mas também a responsabilidade social tenha uma evolução qualitativa para com as comunidades onde esses recursos se encontram. Então, esses são os pontos de divergência. Simplesmente, não só este caso de MoMA, mas muitos investidores que já se encontram no nosso país querem manter os contratos anteriores que foram firmados já há 20 anos. Isso não procede. Por isso, acredito que o governo está num bom caminho. Continue, portanto, a negociar e encontrarmos aqui uma alternativa que possa colocar em benefício quer aos investidores, quer ao país, conforme sabe, de que todos os recursos que se encontram nesse país pertencem ao povo moçambicano, fazem parte da soberania nacional, e o chefe do Estado moçambicano, Sua Excelência Daniel Francisco Chapo, sempre diz que o seu sonho, enquanto Presidente da República, é ver os recursos naturais a beneficiar em primazia as comunidades locais. Não faz sentido, por exemplo, que se explorem recursos em MoMA e crianças de MoMA sentem debaixo de árvores, quer dizer, população de MoMA não encontre uma unidade sanitária convencional para assistência médica e medicamentosa, que a população de MoMA não encontre emprego para a sua juventude. Isso não faz sentido.
1: Qual é o seu entendimento sobre esta questão da Kenmar, tendo em conta que, se calhar, a demora na renovação do acordo pode também influenciar as operações na mina, emprego local e as receitas do Estado?
2: Choke. Qualquer braço de ferro entre o privado e o público gira à volta de interesses comuns, mas também de interesses divergentes. O interesse comum neste momento é de operação da mina, né? Que a coisa ocorra com tranquilidade. Mas o interesse divergente está na rentabilidade da mina, né? A Kenmar é uma empresa privada, e empresa privada guia-se pelo lucro, não é? A Kenmar teve a vantagem de beneficiar de concessões, de benefícios, desculpa a repetição, que de isenções, alguns académicos diziam já no passado, que eram excessivas, que não prejudicaria o lucro da Kenmar ou de qualquer outra multinacional que está aqui. E hoje nós estamos a ver que o Estado precisa de aumentar o seu quinhão de benefícios também nesta exploração, para poder resolver problemas que a Kenmar não vai fazer, não vai resolver, e se calhar nem tem o dever de fazer naquele contexto, não é? Hoje, obviamente, temos aqui a lei de conteúdo local, sim senhor, é um aspecto importante, mas exigir da Kenmar algumas coisas ali não vai, sobretudo no que diz respeito à responsabilidade do Estado.

0: de cuidar da população, desenvolvimento local por aí. Então, vamos estar nesta discussão dos benefícios tocante à exploração e à maximização do lucro de cada um. Eu tenho uma opinião diferente em relação à componente local. Hoje é bem verdade que sabemos das condições de transitabilidade da estrada ali na zona, não é? A componente de desenvolvimento que nós queremos, com tanto tempo que passou da exploração da mina até agora, estava a falar de mais de 20 anos, era suposto que pelo menos isso fosse uma coisa melhorada ali na zona. Quem tem que fazer é quem é de mar, não acredito que seja é o Estado. Hoje estamos a falar de escolas condignas de qualidade ali naquela zona. Quem tem que fazer a Kenmar? Não, tem que ser a Kenmar. A Kenmar com a responsabilidade social que alguns assumem que é obrigação, outros assumem que não é obrigação. Esse é um debate que, para mim, não tem muito pé, muita manga para muito pano para manga, mas está aí. Só que eu discordo que seja a Kenmar a primeira responsável a lidar com isso. Por último, a Kenmar tem que perceber que não há contratos blindados, está a ver? Absolutamente blindados e que não pode renegociar. Não. Já passou essa era, não é? Os contratos podem ser renegociados, atualizados em função do contexto da dinâmica. Só espero é que no primeiro contrato que foi feito não tenham posto essa cláusula da blindagem do contrato, porque se assim for, pode ser prejudicial para o Estado. Pode ser prejudicial para o Estado, para o governo que entrou na governação, né, neste ciclo, com uma bandeira clara de renegociação dos contratos, que não é uma coisa de hoje.
1: E que impacto, Carlton Cadeado, poderá ter um eventual recurso à arbitragem internacional nas relações entre Moçambique e os investidores estrangeiros do setor mineiro?
0: Primeiro, é um desgaste para o Estado. Segundo, pode ser um recurso financeiro que o Estado pode investir e se calhar perder, não é? Porque a arbitragem é um processo judicial, não naqueles moldes tradicionais que nós conhecemos, mas não deixa de ser um processo judicial. Três, em caso de decisão numa arbitragem, é quase que difícil de reverter, não é? E isso poderá significar o Estado perder mais dinheiro do que já perdeu. Nós vimos o desgaste que houve quando foi do caso, é bem que é verdade que é diferente, não é? Quando foi do caso Manuel Chang, o dinheiro que o Estado investiu por aí adiante para depois recuperar o outro, felizmente o Estado ganhou. Mas veja o tempo, o exercício, o dinheiro que o Estado gastou. Por último, nesta coisa, só para as pessoas perceberem a diferença do que é arbitragem. Arbitragem é como se fosse um árbitro, de facto. Quando o árbitro apita, é verdade que agora temos o vídeo-árbitro, né? Que já pode reverter a decisão. Mas quando o árbitro apita, já não há outra coisa senão cumprir a decisão do árbitro, a menos que você tenha recurso no processo de arbitragem. E no processo de arbitragem, você normalmente tem árbitros que são juízes. É um número ímpar. Está a ver? É um número ímpar. Para, no caso de votação, o super-árbitro fazer o desempate e tomar a decisão, que é diferente de uma mediação. Mas na mediação quase que nós nunca usamos para estes conflitos de caráter comercial.
1: É para ser Américo Sozinho, a arbitragem internacional seria uma saída?
2: Olha, eu acho que tudo deve ser feito para encontrar soluções amigáveis do que recorrer para arbitragens internacionais. Se não se encontra um consenso localmente, ainda que venha uma decisão a favor de um contra outro, isso pode minar também o clima de relações entre as duas partes. Por isso, não é tão aconselhável que se escale a arbitragem internacional.
0: Mas neste caso, se a Kenmar perder no processo de arbitragem, também pode ser perigoso para ela própria, para a imagem da Kenmar, por causa do prestígio, uma empresa que tem cotação na Bolsa de Valores e por aí adiante. Infelizmente, não é na nossa Bolsa de Valores aqui em Moçambique, o que devia ser obrigatório pela nossa lei aqui, ou o Estado devia obrigar isso, tal como os bancos que não aceitam entrar na nossa bolsa de valores. Então, há muita coisa aqui que nós temos que aproveitar como momento para o Estado poder fazer diferente e ter um pouco mais de benefícios económicos para o nosso cidadão aqui em Moçambique. Uhum. Mas no final do dia, a Kenmar também tem alguma coisa a perder. No final do dia, também podemos assumir que esta abordagem da Kenmar não se difere do que a Mozal fez, que é um pouco de chantagem.
1: Vamos ao terceiro ponto. Registrou-se esta semana a paralisação temporária do transporte de passageiros vulgo chapa na região metropolitana de Maputo. A paralisação parcial dos semicoletivos de passageiros conhecido por chapa ocorreu nas cidades de Maputo e Matola devido a alegado atraso no pagamento de subsídios estatais para combustíveis e reivindicações sobre o tarifário. Uma situação que gerou longas filas nas paragens, escassez de transporte e a retoma gradual da atividade nos dias seguintes. Doutora Merco Sozinho, o que está a acontecer, afinal de contas, neste setor de transportes públicos de passageiros?
2: Olha, primeiro dizer que o que está a acontecer é consequência da guerra do Médio Oriente, que forçou quase todos os países até se prestar atenção na região. Moçambique foi o último a ajustar as tarifas de combustível. Mas no âmbito desse reajuste da tarifa de combustível, o governo de Moçambique tomou uma decisão sobre os transportes semicoletivos de passageiros, reconhecendo que quase 70% de moçambicanos, com destaque para a área metropolitana de Maputo, usa transporte público, ou transporte semicoletivo, nesse caso, de passageiros. Nesse contexto, o governo de Moçambique entendeu que não era momento de afetar o bolso do cidadão. Mediante isso, decidiu medidas. Uma delas foi de subsidiar os transportadores semicoletivos de passageiros para permitir que os moçambicanos continuem a pagar a mesma taxa. Ocorre que este processo de subsidiar, aquilo que chamaríamos de compensação ao chapeiro, obedece a critérios. Não é o simples fato de ter um chapa a circular, uhum, e ter o direito ao dinheiro. Analisa-se o aspecto legal. E temos no país uma federação que faz gestão, portanto, dos transportes semicoletivos, que é a FEMATRO. Aí a FEMATRO foi trabalhando com a Secretaria de Estado de Transporte para perceber quem é legal para merecer o pagamento. E todo aquele chapeiro que está legalizado está a receber de forma regular os subsídios de compensação. Mas existem muitos chapeiros que não estão na situação regular. São esses que estão a paralisar, porque não podem receber. Não deve aumentar a tarifa, porque o governo já garantiu dar o subsídio de compensação, mas também não devem ter o subsídio de compensação porque não são legais. Então, o nosso apelo é que regularize a situação para permitir que tenha acesso aos recursos que o Estado está, portanto, a compensar, nesse caso, o chapeiro. Então, é basicamente isso que está a acontecer. Neste momento, mediante essa situação, o que nós poderíamos apelar é ao Ministério do Transporte e Logística para que reforce a frota dos transportes públicos, que é para evitar criar colapso para o cidadão. Porque quando se paralisa o transporte, fundamentalmente na região metropolitana, afeta até a economia, porque existem indivíduos que não vão trabalhar, existem, portanto, empreendedores que não podem ir abrir a sua loja e, em consequência, não se coleta imposto naquele dia e afeta a economia e fragmenta, portanto, o tecido social.
1: Kelton Cadeado, esta situação tem tido um impacto económico e social sobre trabalhadores, estudantes, pequenos comerciantes e muito mais. Que saídas podem ser adotadas para se evitar esta espécie de chantagem por parte dos transportadores semicoletivos de passageiros?
0: Eu quero tocar na ferida, que é o problema de corrupção no licenciamento do chapa. Chauque, você tem rotas aqui em Maputo e Matola, que já estão congestionadas, saturadas, arrebentar pelas costuras, como as pessoas dizem na linguagem corriqueira, aí assim. Quando se diz que arrebentar pelas costuras, é porque já não tem como apertar a coisa, vai arrebentar mesmo.
1: Uhum.
0: Mas mesmo assim você continua a licenciar. E licenciar com mecanismos fraudulentos. O que dá a seguir é que, epa, é meu amigo, é o Xau, é o Caldo, né? Vamos lá fazer um jeitinho. Um assim. Então, nesse jeitinho ficam estes companheiros de fora que estão a trabalhar. Então, eu acho que esta é uma oportunidade para você apertar o cerco para lidar com estas pessoas que estão a operar de forma fraudulenta, ilegal, e os que estão a licenciar isto de forma ilegal, irregular. Dois, isto é importante ser feito porque está visto hoje que na nossa realidade de Maputo e Matola, o ativismo, a sensibilidade de manifestação de política já está enraizado. Não é? Para o chapeiro, né, Maputo e Matola, a coisa mais fácil de fazer é paralisar a atividade. Então, eles são politicamente ativos neste momento. E exercem esse direito, agitados ou não, mas esse é um elemento que, se o governo não tomar conta, é garantido que vai sofrer com este tipo de situação.
1: Uhum.
0: Terceiro e último, em relação ao que me colocava na sua pergunta, o governo fez uma boa ação, não é? De evitar mexer no bolso do cidadão e encarecer o custo a si próprio, para carregar o prejuízo para si próprio. Mas o que está a acontecer agora? É que o governo está a ser vítima da sua boa ação, não é? Só que está a ser vítima da sua boa ação também porque a sua capacidade institucional para lidar com este problema não está lá. Os economistas e alguns que já tinham visto isso antes avisaram que isso havia de acontecer. Né? Então, e não é novidade porque já aconteceu antes. Não é? Houve situações anteriores em que o governo quis subsidiar o preço do chapa para evitar convulsões sociais, mas deu problema. Então, como se diz outro, a história se repete. Não é? E o governo é vítima de uma boa ação.
1: Muito bem, muito obrigado, muito obrigado. Nosso programa esta semana aconteceu, fica por aqui. Hoje falamos do uso ilegal e fraudulento da bandeira de Moçambique por um navio tanque de gás alvo de ataque nas águas territoriais do Irão. Do braço de ferro entre o governo e a Kenmar em torno da renovação do acordo que define as condições fiscais e operacionais da mina de Moma. Falamos também da paralisação temporária do transporte de passageiros vulgo chapa na região metropolitana de Maputo. Aos nossos convidados, Dr. Caldo Cadeado e Américo Sozinho, nosso muito obrigado pela presença e pelos contributos valiosos. Na sonorização esteve Mauro Jamis. Ernesto Chauque na moderação. A todos os ouvintes, o nosso muito obrigado pela companhia. Saudações e até o próximo programa.
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1: São 20 horas e 31 minutos, para trás ficou esta semana aconteceu, nesta emissão da noite de 31 de julho de 2026. Vamos a esta altura, senhor ouvinte, trazer-lhe uma reportagem sobre a Sazol com Efraim Macitela.

Estimado ouvinte, saudações. Sabe quanto vale o gás que brota do subsolo de Inhambane para transformar o destino e o cotidiano de milhares de moçambicanos? Desde 2004, a multinacional sul-africana Sasol opera em Moçambique, explorando os poços de gás natural de Pande e Timane, nos distritos de Govuro e Inhassoro, norte da província de Inhambane. Mais do que extrair os hidrocarbonetos, a empresa consolidou um papel central, incontornável e estratégico no desenvolvimento econômico e social do país. Em 2024, a Sasol canalizou 6,2 mil milhões de meticais e cerca de 92 milhões de dólares em impostos para os cofres de Estado. Um valor expressivo que a mantém firmemente entre os três maiores contribuintes fiscais de Moçambique, uma distinção de elevado mérito que a empresa já recebeu publicamente por parte do governo moçambicano. Mas os números não se ficam por aqui. Nos últimos 5 anos foram entregues perto de 25 mil milhões de meticais, o equivalente a 391 milhões de dólares, fortalecendo a economia nacional. Hoje, numa reportagem de fundo, vamos viajar até aos distritos de Govuro e Inhassoro para revelar como este gigante energético alia o rigor fiscal a um modelo de relacionamento comunitário único, transparente, envolvente e profundamente transformador. Efraim Macetela está na produção e narração desta reportagem, que conta com mestria sonora de Bernardo Salomão.

0: Comecemos pelo rigor fiscal. Numa economia em constante afirmação, a contribuição regular e transparente de impostos é o alicerce dos investimentos públicos em estradas, hospitais e escolas de norte a sul do país. Para entendermos a dimensão macroeconômica desta contribuição, ouvimos o Dr. Luiz da Silva, docente universitário da cadeira de Finanças Públicas.
1: Quando analisamos os registros fiscais de 2024, onde a Sasol canalizou 6,2 mil milhões de meticais e acumulando de quase 25 mil milhões nos últimos 5 anos, percebemos que o impacto vai muito além de Inhambane. Esta receita tributária tem um efeito redistributivo nacional, contribui diretamente para o orçamento do Estado, permitindo financiar investimentos públicos prioritários que beneficiam províncias de todo o país, desde o Rovuma ao Maputo. É um contributo estruturante para a estabilidade macroeconômica de Moçambique. E seria bom que todas as outras grandes empresas que operam no país agissem deste modo. É uma contribuição enorme para o crescimento econômico do nosso país. Isso orgulha a qualquer cidadão e a Sasol só tem que continuar a privilegiar o pagamento certo do imposto.
0: Este desempenho exemplar e o cumprimento escrupulosamente rigoroso das obrigações fiscais valeram à petrolífera distinção pública por parte do executivo moçambicano, consolidando a sua imagem de parceiro fidedigno do Estado. Mas se a contribuição fiscal se sente a nível nacional, é no terreno, junto das comunidades locais de Govuro e Inhassoro, que a ação da Sasol ganha um rosto humano e palpável. Construção de escolas modernas, unidades sanitárias equipadas, sistemas de abastecimento de água potável e de irrigação, ordenamento territorial e projetos de fomento agropecuário mudaram radicalmente a qualidade de vida da população. Ouvimos o testemunho da administradora do distrito de Govuro, Natália Chivambo.
2: Começamos a constatar a criação de novos postos de emprego, onde temos a eletrificação, porque a Sasol também tem esta componente da eletrificação rural. Então, quando faz a eletrificação, constrói-se uma loja, uma banca, e tem lá alguém para trabalhar, 2, 3 pessoas a trabalhar. Então, cria-se postos de trabalho, cria-se mais condições de produção de renda de cada família. Também constatamos o melhoramento de algumas vias de acesso. E as pessoas já conseguem circular com a motorizada, com a bicicleta. Temos água em todas essas comunidades que eu aqui me referi. Porque também estamos a constatar, por exemplo, na zona de Colonga, tem lá um sistema de rega. E temos cerca de 20 famílias que se beneficiam daquele sistema. Eles produzem hortícolas quase todo o ano e vendem, então ganham alguma renda. Na área de saúde, nós temos a serem requalificados 2 centros de saúde, o Centro de Saúde de Pande e o Centro de Saúde de Doane, que passarão a ter um bloco operatório. Este já é um grande ganho para o distrito, porque vamos oferecer este serviço que só era possível encontrar em Vilanculo, que é o nosso hospital de referência. Então, com a requalificação desses 2 centros, sentimos nós que vamos passar a oferecer mais serviços. Temos o laboratório, existem equipamentos de laboratório que nós não conseguíamos usar, mas depois da conclusão dessas reabilitações, estaremos a oferecer estes serviços. Então, nas escolas também temos a escola secundária de Doane, que já foi uma escola de referência a nível da província em termos de construção, laboratórios, salas de aula. Precisa, neste momento, de uma reabilitação que já está prevista para o ADL2. E também temos a escola secundária Filipe Jacinto Nhusse, que já passou a ser uma escola secundária do segundo ciclo, também está num programa para a sua requalificação. E também temos as escolas de Pande, que já se beneficiaram de blocos administrativos que não tínhamos na altura, e também iniciamos com o processo de vedação de algumas escolas lá em Pande, todos esses projetos com a ajuda deste financiamento da Sasol.
0: A escola básica de Maimelane, no distrito de Inhassur, foi dentre várias que no passado recebeu, através de fundos de Sazol, no quadro da implementação do projeto Uma Carteira, pouco mais de 1000 carteiras duplas, tirando do chão cerca de 3000 alunos. E os alunos deste estabelecimento de ensino destacam o apoio e perspectivam melhores dias no processo de ensino e aprendizagem.
3: Chamo-me Crescência da Nascimento Subélica, estudo na 7A e queremos agradecer pelas carteiras que foram compradas pela Sazol, porque tem outras crianças aqui na escola que sentavam no chão, outras crianças que não conseguiam estudar bem por sentar no chão. Então também queremos agradecer muito e também que essas carteiras não sejam escritas, aquilo de as pessoas subirem nas carteiras e começarem a escrever nas carteiras. Nós não precisamos disso. E também irá desenvolver bem a nossa escola para nós estudarmos bem.
0: Ainda na área de educação, na escola de Chibo, distrito de Inhassoro, a Sazol abriu cordões à bolsa e financiou com pouco mais de 12 milhões de medicais a construção de 6 salas de aula, blocos sanitários e administrativo. As novas unidades de ensino beneficiaram-se também do respectivo mobiliário, que enche de orgulho a comunidade escolar, incluindo pais e encarregados de educação.
4: Zimna Olivia Kotani Vilangulo, Zinangu Tessa Kahombungo, Loko Sazola Itilita Imahela Michomo Yago Saseka Yachikola, Nahiwe Nuko Shaniseka Kahombungo, Kotawala Nahi Nawa Gonzala Hange, Neti Salabai Ha.
5: Sou muito grata a Sazol pela construção da nossa escola. Antes, as crianças estudavam ao ar livre e muitas precisavam ir para Inhassoro ou Vilangulo para continuar os estudos. Quem não tinha condições ficava sem estudar. As nossas filhas eram as mais prejudicadas e muitas iam ao lar cedo. Hoje, graças a Sazol, essa realidade mudou.
0: Tal como dissemos, a contribuição da Sazol abrange inúmeras áreas. Uma delas é de agropecuária. Para ilustrar o impacto nesta área, recolhemos o testemunho de Joana Macamo, juntamente com o esposo cria o gado numa das comunidades do interior do distrito de Inhassoro.
6: A Kalihina, Lomo, a Rishanisakangovo. Ijifuyo zva hina akufuya akukarata ngovu ni magela yakona amakaratisa ngovu manje akusukela kazvezvi.
5: Antes, enfrentávamos muitas dificuldades na criação de animais por falta de água e pasto. Com o apoio dessas ONGs, os nossos animais têm melhores condições. Isso fortaleceu a nossa produção e trouxe esperança para as nossas famílias. Somos muito gratos a Sazol. Esperamos que a Sazol continue apoiando outras comunidades.
6: A Mahanyela é a Rina, a Mafuyela é a Rina, Machuquate Silingovo, Equalaho Rabonga, a Cuponilei, a Sazol, a Iwasama Misilejo, Ingamaheli Rina Roche, a Isimami e a Pambira.
0: Um dos maiores trunfos da atuação da Sazol nas zonas de extração reside no seu modelo de relacionamento com as comunidades, um modelo único, exemplar, envolvente e de total transparência. A adoção dos acordos de desenvolvimento local veio alterar radicalmente o panorama social, diminuindo drasticamente o nível de murmúrios e descontentamento tradicionalmente associados às regiões mineiras e energéticas. Estes acordos cobrem os distritos de Guevuro, Inhassoro e, desde o ano passado, foram alargados ao distrito de Vilangulo. Ouçamos Mateus Moss, diretor de Assuntos Corporativos da Sazol.
7: A Sazol, em 2018, decidiu que iria ser pioneira na implementação da política aprovada pelo governo em 2014 e entrou em negociações com as comunidades e os governos locais de Inhassoro e Guevuro, que resultaram na assinatura dos primeiros acordos de desenvolvimento local de Inhassoro e Guevuro, num valor total de 20 milhões de dólares, 10 milhões para cada distrito. A implementação deste valor iniciou em julho de 2020, com um prazo de 5 anos, que terminou em junho de 2025. E posso dizer em geral que foi uma boa experiência, sendo uma empresa pioneira neste processo. As comunidades também tiveram este processo como um processo que viram pela primeira vez negociar, propor projetos, identificar prioridades. Por isso mesmo, ao longo do processo, houve muitas mudanças. As comunidades tiveram que mudar vários dos projetos que tinham inicialmente indicado. O governo também passou por este processo. Ficamos com alguns projetos no final do prazo, que era junho de 2025, mas nem por isso a SASOL e as outras duas partes, a comunidade e o governo, deixaram de olhar para frente. Por isso mesmo, começamos em julho, em agosto de 2024, começamos negociações para os segundos acordos de desenvolvimento local, que vieram a ser assinados no dia 30 de maio de 2025, e que já estão também em implementação.
8: Sim, muito bem. Qual é para já a relação entre a SASOL, o governo e as comunidades locais?
7: Eu devo dizer que a relação, em poucas palavras, é uma relação dinâmica. E é uma relação que hoje é feita através deste processo que foi criado pelo governo em 2014, que não visa apenas a disponibilização de financiamento por parte da empresa, mas visa uma interação permanente, de tal maneira que a própria gestão dos acordos é feita de forma tripartida. Nós temos comitês de gestão em cada um dos distritos abrangidos, e estes comitês de gestão reúnem-se trimestralmente. Da parte da comunidade, as comunidades são representadas por um membro para cada uma das comunidades envolvidas. Nos primeiros acordos, nós tínhamos 37 comunidades. Agora que avançamos para os segundos acordos, nós temos agora 70 comunidades, o que significa que temos 70 representantes das comunidades que participam nesta negociação, nesta conversa permanente entre a empresa, o governo e as comunidades. Portanto, isto é que faz a nossa relação. Gerimos juntos os nossos projetos, mudamos tudo juntos o que deve ser mudado, melhoramos juntos o que deve ser melhorado. Neste modelo do ADL, de acordo com a política, que é um quadro orientador aprovado pelo governo, quem determina o que deve ser feito com o dinheiro são as comunidades e os governos locais. É verdade que há interesses da parte do governo de fazer com que o dinheiro seja investido em programas e em projetos que estão enquadrados nos planos de desenvolvimento. E, por outro lado, temos as comunidades com seus interesses muito particulares. E estes dois interesses encontram-se, as partes acordam naquilo que deverá ser o ADL. A empresa praticamente assume o papel de financiador, observador. É verdade que, usando dos seus conhecimentos, faz conselhos à comunidade e ao governo sobre o que deveria ser feito, mas, no final das contas, quem de facto determina o que deve ser feito com o dinheiro disponibilizado pela empresa são as comunidades e os governos locais. Eles é que definem as prioridades.
0: O impacto social estende-se com força à juventude através de duas frentes cruciais, a empregabilidade e a educação superior. Centenas de jovens encontram trabalho diretamente na SASOL ou nas empresas subcontratadas pela multinacional. Em paralelo, a atribuição de bolsas de estudo para diversos níveis de ensino tem aberto portas universitárias a talentos locais. Ouçamos Helena Mundlane, jovem beneficiária de uma bolsa de estudo, e Alex Avelino, jovem empregado nos projetos da multinacional.
9: Receber uma bolsa de estudo na SASOL foi um momento de viragem na minha vida. Sem este apoio, o sonho de frequentar o ensino superior e formar-me numa área técnica estaria fora do meu alcance. Hoje, estou a estudar para desenvolver este conhecimento e ajudar a construir o futuro da minha comunidade em Açor. E o maior desejo é que mais jovens, homens e mulheres, tenham estas oportunidades. Espero que assim seja. E sabemos que esta é a aposta contínua da SASOL.
10: Sou trabalhador de uma das empresas que presta serviço à SASOL. Desde que eu tive a oportunidade de ingressar na empresa, há uma valia. Digo isto porque, olhando para aquilo que era a minha situação, há uma grande mudança. Consegui fazer a mini casa, a minha palhota, posso assim dizer, graças a tal empresa que trabalha, quer dizer, filho da Sazol, que presta serviço na Sazol. Eu não estou diretamente na própria Sazol, Sazol tal dito, mas há um grande progresso olhando para aquilo que é a situação da minha vida. Há uma grande valia da Sazol. Eu disse, estou numa das empresas, aí existem muitas empresas, então, quem tem sorte é possível sair dessa empresa A, vai no B, C, então, tentando se organizando, é possível fazer, sempre há sucesso, há mais-valia, olhando para aquilo que a Sazol está a fazer, ou está a dar às empresas, tanto locais, assim como as internacionais, as multinacionais. Então, há muitas oportunidades para olhando a camada juvenil. Vejo muitos jovens, quando amanhecia, 4, 5 horas, há muita massa juvenil que até 4, 5 e 30 estão posicionados nas suas paragens para trabalhar, sim, sim.
0: E a inovação territorial não para por aí. Na localidade de Maluvane, distrito de Govuru, a Sazol está a financiar um projeto estruturante de grande relevo, a demarcação de talhões, garantindo o ordenamento territorial, a segurança jurídica da terra e o planeamento ordenado para as famílias locais.
2: É projeto de demarcação e abertura das vias de acesso. Então, este processo foi iniciado, mas ainda não foi terminado. Depende, neste caso, do ADL 2, porque com os fundos do ADL 1 foi possível fazer a demarcação, distribuição dos espaços e abrir as ruas. Então, tem que vir uma segunda fase de melhoramento destas vias, com a compactação. Precisamos de solos, emprestar outros solos para compactar, que é para as vias estarem em condições de circular mesmo em tempo chuvoso.
0: A administradora do distrito de Govuru, Natália Chivambo, e o ordenamento territorial na localidade de Maluvane. Chegamos ao fim desta reportagem. Desde 2004, a história da Sazol em Moçambique tem sido escrita com números sólidos na economia nacional, simbolizados pelos 6,2 mil milhões de meticais canalizados em 2024 e os quase 25 mil milhões nos últimos 5 anos, e com um sorriso visível dourado no rosto das comunidades de Govuru e Inhassoro. Através de um modelo de diálogo transparente e inclusivo materializado nos acordos de desenvolvimento local e de uma atuação exemplar na saúde, na educação, no fomento agropecuário, no emprego juvenil e nas bolsas de estudo, a multinacional consolidou-se como um verdadeiro parceiro estratégico e insubstituível do Estado moçambicano. Moçambique congratula e reconhece o mérito desta caminhada conjunta, provando que a indústria energética pode e deve ser o motor seguro de um futuro próspero, harmonioso e partilhado por todos os moçambicanos. A reportagem teve a produção e narração de Efraim Macitela, com cuidados técnicos de Bernardo Salomão. Fique bem e ótima escuta a restante programação da Rádio Moçambique.

20 horas e 52 minutos, música aqui, a intervenção social. Roberto Chizonzo com Tom Balamina, falando um pouco sobre mesmo recursos e também a ação de cada um de nós. Vamos então até 21 horas com Rosália Mboa. Os vindouros vão ficar com tudo se nós não nos posicionarmos.

0: 21 horas no país.
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2: Boa noite, Henrique Dias e ouvinte. O presidente da República, Daniel Chapo, prestou esta sexta-feira a última homenagem a José Júlio de Andrade, primeiro dirigente da então Secretaria de Estado da Educação Física e Desporto. Nas exéquias que tiveram lugar na cidade de Maputo, o governo destacou o legado de José Júlio de Andrade, uma das figuras que marcaram a construção e consolidação do desporto moçambicano. O ministro da Juventude e Desporto, Kaifadin Manasse, em representação do governo, diz que foi num momento marcado pelos esforços de consolidação da independência nacional, construção das instituições do Estado, limitação económica e efeitos devastadores do conflito armado, que José Júlio de Andrade mostrou o seu patriotismo.
3: Apesar das adversidades, José Júlio de Andrade nunca permitiu que as dificuldades abafassem a esperança, nem que as limitações impedissem a construção de um desporto nacional forte, inclusivo e estruturado. Com visão estratégica, dedicação inexcedível e profundo sentido de missão, liderou a consolidação das políticas públicas do desporto, dando continuidade às bases lançadas nos primeiros anos da independência e impulsionando uma nova etapa de crescimento e organização do sistema desportivo nacional.
2: Júlio de Andrade foi futebolista com passagem pelo Grupo Desportivo de Lourenço Marques, hoje Desportivo de Maputo, e a Associação Académica de Coimbra, em Portugal, e foi na altura secretário de Estado da Educação Física e Desporto. O Conselho Constitucional declara inconstitucionais várias normas do Decreto número 48/2025, de 18 de dezembro, que aprova o Regulamento de Controlo de Tráfego de Telecomunicações. A decisão consta do Acórdão número 6 do Conselho Constitucional, aprovado esta quarta-feira, 29 de julho, e publicado esta sexta-feira. Segundo o Acórdão, o Governo legislou sobre matérias de reserva absoluta de competência do Parlamento, o que viola a Constituição da República. Reagindo à deliberação, o jurista Elísio de Sousa entende que, apesar das deliberações do Conselho Constitucional não serem passíveis de recurso e de cumprimento obrigatório, não significa que está sempre certa.
4: Eu não concordo, por exemplo, com a posição do Conselho Constitucional quando diz que o Governo regulou algo que não estava regulado na Lei das Telecomunicações, que é a Lei nº 4/2016, de 3 de junho. Esta lei, portanto, no seu artigo 6, número 1, determina que são objetos da presente lei, não é, a persecução do interesse público e a preservação da segurança nacional. Portanto, é preciso, na aplicação e regulamentação, tem que se ter em conta a segurança nacional. Acho que o Conselho Constitucional é que teve uma interpretação muito restritiva. Na verdade, o Conselho Constitucional não respondeu à matéria de fundo se, de facto, é ou não inconstitucional essa questão da interceptação de comunicações. Só disse que o Governo não devia mexer nesse assunto.
2: Sobre a interceptação das comunicações, Elísio de Sousa entende que o Governo aplicou as normas estabelecidas na Lei das Telecomunicações. O vice-comandante-geral da Polícia da República de Moçambique reitera que o país reúne condições de segurança favoráveis para atrair mais investimentos estrangeiros em diversos setores socioeconómicos. A classe capangula afirma que o ambiente atual de segurança resulta da redução de crimes, com destaque para raptos e sequestros. Segundo o capangula, a manutenção da ordem, segurança e tranquilidade públicas continua a ser uma prioridade da PRM por constituir um fator determinante para a criação de postos de emprego e a confiança dos agentes económicos nacionais e estrangeiros.
5: Como podem ver, já estamos há algum tempo sem registro de casos de sequestro, mas deve-se mesmo ao trabalho intenso de inteligência para podermos travar essa tendência, que não era muito boa para o país. Como sabe, isso faz com que o desenvolvimento possa reduzir, os investidores abandonam, porque ninguém quer investir onde não há segurança.
2: Vice-comandante-geral da PRM, Aquilás Capangula. O presidente do Conselho de Administração do Fundo de Desenvolvimento Sustentável, Dino Foi, reconhece as dificuldades que os fiscais nacionais de Floresta e Fauna Bravia enfrentam no exercício das suas atividades e compromete-se a canalizar as preocupações ao Executivo. O grupo clama pela criação, aprovação e implementação do Estatuto do Fiscal e o seu regulamento específico e a melhoria das condições de trabalho. Dino foi que falava esta sexta-feira em Gaza, nas cerimónias centrais do Dia Mundial do Fiscal e de Floresta e Fauna Bravia, disse que a proteção destes profissionais contra os vários perigos que enfrentam é prioridade.
6: Levamos esta preocupação. Obviamente teremos que discutir isso em canais próprios para ver exatamente como é que nós podemos colmatar. São paramilitares, passam aqui pela mata, estão expostos não só aos animais, mas também aos ilegais. Então, precisamos de protegê-los, é verdade. Eles estão certos naquilo que eles estão a dizer.
2: O Dia Mundial do Fiscal de Floresta e Fauna Bravia, assinalado esta sexta-feira, foi celebrado sob o lema Fiscais de Floresta e Fauna Bravia, Guardiões de um Planeta em Mudança. Moçambique, Malawi e Tanzânia formalizam a Comissão da Bacia Hidrográfica do Rio Rovuma no quadro do Compromisso Regional de Gestão Partilhada dos Recursos Hídricos para o Desenvolvimento Sustentável. Trata-se de um processo iniciado em 2024 com a assinatura em Dar es Salaam, na Tanzânia, do memorando de entendimento que culminou com a celebração de um acordo definitivo esta sexta-feira. O secretário de Estado na província de Cabo Delgado, Plácido Pereira, que testemunhou a oficialização deste mecanismo, indicou que o ato representa um compromisso conjunto para fortalecer a paz, consolidar a cooperação bilateral e acelerar o desenvolvimento econômico regional. Atualidade internacional, mais de 3.500 casos de ébola foram registados este ano na República Democrática do Congo, ultrapassando o número de infecções da epidemia registado entre 2018 e 2020. Os dados foram atualizados esta sexta-feira pelas autoridades de saúde daquele país africano. A República Democrática do Congo enfrenta a epidemia de ébola em várias províncias do leste do país, afetadas por conflitos há mais de 30 anos. O tempo. A cidade de Tete poderá registar este sábado 29 graus centígrados de temperatura máxima, seguida por Pemba com 28 graus. Beira 27, Inhambane, Quelimane, Maputo e Vilanculo 25, Nampula 24 e por fim Chimoio, Lixinga e Xai-Xai 22 graus centígrados de temperatura máxima. Apresentamos as notícias próximas às 22 horas.

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1: Boa noite e bem-vindo ao Último Jornal. Moçambique, Malawi e Tanzânia assinaram esta sexta-feira em Pemba o acordo que cria formalmente a Comissão da Bacia Hidrográfica do Rio Ruvuma no quadro do Compromisso Regional de Gestão Partilhada de Recursos Hídricos para o Desenvolvimento Sustentável. A Autoridade Nacional Reguladora do Medicamento ordena o encerramento preventivo de 5 farmácias privadas nos distritos de Bilene e Choco, em Gaza, devido a graves violações técnico-sanitárias ilegais. No estrangeiro, pelo menos 57 pessoas morreram a tentar alcançar a Nado a Ceuta a partir de Marrocos, indica o novo balanço da delegação do governo espanhol na cidade autónoma, divulgado hoje. São destaques do Último Jornal, edição de sexta-feira, 31 de julho de 2026, num dia em que o presidente da República prestou a última homenagem a José Júlio de Andrade, primeiro dirigente da então Secretaria de Estado de Educação Física e Desporto. Está na companhia de Michel Horácio na sonorização e Mohamed Gianni na edição e apresentação. Fique conosco.

0: último jornal, o presidente da República prestou hoje a última homenagem a José Júlio de Andrade, primeiro dirigente da então Secretaria de Estado de Educação Física e Desporto. José Júlio de Andrade exerceu as funções de secretário de Estado de Educação Física e do Desporto entre 1985 e 1994 e liderou o processo de consolidação de políticas públicas do desporto com a massificação da prática desportiva através da dinamização dos jogos desportivos escolares e dos festivais desportivos nacionais. Detalhes por Nelson Moando.
1: Na exequias que tiveram lugar na cidade de Maputo, o governo destacou o legado de José Júlio de Andrade, uma das figuras que marcaram a construção e consolidação do desporto moçambicano. O ministro da Juventude e Desporto, Kaifadin Manasse, referiu que o desaparecimento físico de José Júlio de Andrade representa uma perda irreparável para o país e, em particular, para o setor desportivo.
2: O desporto nacional ficou mais pobre. Perdemos um verdadeiro desportista por excelência, um patriota exemplar, um dirigente visionário e um servidor público de elevada estatura moral. José Júlio de Andrade pertence à geração de homens e mulheres que compreenderam que construir um país também se faz através do desporto. E essa visão continuará a inspirar a geração presente e futura.
1: José Júlio de Andrade exerceu as funções de secretário de Estado da Educação Física e do Desporto entre 1985 e 1994 e liderou o processo de consolidação de políticas públicas do desporto com a massificação da prática desportiva através da dinamização dos jogos esportivos escolares e dos festivais esportivos nacionais. O governo diz que foi neste momento marcado pelos esforços de consolidação da independência nacional, pela construção das instituições do Estado, pelas limitações económicas e pelos efeitos devastadores do conflito armado, que José Júlio de Andrade mostrou o seu patriotismo.
2: Apesar das adversidades, José Júlio de Andrade nunca permitiu que as dificuldades abafassem a esperança, nem que as limitações impedissem a construção de um desporto nacional forte, inclusivo e estruturado. Com visão estratégica, dedicação inexcedível e profundo sentido de missão, liderou a consolidação das políticas públicas do desporto, dando continuidade às bases lançadas nos primeiros anos da independência e impulsionando uma nova etapa de crescimento e organização do sistema desportivo nacional.
1: Ministro da Juventude e Desporto, Kaifadin Manasse. José Júlio de Andrade foi, antes de assumir a Secretaria de Estado da Educação Física e Desporto, futebolista com passagem pelo Grupo Desportivo de Lourenço Marques, hoje Desportivo de Maputo, e Associação Académica de Coimbra, em Portugal.
0: Presidente da República presta a última homenagem a José Júlio de Andrade, primeiro dirigente da então Secretaria de Estado de Educação Física e Desporto. José Júlio de Andrade exerceu as funções de secretário de Estado de Educação Física e do Desporto entre 1985 e 1994 e liderou o processo de consolidação de políticas públicas do desporto com a massificação da prática desportiva através da dinamização dos jogos esportivos escolares e dos festivais desportivos nacionais. Seguimos com mais informação neste jornal. O Conselho Constitucional declara inconstitucionais várias normas do Decreto número 48/2025, de 18 de dezembro, que aprova o Regulamento do Controlo de Tráfego de Telecomunicações. A decisão consta do Acordo número 6 do Conselho Constitucional, aprovado esta quarta-feira, 29 de julho, e publicado hoje. Segundo o Acórdão, o Governo legislou sobre matérias de reserva absoluta de competência do Parlamento, o que viola a Constituição da República. A pronúncia surge em resposta a um pedido de fiscalização sucessiva abstrata submetida ao Conselho Constitucional pelo Provedor de Justiça, Jacinta Nhamtambo.
3: Reagindo em torno desta deliberação, o jurista Elísio de Souza entende que, apesar das deliberações do Conselho Constitucional não ser passível de recurso e de cumprimento obrigatório, não significa que está sempre certa. Para o jurista Elísio de Souza, a decisão do Conselho Constitucional é questionável.
4: Quero parecer que esta decisão tem um condão mais ou menos míope, porque olha para os direitos fundamentais apenas como o direito à liberdade e o direito à privacidade das comunicações, mas deixa de olhar para o direito à segurança, direito à vida e à integridade física, que também são direitos constitucionais. Portanto, é por isso que usei a expressão míope, olhou para um único lado. Eu não concordo, por exemplo, com a posição do Conselho Constitucional quando diz que o governo regulou algo que não estava regulado na Lei das Telecomunicações, que é a Lei nº 4/2016, de 3 de junho. Esta lei, portanto, no seu artigo 6, número 1, determina que são objetos da presente lei, não é, a persecução do interesse público e a preservação da segurança nacional. Portanto, é preciso, na aplicação e regulamentação, tem que ter em conta a segurança nacional. E foi isso que um dos aspectos fundamentais que o Conselho Constitucional não teve. Depois, a questão da gestão da informação. O artigo 9 da Lei das Telecomunicações determina a questão ligada, portanto, à partilha de informações, onde diz que a autoridade reguladora não deve divulgar informação confidencial. Significa que tem acesso à informação confidencial. Então, cai por terra o argumento de dizer que não há coleta de dados por parte do governo ou do Estado.
3: Sobre a interceptação das comunicações, Elísio de Sousa entende que o governo regulou segundo as normas estabelecidas na Lei das Comunicações, das Telecomunicações.
4: Se for a ver com algum detalhe, o artigo 57 e 58 tratam da criminalização da interceptação ilegal das comunicações ou da interferência prejudicial. O que é que significa? Significa que existe uma interceptação legal. Existe uma interferência não prejudicial. E isto vai se responder ao artigo 67, número 2, que trata do chamado getaway, onde o seu número 2 determina que o governo deve criar dispositivos de controle de tráfego de comunicações. Portanto, é um comando da lei. E agora, perceber o que é isto de getaway? São dispositivos que permitem a coleta de dados, permitem a gestão do tráfego, permitem a identificação de todo o tráfego, portanto, nas comunicações. Acho que houve aqui uma pequena má interpretação por parte do Conselho Constitucional.
3: O jurista Elísio de Sousa considera que, do ponto de vista doutrinário, o acórdão faz menção à obra literária de um dos signatários da deliberação do Conselho Constitucional.
4: Porque não faz sentido eu estar a fundamentar uma coisa com base no meu livro, no livro que eu escrevi. Significa que a minha imparcialidade fica um pouco beliscada. Mas isso para dizer, de facto, que em algum momento parece-me que o Conselho Constitucional não foi muito a fundo, não discutiu exatamente aquilo que é a segurança do Estado, aquilo que são os problemas das comunicações em relação ao combate aos crimes. Temos uma série de crimes que são cometidos por via das telecomunicações e do uso da internet. Então, portanto, as funções deste tal gateway que o governo deve instalar serve para encaminhar chamadas, encaminhar tráfego, encaminhar SMS, verificar a origem e também pode ter acesso a quem fez a chamada, número que recebeu, endereço de IP, portanto, volume de dados, entre outras coisas. Então, não faz sentido deixar-se que os operadores tenham em sua posse informação classificada, mas proibir que o governo não tenha. É um contraproducente, mas isto devia sair da interpretação, da boa interpretação do Conselho Constitucional. Agora, o que é que o governo pode fazer é, neste momento, tem que cumprir com a decisão do Conselho Constitucional, porque é de cumprimento obrigatório. É verdade que é um conselho, mas na verdade acaba sendo um tribunal, não é? As decisões de caráter judicial. Pode haver uma necessidade de aclaração do próprio acordo. É um mecanismo que está previsto na lei e que pode-se pedir ao Conselho Constitucional para explicar bem mesmo se de facto é mesmo isso, não necessariamente para mudar a sua decisão, mas para que o governo compreenda melhor de forma a poder não estar em constitucionalidade. Mas eu penso que, de facto, o governo desta vez aplicou aquilo que está estabelecido na Lei das Telecomunicações. Acho que o Conselho Constitucional é que teve uma interpretação muito restritiva. Na verdade, o Conselho Constitucional não respondeu à matéria de fundo se, de facto, é ou não inconstitucional essa questão da interceptação de comunicações. Só disse que o governo não devia mexer nesse assunto.
3: Posicionamento do jurista Elísio de Sousa em torno da deliberação do Conselho Constitucional que declara inconstitucionais várias normas do Decreto nº 48/2025, de 18 de dezembro, que aprova o Regulamento de Controlo de Tráfego de Telecomunicações.
0: Conselho Constitucional declara inconstitucionais várias normas do Decreto número 48/2025, de 18 de dezembro, que aprova o Regulamento de Controlo de Tráfego de Telecomunicações. No ar, o último jornal, Moçambique, Malawi e Tanzânia assinaram esta sexta-feira em Pemba o acordo que cria formalmente a Comissão da Bacia Hidrográfica do Rio Ruvuma no quadro do Compromisso Regional de Gestão Partilhada de Recursos Hídricos para o Desenvolvimento Sustentável. Sumali Gilberto.
5: Trata-se de um processo iniciado em 2024 com a assinatura em Dar es Salaam do Memorando de Entendimento que culminou agora com a celebração deste acordo definitivo. A sessão tripartida para a oficialização deste mecanismo de gestão integrada, contou com a presença das delegações governamentais dos três Estados-membros da SADC e foi presidida pelo secretário de Estado na província de Cabo Delgado, Plácido Pereira. Na ocasião, Plácido Pereira indicou que, entre vários objetivos, a assinatura do documento representa um compromisso conjunto para fortalecer a paz, consolidar a cooperação bilateral e acelerar o desenvolvimento económico regional.
6: A assinatura do acordo constitui um marco de elevado valor patriótico e deve ser visto como uma manifestação da vontade dos nossos três países em contribuir para a gestão integrada dos recursos hídricos dentro do quadro legal regional de cooperação para benefício mútuo. É, acima de tudo, um reconhecimento e respeito à soberania de cada um dos Estados-membros.
5: Por sua vez, a ministra da Agricultura, Irrigação e Desenvolvimento do Malawi, Rosa Mbilisi, retirou o empenho do executivo malawiano em viabilizar a implementação efetiva do acordo.
7: To us, it is a formal expression of our collective commitment to peace, collective commitment to regional integration, collective commitment to sustainable development and collective commitment to shared management of the most valuable natural resource.
5: No mesmo diapasão, o ministro da Água da República Unida da Tanzânia, Juma Aweso, afirmou que o ato simboliza a busca pela prosperidade e pelo bem-estar dos povos da região.
8: The United Republic of Tanzania is pleased to note the development that has taken place in Ruvuma Basin.
5: O rio Ruvuma tem cerca de 800 quilômetros de extensão e uma bacia hidrográfica superior a 155 mil quilômetros quadrados, dos quais 65,39% estão em Moçambique, 34,30% na Tanzânia e 0,31% no Malawi. O acordo de formalização da Comissão da Bacia Hidrográfica do rio Ruvuma conta com o apoio de parceiros internacionais de desenvolvimento, com destaque para a União Internacional para a Conservação da Natureza, a Parceria Global para a Água e a Cooperação Alemã. A sessão culminou ainda com a passagem da liderança deste mecanismo regional de Moçambique para a República Unida da Tanzânia. Sumari Gilberto, em Pemba.
0: Parlamento Pan-Africano exige que o governo sul-africano reforce a prevenção e elimine a violência xenófoba contra cidadãos de outros países do continente. Correspondente Eduardo Figurão, em Joanesburgo.
9: Esta tomada de posição do órgão legislativo da União Africana consta de uma moção sobre a escalada de afrofobia na África do Sul. O documento foi aprovado esta quinta-feira no encerramento da primeira sessão da sétima legislatura. O deputado moçambicano Aires Ali sublinha que, apesar das explicações dadas por Pretória, o Parlamento Pan-Africano critica a forma como as autoridades sul-africanas estão a gerir o problema.
10: O debate foi mesmo forte e as pessoas recomendaram fortemente a condenar a atuação do governo sul-africano nesse sentido, a atuação das pessoas que instigam este tipo de comportamento, que pode trazer situações mais difíceis a nível de todo o continente. As pessoas diziam, imagine lá que cada um de nós, cada um dos países, começasse a maltratar os imigrantes que estivessem nos seus países. Isto pode nos levar a uma escalada difícil de controlar a nível do continente.
9: Os deputados africanos mostram-se disponíveis para apoiar os governos do continente no combate a grupos radicais. São movimentos que geram instabilidade, sobretudo em períodos eleitorais.
10: Uma das constatações a que chegou é que, não só na África do Sul, como em alguns outros países já aconteceu, há grupos com interesses estranhos que, em momentos específicos, promovem esse tipo de atuação. Próximo das eleições ou outro tipo de de atitudes. Então são ações que põem em causa a estabilidade da África como continente. E como tal, o Parlamento Africano acha que deve fazer o acompanhamento desta situação e tentarmos encontrar as melhores formas de maneira articulada podermos estancar e fazer com que a África concentre-se nos aspectos fundamentais da sua vida e não seja desviado para questões como estas que põem em causa a estabilidade e a segurança do continente africano.
9: A África do Sul tem sido palco de violentas manifestações anti-imigração. A onda de violência já forçou mais de 72 mil estrangeiros a fugir do país, a maioria oriunda de Moçambique, Malawi, Zimbábue, Gana e Nigéria. A primeira sessão da 7ª Legislatura do Parlamento Pan-Africano debruçou-se também sobre temas como os minerais críticos, a segurança alimentar, o abastecimento de água potável e o combate ao terrorismo. Rádio Moçambique, Eduardo Figurão, Joanesburgo.
0: E cá entre nós, o vice-comandante-geral da Polícia da República de Moçambique assegura que o país reúne condições favoráveis de segurança para atrair investimento estrangeiro em diversos setores socioeconômicos. Ignacio Gamay, em Tete.
11: O atual ambiente de segurança resulta da redução significativa de crimes de elevado impacto, com destaque para a ausência de registro de casos de rapto nos últimos meses. A classe Capangula explicou que a inexistência de episódios de raptos e da onda de sequestros contribui para reforçar a confiança dos investidores, criando um ambiente propício para a expansão da atividade empresarial. O vice-comandante-geral disse que a manutenção da ordem, segurança e tranquilidade públicas continua a ser uma prioridade da PRM por constituir um fator determinante para a criação de postos de emprego e a confiança dos agentes econômicos nacionais e estrangeiros.
12: Como podem ver, já estamos há algum tempo sem registro de casos de sequestro, mas deve-se mesmo ao trabalho intenso de inteligência para podermos travar essa tendência, que não era muito boa para o país. Como sabe, isso faz com que o desenvolvimento possa, portanto, reduzir, os investidores abandonam, porque ninguém quer investir onde não há segurança, mas felizmente estamos em bom caminho.
11: Por seu turno, Momad Katissa, o novo comandante da PRM em Tete, assegurou que, com o apoio de agentes comprometidos com a ética, será possível devolver a credibilidade e fortalecer a relação de confiança entre a polícia e as comunidades. Ignacio Gamay, Cidade de Tete.
0: Dos estúdios centrais em Maputo, transmitimos o último jornal. Recuperamos a notícia de destaque. A Autoridade Nacional Reguladora de Medicamento, Instituto Público, ordena o encerramento preventivo de 5 farmácias privadas nos distritos de Bilene e Choco, em Gaza, devido a graves violações técnico-sanitárias ilegais. Rogério Madede.
13: Das irregularidades constatadas pela fiscalização da ANARME, destaca-se as precárias condições de higiene e conservação das instalações, armazenamento inadequado dos medicamentos, falta de sistemas de climatização e saneamento básico precário. A informação foi partilhada por Ricardo Afonso, colaborador da Divisão de Inspeção e Licenciamento de Entidades na ANARME, em entrevista à Rádio Moçambique. Ricardo Afonso diz que a fiscalização constatou igualmente a venda de fármacos sem registro junto da ANARME, produtos farmacêuticos adquiridos através de fornecedores não autorizados e medicamentos com prazo de validade expirado.
14: Algumas farmácias não apresentavam condições ideais para a dispensa de medicamentos à população. Essas condições, em primeiro, têm a ver com a infraestrutura, a organização interna da própria farmácia, que contribui para garantir que os medicamentos que a farmácia está a dispensar são seguros, são eficazes e continuam a conservar aqueles aspectos de qualidade que são necessários. Comercialização de produtos fora do prazo, comercialização de produtos que não estão registrados no país.
13: Ricardo Afonso anotou igualmente que uma das farmácias encerradas pela ANARME em Gaza funcionava sem o devido alvará. Segundo a fonte, os operadores farmacêuticos em causa serão responsabilizados nos termos legais pelas violações constatadas e só voltarão a reabrir os seus estabelecimentos depois de regularizarem todas as infrações em salvaguarda da saúde pública. Rogério Madede, em Xaxai.
0: Hoje é Dia Mundial do Fiscal. Um pouco por todo o país foram realizadas cerimónias para assinalar a data. Na província de Maputo, as cerimónias foram orientadas pelo secretário de Estado, Henriques Bongesse, que na ocasião apelou aos fiscais para continuarem firmes no combate ao abate indiscriminado de árvores. Reportagem de Rigoberto Chissano.
15: A Agência Nacional para o Controlo de Qualidade Ambiental de Moçambique diz haver redução dos casos de contrabando de carvão vegetal e lenha para os países vizinhos, com destaque para a África do Sul. Nos primeiros 6 meses deste ano, foram apreendidos 1.300 sacos de carvão de 25 quilos e quantidade considerável de lenha que estavam a ser transportados para a vizinha África do Sul. Os dados sobre a redução dos casos do contrabando de carvão e lenha para a vizinha África do Sul agradou o secretário de Estado na província de Maputo, que dirigiu as cerimónias provinciais do Dia Mundial do Fiscal. Henrique Bongesse apelou, no entanto, para que os fiscais de todas as áreas ligadas à fiscalização continuem com este esforço para a eliminação total destes atos.
16: Apesar de vocês serem guerreiros junto com os homens, quando encontram um obstáculo, quando encontram um infrator, age como se fosse homem. É preciso agir com a lei. E nós queremos aqui manifestar a nossa satisfação, porque nesses últimos dias nós estamos a ouvir o relato de pessoas a infringir em grande medida. Nós, quando chegamos no princípio do ano passado, sempre víamos ao longo do caminho muitos carros com carvão. Esperavam que anoitecesse para passar à vontade. Hoje, esta atividade diminuiu, graças ao vosso empenho. Nós reconhecemos. Quero reconhecer também as Forças de Defesa e Segurança, que estão convosco, que é a polícia, que tanto faz com dedicação, que ajude e trabalha em coordenação. São todos de parabéns, porque a nossa tarefa, quando estamos fardados, é servir bem e servir melhor o nosso povo. E vocês estão a fazer. Estão de parabéns.
15: A província de Maputo conta com 144 fiscais de florestas. Rigoberto Chissano, da Turquia de Matola.
0: E em Sofala, os fiscais de florestas e fauna bravia são chamados a ser mais proativos no combate aos crimes ambientais. Leiton Siva.
17: A posição foi defendida esta sexta-feira na Beira pelo diretor do gabinete do secretário de Estado na província, António dos Santos, o qual chama a atenção para as consequências da exploração e contrabando de madeira, bem como da caça furtiva. Discursando em representação do secretário de Estado por ocasião do dia do fiscal de floresta e fauna bravia, António dos Santos falou sobre o recrudescimento do conflito homem fauna bravia, que está a causar cada vez mais preocupação na província. Por isso, segundo o responsável, são necessárias ações sinérgicas por parte dos fiscais para travar o fenômeno.
18: Devemos continuar a reforçar o combate aos crimes ambientais, com especial incidência sobre a exploração ilegal de madeira, a caça furtiva, o tráfico de espécies e de produtos de vida selvagem, bem como outras práticas que ameaçam a nossa riqueza natural e comprometem o equilíbrio do ecossistema. Importa igualmente fortalecer as ações de mitigação do conflito homem-fauna bravia, promovendo soluções sustentáveis que garantam a segurança das populações, protejam os seus meios de subsistência e assegurem simultaneamente a preservação da fauna e da biodiversidade.
17: Diretor do Gabinete do Secretário de Estado na província, António dos Santos, falando a propósito do Dia do Fiscal de Floresta e Fauna Bravia. Laiton Sifa, na Beira.
0: Último jornal nos momentos finais antes da atualidade internacional. Vamos à cultura. O mercado literário conta com mais uma obra. Desta vez é do economista Hipólito Amela, que defende que a redução das desigualdades passa por novas prioridades e por uma aposta em setores estratégicos da economia nacional. Reportagem de Adérito Magaia.
19: Há perguntas que desafiam o presente e o futuro de uma sociedade. Num país marcado pelo contraste entre crescimento econômico e desigualdades sociais, Hipólito Amela lança o debate sobre os caminhos de desenvolvimento através da obra Desigualdades em Moçambique, que opções? O livro foi apresentado esta quinta-feira em Maputo. Na sua reflexão, o autor defende que a redução das desigualdades passa por novas prioridades e por uma aposta em setores estratégicos da economia nacional.
20: Vale a pena discutir a semente da agricultura. Foi o projeto em que eu estou agora envolvido, que é o chamado Mais Oportunidades do Ministério das Finanças. Eu estou lá perdido no Xeixai, e lá perdido no Xeixai pensei melhor sobre a agricultura. E então, como eu já tinha estudado o assunto das desigualdades no país, vi que, espera, com a agricultura é possível resolver problemas das desigualdades, que eu tinha estudado anos atrás, 2020, por aí, tinha estudado.
19: Hipólito Amela defende novas prioridades para o desenvolvimento com aposta na agricultura e políticas públicas capazes de reduzir as desigualdades. O lançamento reuniu académicos, empresários e membros do governo. Presente na cerimónia, o ministro da Planificação e Desenvolvimento, Salim Valá, destacou a importância do debate sobre as desigualdades para a construção de um desenvolvimento sustentável.
21: Combater as desigualdades é um objetivo de per si de desenvolvimento. É muito importante não criar sociedades onde há poucos e têm quase tudo e muitos que nada têm. Isso não é bom. Ninguém está seguro, ninguém vive feliz nesse tipo de sociedades. Então constroem-se muros, vedações, porque sempre a instabilidade paira, onde a maioria não tem.
19: Desigualdades em Moçambique, que opções? Abre um novo debate sobre os desafios do desenvolvimento e a redução das assimetrias no país.
0: Passamos para a atualidade internacional. Mais de 3.500 casos de ébola foram registrados este ano na República Democrática do Congo, ultrapassando o número de infecções da epidemia registrado entre 2018 e 2020. Os dados foram atualizados esta sexta-feira pelas autoridades de saúde daquele país africano. A República Democrática do Congo enfrenta a epidemia do ébola em várias províncias do leste do país, afetadas por conflitos há mais de 30 anos. Pelo menos 57 pessoas morreram entre quinta e esta sexta-feira a tentar alcançar a nado a Ceuta a partir de Marrocos, indica o novo balanço da delegação do governo espanhol na cidade autônoma. Este número soma-se aos 30 migrantes mortos desde o início do ano. Dados avançados pelas agências noticiosas espanholas Europa Press e IF dão conta de 87 o número total de migrantes encontrados mortos na costa de Ceuta depois de se terem afogado na tentativa de atravessar a fronteira a partir de Marrocos. As forças de segurança e os serviços de emergência continuam a localizar corpos de pessoas que se lançaram ao mar a partir da costa marroquina, na tentativa de alcançar a nado a costa de Ceuta. O tempo. A cidade de Tete pode chegar amanhã aos 29 graus centígrados de temperatura máxima, seguida por Pemba com 28 graus, Beira 27, Inhambane, Quelimane, Maputo e Vilanculo 25, Nampula 24 e por fim Chimoio, Lixinga e Xaxai 22 graus centígrados de temperatura máxima. É o fim do último jornal, edição de sexta-feira, 31 de julho, último dia do mês. Estiveram consigo Michel Horácio na sonorização e Mohamed Gianni na edição e apresentação. Boa noite e bom fim de semana.
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